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com Monkey Bone atingir o número 1. Vamos então saber como, nesta próxima hora, se processam as coisas no que respeita ao sucesso no mundo da Kizomba. Fiquem ligados.

Então, sete além. Nesta vida, entrada direta para o número 10, nono posto, o anterior décimo classificado. Bom sinal, mais um tema do álbum Legacy, do cabo-verdiano Nelson Freitas. E na oitava posição, maior queda da semana, porque era número 4, sendo que é também o tema mais antigo na lista com 10 semanas de permanência. Já foi número 1, Um Passo que Zomba, de J. Kim. E por falar em número 1, vamos recordar Te Quero Mucho, de Idalvia Bahula, moçambicana, que foi líder há um ano atrás durante largas semanas.

0: Mulher, hoje, de Hugo Pina.
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0: gosto, segura a posição Agonia de Leila Zarina. Segundo lugar era número 1. É a grande notícia desta edição do Top 10 Super Kizomba. Rasga Minha Roupa de Capalifa com Monkey Bone. Temos novo líder na tabela, mas vão ter que esperar, porque antes temos para ouvir Denis Graça no Power Play. Amor em batida. Fiquem à escuta.
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Kizomba, neste caso, pressão da angolana Selma Ribas, fica fechada esta contagem. Obrigado pela companhia. Super Kizomba FM regressa com a pista de dança e o DJ Mi Gomes na Mix Kizombas de Angola. Recordar, tenham um super fim de semana.

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0: 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Bom dia. 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
0: 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Bom dia. 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
1: 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Bom dia. São 6 horas. 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

0: com os melhores hits da música portuguesa, quer sejam eles as últimas novidades, quer demos uma marcha atrás do tempo e dar-lhes o privilégio de ouvir grandes temas que já certamente não ouvem há muito tempo. Conto consigo nesta viagem de 2 horas, você desse lado e eu deste lado, a música portuguesa pelo meio, obviamente com a sua companhia.
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semana a separar-nos desde a semana passada até esta semana, obviamente com muitas saudades vossas para mais duas horas da boa música portuguesa. Ainda no início desta primeira hora de duas de PT Play, obviamente somos e queremos estar aqui consigo a promover, divulgar e levar até si o que de melhor se faz neste país à beira-mar plantado. Mais música, mais novidades.

Estamos aqui com uma escolha criteriosa, toda ela feita a pensar em si, obviamente com a passar a boa música, mas a criar indiscutivelmente boas memórias musicais. Queremos que estas duas horas sejam e fiquem na sua memória, por isso mesmo estamos aqui todas as semanas a promover, divulgar, levar até si a boa música portuguesa e de expressão portuguesa. É um privilégio saber que vocês encontram desse lado, eu deste lado a passar a boa música, você desse lado a curtir o excelente som da música portuguesa e dos excelentes artistas. 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

0: E todas as semanas são muitíssimo bem-vindos ao PT Play, um programa dedicado à música portuguesa e de expressão portuguesa. Quando vem para este programa, tem que estar preparado para 2 horas com uma viagem sonora pelas melhores músicas e os melhores artistas da mesma música. É porque nós temos o cuidado de ter uma excelente seleção musical, pensamos nos melhores ouvintes do mundo, que é você mesmo. Exato, você que está a ouvir.
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música tem sempre algo novo, quer sejam fãs de fado, de música popular ou música eletrónica, nós ao longo de 2 horas temos aqui tudo para si. Estou eu a trazer as melhores músicas para si. Hoje temos muitos convidados especiais que estão a partilhar connosco o que de melhor fazem da música portuguesa.

Todas as semanas não percas a nossa viagem pelas raízes da música portuguesa, quer sejam clássicos, quer sejam novos talentos, estás obviamente sintonizado na onda certa da tua rádio. Aqui já sabes, faz parte da nossa comunidade musical, partilhamos contigo as tuas músicas favoritas, exatamente a seleção musical, toda ela feita, escolhida, criteriosamente a pensar em ti. Eu sempre digo que ao longo de duas horas o tempo não passa, o tempo voa ao longo destas duas horas e, portanto, a primeira hora está quase no final. Agora vamos, como sempre, tomar o café, depois beber também um copinho de água. Voltamos depois da hora certa para a segunda e última hora do PT Play, em que continuamos a apresentar-lhes, acima de tudo, a boa música portuguesa. Eu conto consigo para a segunda hora.

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0: 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Bom dia. São 7 horas.
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6: Bem-vindos, estas são as notícias na Antena Livre. O município de Ceia assinala na sexta-feira o Dia Internacional da Família com uma iniciativa no Centro de Interpretação da República Afonso Costa, CIRAC, que desafia as famílias a refletirem sobre os seus laços e a projetarem o futuro em conjunto. Sob o mote Cápsula do Tempo, a atividade participativa propõe a cada família a construção de um conjunto de memórias através de mensagens e objetos simbólicos que serão preservadas e apenas revisitadas a 15 de maio de 2029. A iniciativa pretende reforçar a importância da partilha intergeracional e da valorização dos momentos vividos em família, refere a autarquia. Para apoiar este processo, a Câmara Senense disponibiliza o kit da família, enviado para o domicílio dos participantes, que é composto por 4 documentos orientadores para reflexão conjunta, quem somos hoje, mensagens individuais, carta da família para o futuro e registro do presente. No âmbito da comemoração, será ainda promovida a tertúlia Construção de Memórias Familiares, dirigida a pais e cuidadores, centrada na relevância dos pequenos gestos do cotidiano e no impacto das experiências partilhadas no desenvolvimento das crianças. Em paralelo, serão dinamizadas atividades lúdicas destinadas às crianças, permitindo aos adultos participar plenamente na tertúlia. O município de Gouveia promove no próximo domingo uma saída de campo dedicada à biodiversidade do Rio Mondego, na freguesia de Cativelos. A iniciativa é organizada em parceria com o Servas, o Centro de Ecologia, Recuperação e Vigilância de Animais Selvagens e a Junta de Freguesia de Cativelos. A atividade consiste numa caminhada de cerca de 9 km, com grau de dificuldade médio e elevado, percorrendo algumas das zonas menos exploradas das margens do rio. O objetivo passa por proporcionar aos participantes contacto direto com os ecossistemas ribeirinhos e sensibilizar para a importância da sua conservação. O ponto de encontro está marcado para as 8 da manhã, no Parque de Merendas de Cativelos, estando o final da atividade previsto para as 14h30. A inscrição inclui almoço e seguro, sendo recomendada a utilização de roupa e calçado adequados às condições meteorológicas e ao percurso. Os autarcas dos concelhos localizados na área de abrangência da barragem de Girabolhos estiveram reunidos com a Ministra do Ambiente, Maria Graça Carvalho, exatamente para debater o projeto para a dita barragem, considerado uma infraestrutura estratégica para o território e que foi inserido no programa Portugal Transformação, Recuperação e Resiliência, apresentado pelo Governo no mês passado. No encontro estiveram Alexandre Lote, autarca de Fornos de Algodres, Jorge Ferreira, de Gouveia, Luciano Ribeiro, de Ceia, Marco Almeida, de Mangualde e Joaquim Amaral, do município de Nelas, bem como do secretário de Estado do Ambiente, João Manuel Esteves, e do presidente da Agência Portuguesa do Ambiente, Pimenta Machado. A partir de agora, o Governo terá de lançar o concurso público para a apresentação de projetos para a construção da barragem e também definir o prazo para a apresentação de propostas. A partir daí, segundo Alexandre Lote, será criada uma comissão de análise e de avaliação e os municípios querem estar presentes e acompanhar do início ao fim para que estejam envolvidos no processo de tomada de decisão. E agora vamos ao desporto. A edição é de João Cruz.
7: Amanhã realiza-se a última jornada das ligas profissionais. Académico de Viseu e Tondela jogam toda uma época. Os vizienses entram no Estádio Municipal do Fontelo às 11 horas para defrontar o Sporting B. O técnico Sérgio Fonseca acredita na união do grupo.
8: Nossa força está no grupo. O grupo é composto por jogadores com muita experiência, alguns deles mais jovens, mas são jogadores com muita qualidade, são jogadores com muito caráter, e trabalham sempre no limite. É normal que haja um pouco de

0: normal. Haja um pouco de ansiedade, mas eles, depois da bola começar a rolar, essa ansiedade vai desaparecer e eles vão com certeza dar uma resposta.
1: O Clube Desportivo do Tondela joga mais tarde, às 18 horas, em Iruca. A equipa tondelense é obrigada a vencer. Gonçalo Feio, técnico da equipa tondelense, diz que a equipa vai lutar até ao fim.
2: Sempre falámos aqui que a missão ia ter que ser até ao fim e vai ter mesmo que ser até ao fim. Por isso, o que eu peço-vos a vocês que estão aqui sempre, peço à nossa gente, à gente da cidade, à gente que esta semana, onde quer que nós fôssemos, os jogadores, a equipa técnica, toda a gente dizia o mesmo, vai dar, peço que os resultados alheios não tirem essa crença e não tirem essa energia, que continua a ser isso que os jogadores ouvem, continua a ser isso que a equipa técnica ouve, continua a ser isso que a estrutura ouve na cidade, na região, que vai dar.
1: A esperança, a confiança do técnico tondelense Gonçalo Feio.
3: João Cruz no fecho deste bloco de notícias, aqui na sua rádio.
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5: 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Académico de Viseu, Sporting B. Relato de Pedro Pereira, comentários de João Cruz. E às 18 horas, é o Tondela que luta pela sobrevivência na Primeira Liga. Arouca, Tondela. A vitória é vital e pode não chegar, mas o lema tondelense subsiste. Tudo é impossível até acontecer. Arouca, Tondela. Sábado às 6 da tarde, relato de Luís Fateja, comentários de João Cruz. 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

Nada prometida, que estamos nós de regresso para a segunda e última hora do PT Play. Aproveita cada momento ao som da boa música que temos aqui para ti e vem fazer parte da nossa programação e não percas nunca a nossa seleção especial de músicas, sempre todas elas feitas a pensar em ti. Se na primeira hora tivemos muita música boa, na segunda hora temos também muitíssima música boa e, acima de tudo, muitas novidades. Tudo isso a pensar em ti, obviamente. Gosto sempre de dizer isto, se porventura vai ao volante do seu automóvel, não se esqueça de conduzir com muita precaução. Precaução e caldo de galinha nunca fizeram mal a ninguém. E ouvir o PT Play, muito menos ainda.

longo de duas horas temos a melhor música portuguesa, quer seja ela novidades da música portuguesa, quer sejam elas grandes sucessos que fizeram sucesso em anos passados. Ora, diz lá se não foi agradável ouvir este tema que certamente já não ouvias há muito tempo, da década de 80 a passar nos dias de hoje e certamente a passar no futuro. Todas as semanas, não te esqueças nunca de sintoniza, escuta, desfruta. Estamos aqui todas as semanas para te fazer sentir bem. Fica sempre ligado na programação, sempre cheia de muitas novidades e recordações de ouro.

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0: que queres ouvir, elas passam aqui no PT Play. Toma nota do dia, da hora. Na próxima semana, não te esqueças de aparecer no mesmo local, no mesmo horário. Eu deste lado, tu deste lado, obviamente, para tocar as músicas que mais gostas de ouvir. Sabendo que é da minha parte um privilégio estar aqui a promover, divulgar, levar até ti a melhor música portuguesa da expressão portuguesa com as melhores vozes, as melhores músicas, as melhores canções. Tenho a certeza absoluta que são as músicas que mais gostas de ouvir.
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assim seguimos com música, sempre com muita boa música, música que te faz companhia. Estás a gostar da seleção musical para o programa de hoje? Então fica por aí, porque a próxima é indiscutivelmente imperdível. Certamente que é mais uma que vai passar a seguir, aquela que convida a que o volume seja e fique no máximo.

0: Assim chegamos ao fim de mais uma emissão do PT Play. Obrigado por estares desse lado. És tu, indiscutivelmente, que faz o programa valer a pena. Não te esqueças, para a semana volto com mais música, mais histórias, mais energia, muita e boa energia, obviamente. Fica agora com as últimas e lembra-te que aproveita cada pequeno, porque cada pequeno pode ser um grande momento na tua vida. Isso que queremos fazer todas as semanas, nestas duas horas, fazer destes duas horas, destes 120 minutos, que sejam de facto momentos que valham a pena. E por isso mesmo, todas as semanas temos encontro marcado aqui no mesmo local, no mesmo horário, eu deste lado, tu desse lado, a música portuguesa pelo meio. Porta-te bem, na próxima semana eu conto contigo e quero saber se te portaste bem durante a semana. Tudo bom, até à próxima semana.
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0: 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Bom dia. São 8 horas. 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
5: Bem-vindos. Estas são as notícias na Antena Livre. O município de Ceia assinala na sexta-feira o Dia Internacional da Família com uma iniciativa no Centro de Interpretação da República Afonso Costa, CIRAC, que desafia as famílias a refletirem sobre os seus laços e a projetarem o futuro em conjunto. Sob o mote Cápsula do Tempo, a atividade participativa propõe a cada família a construção de um conjunto de memórias através de mensagens e objetos simbólicos que serão preservadas e apenas revisitadas a 15 de maio de 2029. A iniciativa pretende reforçar a importância da partilha intergeracional e da valorização dos momentos vividos em família, refere a autarquia. Para apoiar este processo, a Câmara Senense disponibiliza o kit da família, enviado para o domicílio dos participantes, que é composto por 4 documentos orientadores para reflexão conjunta, quem somos hoje, mensagens individuais, carta da família para o futuro e registro do presente. No âmbito da comemoração, será ainda promovida a tertúlia Construção de Memórias Familiares, dirigida a pais e cuidadores, centrada na relevância dos pequenos gestos do cotidiano e no impacto das experiências partilhadas no desenvolvimento das crianças. Em paralelo, serão dinamizadas atividades lúdicas destinadas às crianças, permitindo aos adultos participar plenamente na tertúlia. O município de Gouveia promove no próximo domingo uma saída de campo dedicada à biodiversidade do Rio Mondego, na freguesia de Cativelos. A iniciativa é organizada em parceria com o Servas, o Centro de Ecologia, Recuperação e Vigilância de Animais Selvagens e a Junta de Freguesia de Cativelos. A atividade consiste numa caminhada de cerca de 9 km, com grau de dificuldade médio elevado, percorrendo algumas das zonas menos exploradas das margens do rio. O objetivo passa por proporcionar aos participantes contacto direto com os ecossistemas ribeirinhos e sensibilizar para a importância da sua conservação. O ponto de encontro está marcado para as 8 da manhã, no Parque de Merendas de Cativelos, estando o final da atividade previsto para as 14h30. A inscrição inclui almoço e seguro, sendo recomendada a utilização de roupa e calçado adequados às condições meteorológicas e ao percurso. Os autarcas dos concelhos localizados na área de abrangência da barragem de Girabolhos estiveram reunidos com a Ministra do Ambiente, Maria Graça Carvalho, exatamente para debater o projeto para a dita barragem, considerada uma infraestrutura estratégica para o território e que foi inserido no programa Portugal Transformação, Recuperação e Resiliência, apresentado pelo Governo no mês passado. No encontro estiveram Alexandre Lote, autarca de Fornos de Algodres, Jorge Ferreira, de Gouveia, Luciano Ribeiro, de Ceia, Marco Almeida, de Mangualde e Joaquim Amaral, do município de Nelas, bem como do secretário de Estado do Ambiente, João Manuel Esteves, e do presidente da Agência Portuguesa do Ambiente, Pimenta Machado. A partir de agora, o Governo terá de lançar o concurso público para a apresentação de projetos para a construção da barragem e também definir o prazo para a apresentação de propostas. A partir daí, segundo Alexandre Lote, será criada uma comissão de análise e de avaliação e os municípios querem estar presentes e acompanhar do início ao fim para que estejam envolvidos no processo de tomada de decisão. E agora vamos ao desporto. A edição é de João Cruz.
6: Amanhã realiza-se a última jornada das ligas profissionais. Académico de Viseu e Tondela jogam toda uma época. Os vizienses entram no Estádio Municipal do Fontelo às 11 horas para defrontar o Sporting B. O técnico Sérgio Fonseca acredita na união do grupo.
7: A nossa força está no grupo. O grupo é composto por jogadores com muita experiência, alguns deles mais jovens, mas são jogadores com muita qualidade, são jogadores com muito caráter, trabalham sempre no Rio Unidos. É normal que haja um pouco de ansiedade e nós vamos falando por isso, todos nós, não é? É um objetivo que há 37 anos que o clube não está na primeira divisão. Normal, haja um pouco de ansiedade, mas eles, depois da bola começar a rolar, essa ansiedade vai desaparecer e eles vão com certeza dar uma resposta.
6: O Clube Desportivo do Tondela joga mais tarde, às 18 horas, em Arouca. A equipa tondelense é obrigada a vencer. Gonçalo Feio, técnico da equipa tondelense, diz que a equipa vai lutar até ao fim.
8: Sempre falamos aqui que a missão ia ter que ser até ao fim e vai ter mesmo que ser até ao fim. Por isso, o que eu peço... Peço-vos a vocês que estão aqui sempre, peço à nossa gente, à gente da cidade, à gente que esta semana, onde quer que nós fôssemos, os jogadores, a equipa técnica, toda a gente dizia o mesmo, vai dar. Peço que os resultados alheios não tirem essa crença e não tirem essa energia, que continua a ser isso que os jogadores ouvem, continua a ser isso que a equipa técnica ouve, continua a ser isso que a estrutura ouve na cidade, na região, que vai dar.
6: A esperança, a confiança do técnico tondelense Gonçalo Feio.
5: João Cruz no fecho deste bloco de notícias, aqui na sua rádio.
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0: É a música, é a gente da nossa terra. É assim o programa que vai contando as histórias que fizeram história. As coisas que nos contaram, nós vamos contando aqui, uma a uma. Vamos visitando terras, vamos vendo paisagens magníficas e vamos conversando com esta gente que é a nossa, que é diferente de tudo aquilo que existe no mundo. Por isso é que estamos neste país maravilhoso. Hoje vamos fazer mais uma visita, vamos conhecer mais uma terra, vamos conversar com mais gente. Vamos andar por Omelinos.
1: Hoje vamos andar pelo Baixo Alentejo, mais propriamente por terras de Mértola. E olhe, nós não somos de intrigas, mas hoje vamos lhe falar sobre a mulher.

Pois é, minha boa gente, já sabe que o prometido é devido. Bom, ainda vamos em caminho, estamos caminhando por estas terras, mas vamos parar ali mais à frente para vermos e falarmos da mulher do lavrador. Portanto, fico por aí.

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1: É trágica a primeira de duas lendas de Mértola que aqui trazemos. Possivelmente, ela contém a mais cruel das mouras que aparecem ao longo desta série. Ora, tenham atenção ao que vai desenrolar-se aí nesse sítio a que o povo chama de Mortilheira. Reparem, dos campos em que trabalhava o dia inteiro vinha um lavrador. O nome dele não conta para o caso. E deu de caras com uma moura, por sinal, muito bela. Bem, também com o senão do facto de da cintura para baixo ser uma enorme cobra. Ele, como nós, passou a saber tratar-se de uma moura encantada. O homem de olhos regalados não ganhava para o susto sem se poder mexer, soltando monossílabos e suores frios. A moura, de certo, havia muito tempo que não conversava com ninguém, pelo que começou a fazer-lhe perguntas. E a seara era dele? Que tal era o patrão? O que colhia? Etc. E para fecho da conversa, a serpente moura estendeu-lhe uma esteira onde havia muitos figos secos. Disse ao homem que se servisse, que tirasse o que quisesse. Ainda não recomposto de tão insólito encontro, o lavrador esticou o braço e apanhou meia dúzia de figos que logo enfiou no bolso do casaco. Depois, cheio de salamelex, mortinho para desatar a fugir, fez uma vénia e lá se foi pelo caminho fora. Ao chegar a casa, contou à mulher o que se passara e ela escutou-o incrédula. Então ele, para provar, meteu a mão ao bolso para exibir os figos, mas encontrou, isso sim, 6 moedas de ouro antigo. A mulher caiu-lhe em cima. Então, a moura, põe-te uma fortuna à frente e tu só trazes isto. Ora, vai lá buscar o resto, desanda. E o desgraçado lá foi. Chegou ao pé da moura e começou com desculpas que ia de novo ali ou aqui. A moura, que era serpente, mas não tola, disse-lhe que ele vinha buscar mais moedas, mas só lhe dava a escolher o que ela tinha no cesto da costura. Ele escolheu uma tesoura de ouro. Só que ao chegar a uma volta do caminho, tropeçou ou foi empurrado por uma força maligna e morreu com a tesoura espetada no peito. Bem, o certo é que o homem não pôde aproveitar a lição de que os outros com as mouras têm de ser guardados em segredo. A outra lenda tem um pastor. Pois andava esse pastor com o gado e encontrou uma imagem de Nossa Senhora. Mas ele não sabia o que era e julgou que era só uma boneca. E como gostava muito da filhinha do patrão, meteu-a na mochila com a ideia de lhe dar. Só que ao chegar a casa, a imagem desaparecera para gozo do resto do pessoal. Invejoso daquela atenção. E aquilo voltou a acontecer mais 2 ou 3 vezes. Depois, já tendo identificado a imagem como sendo de Nossa Senhora, as pessoas decidiram erguer uma capelinha em sua homenagem. E como se encontravam no alto de um outeiro, ficou-lhe o nome de Nossa Senhora da Cabeça. E é preciso que se diga que há ainda mais anos do que o destas lendas é o facto de ter passado por Mértola um gigante. E quem não acreditar, que vá procurar a pedra onde ainda está bem marcado o pé de

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1: 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Hoje, a jovem pastorinha.
2: Uma recolha em Odmira decorria o ano de 1984. Esta jovem pastorinha, típica moda alentejana, em coro masculino. O canto começa com um solista, o ponto, que neste caso entoa toda a cantiga, entenda-se quadra solta, e é prosseguido pela voz aguda, o alto, que inicia a moda ou refrão e introduz o coro, com o qual forma depois, até final, uma harmonia de terceiras em gimel. A estrutura melódica é modal e o tema é pastoril. Jovem pastorinha, guardando o rebanho na serra sozinha. Note-se aqui também a estrutura poética designada por Cantiga Retornada. De Odmira, 1984, Jovem Pastorinha.

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1: Um homem, ao passar altas horas da noite à porta do cemitério, encontrou vários vultos a embugar-se. Como não era homem de grandes medos, aproximou-se para ver se conhecia alguma daquelas pessoas e, nesse momento, uma voz vinda do meio delas disse-lhe: "Segue o teu caminho." Mas o homem não se amedrontou e quis saber o que é que ali se passava. Aproximou-se ainda mais e, de repente, apanhou um murro com tanta força que caiu estendido no chão, onde ficou sem poder levantar-se. Quanto mais tentava erguer-se, menos forças tinha e por isso não havia meio de sair dali. "Deus me ajude!" rogou o homem. Mas de nada lhe valeu o apelo. Por fim, já desesperado, gritou: "Pois se Deus não me ajuda, que me ajude o diabo!" Mal acabou de dizer estas palavras, ergueu-se e foi à sua vida. E seguiu tão ligeiro que já nem vontade teve de saber quem é que afinal estava ali a emburgar-se.

0: Pois é, minha boa gente, é assim. Nós já ouvimos a voz, segue o teu caminho. E nós vamos seguir mesmo o nosso caminho, porque por hoje estamos a chegar ao fim. Parámos ainda a conversar e olhar a mulher do lavrador. Passámos também pela jovem pastorinha. E imagina, no cemitério, olhar quem se espolinhava no chão. Era o diabo à porta do cemitério. Olha, o Gente da Nossa Terra é assim. É um programa semanal que conta as histórias que vão fazendo a história da nossa terra e da nossa gente. Gentes da Nossa Terra, com António e Adelino Ferreira, aqui na sua rádio.
1: Que se despedem, mas marcamos encontro 2 ou 8 dias. Porque quando repousa, anda os grilos. Mal da mãe, pior dos filhos. Até lá.

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0: 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É linda.
1: Eu também. 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
8: 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São 10 horas.
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Olá, então viva, muito bom dia, bem-vindos a esta manhã de esportiva especial, aqui na sua rádio, a equipa da sua rádio entra em ação. Daqui a pouco já vamos estar em direto do Municipal do Jamor com Pedro Pereira para o relato deste Académico de Viseu Sporting B. Jogo que pode levar então a equipa.

0: Resultados dos jogos de ontem da Liga 2: Porto B 2, Benfica B 0, Marítimo 1, Chaves 3. Só para dizer que a equipa então para esta manhã no Municipal do Fontelo, Pedro Pereira para o relato. Nos comentários dos estúdios da Desporto das Beiras, o João Cruz, e por aqui na Cor da Televisão estou eu, Artur Matos, para ficar consigo e para levar até assim o último jogo da Liga 2 Portugal, meu super. E sim, para hoje, então vamos ver às 11 da manhã o Académico Viseu Sporting B e também o Torriense Vizela. Hoje dia 16, amanhã dia 17. Às 11 da manhã joga-se o Oliveirense Felgueiras. Às 15h30, União de Leiria Sade Feirense. Leixões Lusitano da Rosa às 18. E depois às 20h30, Passos de Ferreira Penafiel e Portimonense Futebol Sade Farense. É assim os jogos da Liga Portugal, meu super. Onde o Académico de Viseu vai, de certeza absoluta, vai certamente carimbar a sua passagem à Liga, à primeira Liga do Futebol Português, a Liga Betclic. Neste Académico de Viseu Sporting B, ao Académico basta o empate ou a vitória. Mas não pode jogar para o empate, porque senão arrisca-se a perder. Mas isso não vai acontecer. O Académico vai vencer e vai então até à Liga Betclic, a liga principal do nosso futebol. Vai se juntar aos maiores do futebol português. Quanto à primeira liga, a Liga Betclic, jogos para hoje. Todos eles hoje, os jogos para hoje, então às 15h30, aliás. Moreirense AVS Futebol Sade, Futebol Clube do Porto Santa Clara, Nacional, às 15h30, às 18h, Nacional da Madeira Vitória Sport Clube, Casa Pia Rio Ave também às 18h, e ainda às 18h Arouca Tondela, com relato aqui também na sua rádio. Tondela joga tudo na permanência na Primeira Liga e também vai conseguir certamente. Depois, às 18 horas, temos ainda o Braga Estrela da Amadora. Às 20h30, três jogos: Famalicão, Alverca, Sporting Gil Vicente e Estoril Praia Benfica. São os jogos então da Liga Betclic. Vamos à Liga 3, jogos também para hoje, sábado, dia 16. Onde a Académica OEF pode carimbar também a sua subida à Liga 2. Jogos então para hoje às 16h30 todas. Vitória Sport Clube, Amarante Futebol Clube, Académica OEF Trofense, Bolonenses Mafra e União de Santarém Varzim. Aqui a Académica OEF pode carimbar também o seu passaporte para a Liga 2, a Liga Portugal Meu Super, a Veirinha Briosa, a Associação Académica de Coimbra, agora conhecida como Académica OEF. São assim os jogos para este fim de semana. E nós vamos estar no palco das decisões. Porquê? Porquê? Pergunta você. E eu respondo. Antena Livre, em simultâneo com a Desporto das Beiras e com a Foras Algodras, as rádios que vão ao estádio. Pois é, nós estamos lá. Como dizia o António Silva, nós estamos lá na Patatolina, como dizia ele, no filme Leão da Estrela. Para já vamos saber quem é que nos apoia. Quem é que nos apoia então também no Desporto, na Antena Livre, na Rádio Desporto das Beiras e na Rádio Fones Algodres. Depois, já lá vamos então para as primeiras, no Municipal do Fontelo, onde eu já consigo ver algumas imagens. Já sim, senhor, já estou a ver algumas imagens. Mas para já, vamos aos nossos apoios para o Desporto.
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0: E dados que estão apresentados os nossos apoios para o desporto, e agora sim vamos até ao Municipal do Fontelo ao encontro do Pedro Pereira para as primeiras, constituição das três equipas. Vamos até ao palco de todas as emoções. Pedro Pereira, João Cruz, bom dia a ambos, bom dia para as primeiras, Pedro.
7: Bom dia, Arturo. Bom dia, João Cruz. Peço apenas que me confirmem que estou a chegar nas melhores condições, pois desta vez o Estádio Municipal Fontelo vai estar cheíssimo e, portanto, teremos algumas limitações de rede, certamente. Peço apenas, Arturo, que me confirme se estou a chegar nas melhores condições.
0: É impecável. Podes prosseguir.
7: Muito bem, estamos no Estádio Municipal Fontelo para acompanhar então o último jogo do campeonato, o último jogo da Liga 2 de Portugal, meu Super 25-26, jogo este importantíssimo no que toca às contas da subida, em paralelo também com outro jogo que vai estar a acontecer ao mesmo tempo, o Torrense contra o Gisela, se não me engano, e por favor, corrijam-me se estiver enganado. Neste momento acompanhamos aqui a volta olímpica da equipa Sub-23, que conquistou a semanas o campeonato Sub-23 e, portanto, também a darem a sua volta de honra aqui pelo Estádio Municipal do Fontelo, estádio este que se vai enchendo aos poucos e vai, obviamente, tendo em conta essa quantidade de gente absurda que está para entrar aqui no local de grandes emoções fortes desta manhã, Académico de Viseu Sporting B, para acompanhar aqui na sua rádio Antena Livre, Rádio Desporto das Beiras e também Rádio Fornos de Algodres. João, seja bem-vindo a esta transmissão, esta emissão Rádio Entre Livre, Rádio Desporto das Beiras, também Rádio Fora dos Algodres. Peço, obviamente, a tua intervenção. O que é que podemos esperar para este último jogo que traz a emoção à flor da pele?
8: Bom dia, Pedro. O que podemos esperar? A subida do Académico de Viseu à Liga Betclic. Isto porque este jogo tem tudo para o Académico de Viseu poder ser promovido. Pode jogar com três resultados. A vitória dá a garantia de subida. O empate também dá a garantia de subida, dependentemente ou independentemente dos resultados do Torrense Vizela. E até a derrota do Académico de Viseu pode dar a subida direta, desde que o Torrense não vença a equipa do Vizela. Portanto, Pedro, penso que estão reunidos todos os condimentos para o Académico de Viseu, a cidade de Viseu, o Conselho de Viseu, os vizinhos terem um dia feliz. Eu acho que vai ser um jogo interessante, vai ser um jogo emotivo, é uma época que se joga aqui no Fontelo. O Académico de Viseu pode regressar ao futebol maior após 37 anos de ausência. Foi em 1987 a última vez que o Académico de Viseu esteve na Liga Principal do Futebol Português. Portanto, Pedro, espera-se um estádio cheio. Pelo menos foi anunciado que o estádio estava cheio, e espera-se também um grande jogo da equipa do Académico de Viseu. E o Sérgio Fonseca, Pedro, confirma-me, fez algumas alterações no 11 inicial.
7: Exatamente, vamos avançar então com esses 11 do lado do Académico. Teremos Domen Grill, Luís Silva, Robinho, Messegan, Caraman, João Guilherme, Zamora, André Clóvis, António Correia, Rubén Pereira e Gustavo Costa. No banco de suplentes de Sérgio Fonseca, Bruno Brígido, Pedro Barcelos, André Saidil, Sessic, Domingos, Mortimer, Goi, Tomás Silva e Mílio Aranza. Do lado do Sporting B, Calai, Muniz, Moreira, Flávio, Cauã, Zugo, Mauro Couto, Mota, Cardoso, Mendonça como capitão e Mendoza. Não, não confundir, Victor Guzmán, o ponta de lança da equipa do Sporting B. Do lado do banco de suplentes de João Gião, temos Francisco Dias, Momadé, Ivanildo, Lucas Anjos, Costa, Quissanga, Silva e Camacho. O árbitro principal desta partida, David Silva, árbitros assistentes Carlos Campos e Nelson Cunha, quarto árbitro, Carlos Macedo. João, posso dizer que há, obviamente, alterações no 11, mas alterações, diria, para o 11 preferido de Sérgio Fonseca.
8: Eu diria até que este é o 11 estrutural, o 11 base que o Sérgio Fonseca, desde que tomou conta da equipa, tem utilizado, embora com algumas alterações. Mas nessa partida o Sérgio Fonseca optou por um 11 mais rotinado, mais trabalhado, com automatismos, mecanismos que fez alinhar em vários jogos. Portanto, um Sérgio Fonseca cauteloso, prudente. Isto, ele sabe que pode jogar com dois resultados, a vitória ou empate, e isso garante a subida, já o disse. E portanto um Sérgio Fonseca particularmente conservador.
7: É um ambiente extraordinário vivido aqui no Estádio Municipal de Fontelo, enquanto as pessoas, obviamente, vão entrando neste estádio municipal, a faltarem cerca de 6 minutos para o início desta partida. O estádio, como o João disse, a abarrotar. Também dizer que foi nota durante esta semana, bilhetes à venda por preços absurdos para vermos este Académico aqui no Estádio Municipal do Fontelo. Académico este que está muito perto de chegar à Primeira Liga. Basta os resultados ou a conjugação de resultados que o João ainda agora dizia para tornar o Académico uma equipa de Primeira Liga. Equipa essa que já não existe desde há 37 anos atrás. É um ambiente vivido, lá está, desde aquela fase em que Jorge Costa quase que conseguiu a proeza de colocar o Académico na Primeira Divisão. Hoje volta-se repetir um ambiente extraordinário que voltaremos a verificar daqui a cerca de 5 minutos. Arthur, diria irmos a estúdio antes que o jogo comece. Faltam 5 minutos para o início desta grande partida de futebol. Sporting B, aliás, Académico Viseu, Sporting B.
0: É isso mesmo, já voltamos então para o início desta partida e para ficar em definitivo aí no Municipal de Viseu para acompanhar este Sporting, este Académico de Viseu, Sporting B.
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0: E agora sim, vamos então até o Municipal de Viseu para acompanhar esta Académica de Viseu Sporting B com a casa cheia, segundo a informação que temos, com casa completamente cheia. Pedro Pereira, e agora para ficarmos em definitivo aí no Municipal de Viseu para acompanhar esta partida importantíssima para a equipa do Académica de Viseu e também importantíssima para a festa, Pedro.
7: Continua a entrar muita gente no Estádio Municipal do Fontelo, preparados, lá está, para essa possibilidade de festa, mas não vamos colocar a carroça à frente dos bois, como se costuma dizer, porque o Académico ainda pode ser para esse lugar de play-off de subida, onde encontrará o 16º lugar da primeira divisão, onde ainda muitas equipas podem cair, jogo que mais tarde iremos acompanhar também, que irá definir esses últimos lugares do campeonato principal do futebol português. O Tondela continua a atacar esse lugar de manutenção, tal como a Casa Pia, tal como a Estrela da Amadora, e também o Nacional procura não descer para esse lugar de play-off de descida, onde defrontará esse terceiro lugar aqui da segunda divisão, onde o Académico pode cair. Lá está, por conjugação de resultados, como o João tem vindo a dizer, o Académico pode cair para esse terceiro lugar, daí já não cai. O Académico tem assegurada a possibilidade, lá está, de lutar pela subida, mas pode sair deste lugar, diria, com algum prestígio, ir diretamente para a Primeira Liga. João, aguardaremos obviamente por esse resultado também do lado do Torriense contra o Vizela, num jogo em que também podemos dizer que não é nada fácil para a equipa Torres Vedras.
8: É verdade, Pedro. O Académico de Viseu ganha em toda a linha. Ganha, sobe se vencer ou empatar, e depois, nos critérios de desempate, o Académico de Viseu ganha em toda a linha. Num confronto, o primeiro critério é o confronto entre as equipas do Torriense e Académico de Viseu. Aqui está tudo igual. Torriense 2, Académico de Viseu 1, Académico de Viseu 1, Torriense 0. Portanto, está tudo em empate. Se depois for para o segundo critério, golos marcados e golos sofridos pelas duas equipas ao longo do campeonato, o Académico de Viseu tem atualmente 58 golos marcados, 33 sofridos. O Torriense tem 42 marcados e 33 sofridos. Vantagem para a equipa do Académico de Viseu. E o terceiro critério, Pedro, é maior número de vitórias das duas equipas ao longo do campeonato. Curiosamente, ambas ganharam 17 jogos. Portanto, eu acho que o Académico de Viseu tem, sem tomba de dúvida, vantagem em largos momentos do jogo, desta partida, que acredito que o Académico de Viseu vá conseguir a vitória e a tão desejada subida ao escalão maior do futebol português.
7: Entram as duas equipas em campo, preparadas então para essa última batalha na segunda divisão. Aliás, repetindo exatamente o que estava a dizer anteriormente, o Académico pode não ser a última desta época, pode ser para a terceira posição e ter então de disputar esse play-off de subida com o 16º lugar da primeira divisão. As duas equipas também a refrescarem-se, de maneira a estarem preparadas para o jogo. Coloca-se muito calor sobre toda a gente aqui no Estádio Municipal do Fundo Montelo ao longo desta manhã vai piorar certamente. 11 da manhã em Viseu, é o autêntico caldeirão, então imagine ao meio-dia. Vamos esperar que não fique assim tão complicado para os jogadores dentro das quatro linhas. Vão agradecendo a presença dos adeptos nas bancadas, e são muitos que ainda vão entrando no Estádio Municipal do Fontelo, algumas cadeiras ainda por preencher. Um dia realmente espetacular em Viseu para a prática do futebol, cerca de 20 graus, um sol muito forte, mas realmente extraordinário o ambiente que se vive do lado do Sporting. Bem, ainda se consegue identificar cerca de, vou dizer, 4 dezenas de adeptos do lado dos adeptos forasteiros aqui no Estádio Municipal do Fontelo. Ao longo desta cerimónia inicial, o Académico vai agradecendo aos quatro cantos do Estádio Municipal de Fontelo pela presença, de maneira a ter todo o apoio possível para este grande jogo de futebol. Académico Viseu Sporting B para a última jornada do campeonato. João, pergunto-te, o Académico Viseu vem de um jogo frente ao Benfica B, uma equipa B que também deu algum trabalho, mas o Académico conseguiu ser superior. Esperas o mesmo da equipa do Académico para este jogo frente ao Sporting B hoje?
8: Eu, antes de jogos, estes dois últimos jogos, previa muita dificuldade para o Académico Viseu. Isto porque as equipas B são muito jovens, muito irreverentes e também jovens com talento. Mas após a vitória do Académico Viseu no Benfica B, que fiquei convencido com a equipa do Académico e com a subida da equipa vizinhança ao escalão maior do futebol português. Foi a melhor exibição que eu vi do Académico de Viseu, Pedro, esta época.
7: É importante referir, obviamente, que o Sporting já tem a manutenção assegurada e, portanto, vem aqui com um mindset totalmente diferente da equipa do Académico. Obviamente que o Sporting B quer vencer esta partida para vencer a hegemonia do Académico em casa. Continua a ser a equipa com mais pontos em sua casa e, portanto, o Sporting B vem, obviamente, e permita-me a expressão, com essa pica extra para ultrapassar aqui os viriatos em casa no Estádio Municipal do Fontelo, com um enorme público a apoiar para este início de partida. Coloca-se a equipa do Académico do lado esquerdo, onde nos encontramos no meio campo, lado esquerdo, onde nos encontramos vestida toda de branco, a equipa do Sporting B com equipamento alternativo todo de preto. Do lado direito vai iniciar aqui a partida no Estádio Municipal de Fontelo, última jornada a contar para a segunda divisão do futebol português. O árbitro principal, David Silva, também preparado para iniciar esta partida, ao mesmo tempo que a outra partida que decidirá esta segunda divisão, o Torrense frente ao Vizela em Torres Vedras. Jogo importantíssimo nas contas do campeonato, e peço-te a ti, Arthur, a qualquer momento podes interromper para dar essa nota do resultado entre o Torrense e também o Vizela. Inicia a partida no Estádio Municipal do Fontelo, aliás apita o árbitro, o jogador Sporting B faz uma espera, e agora sim, inicia-se a partida aqui no Estádio Municipal do Fontelo. Bola já bombeada por parte do Sporting B para a frente, tenta já surpreender a equipa do Académico, vai retirar Robinho de qualquer maneira, enviar a bola diretamente para os pés de David Moreira. Avança o número 45, vai pela zona mais central, é obrigado a voltar para trás, não joga para a esquerda. A equipa do Sporting B a aproximar-se da grande área contrária nestes instantes iniciais da partida, a tentar bombear rapidamente, a tentar investir rapidamente na frente. Joga para trás na direção do seu número 85, Rafael Mota. Troca a bola da equipa do Sporting, faz mal passo, atenção ao Garman, recupera no meio campo contrário, atenção à equipa do Académico, Messega para o remate, corta! A equipa do Sporting, a bola sai, ponta pé de canto, quando se pedia livre sobre Messega, um corte providencial, diria, do jogador do Sporting. Messega aprontava-se para mirar a baliza, o corte a sair, ponta pé de canto para a equipa do Académico. Passou o perigo, o Caramana recebendo na zona mais central, aquele mau passo por parte do jogador do Sporting. O Messega continua em terreno de jogo, a necessitar de assistência, não, vai-se levantando aos poucos, não era Messega, era assim. Gustavo Costa em terreno de jogo, sim, aqui é ponta pé de canto para a equipa do Académico. Não é Gustavo Costa, não é Álvaro Zamora, sim, aqui.
8: É um lance limpo, limpinho, Pedro, não há falta nenhuma.
7: Pontapé de canto para a equipa do Académico. Bate palmas a compasso aqui no estádio municipal de Fontelo. É que está de Costa para bater. A levantar a bola para dentro da grande área. Atenção, vai aparecer André Clóvis. Cabeceia, não corta a equipa do Sporting, que pode lançar agora contra a ofensiva. Atenção, lá vai o número 88 da equipa do Sporting. Manuel Mendonça faz mal o passo, recupera a equipa da casa. Envia totalmente para trás. Robinho vai tentar iniciar esta circulação de bola com calma. A equipa do Académico. Caraman vai receber do lado direito. Agora com muito espaço, dá espaço à equipa do Sporting para o Académico pensar o jogo. Caraman pede calma. Envia para trás para António Correia. Vai captar o luz ao francês, lateraliza na direção de Ruben Pereira, esta dupla de centrais que não tem sido alterada por parte de Sérgio Fonseca nas últimas partidas. Joga a equipa do Académico para o meio campo contrário, aí está Álvaro Zamora, vai tentar a finta, pede para dançar o adversário, vai cair no chão, árbitro diz que não há nada, prossegue o jogo, corta David Moreira, a bola sai pela linha final depois de embater o jogador do Académico, ponta pé de baliza para a equipa do Sporting, que tem dado algum espaço para a equipa da casa conseguir impelir o seu jogo atacante. E atenção que a equipa do Académico vai investir em pressão alta, este ponto a pé de baliza a pressionar bastante alto, mas a dar espaço agora para o Sporting pressionar na frente de ataque, bola para a esquerda na direção do seu número 87, Paulo Cardoso, vai tentar a fita sobre a Robinho, aproxima-se da grande área, coloca já dentro da grande área para Guzmán, controla a ação defensiva António Correia com um encostão de ombro a controlar esta ação do Sporting. João, podemos reparar nesta jogada que o Académico vai investir obviamente nesta pressão mais alta nestes instantes iniciais da partida.
8: É verdade, é um Académico que entrou com tudo, com a responsabilidade do jogo, com necessidade de vencer o jogo e também uma grande motivação que o Sérgio Fonseca parece ter dado à equipa, se é que era preciso, porque a motivação neste jogo está em vencer e traduzir uma vitória numa glória para o Académico de Viseu.
7: É uma partida essencial para sentenciar então essa subida à primeira divisão. Joga a equipa do Académico na sua zona mais sensível. É Ruben Pereira a lateralizar na direção de Gustavo Costa. Vai receber em cima da linha. Agora a colocar mais na frente. André Clóvis tenta receber de peito. Pressão do adversário. Ainda André Clóvis na zona mais centralizada. Consegue ganhar a bola. Muita pressão por parte da equipa do Sporting. Mas o Académico leva a melhor. Não vai ganhar a equipa agora sim dos Leões. Ataca pelo lado esquerdo por intermédio. Flávio Gonçalves coloca mais no meio. Grande troca por parte dos Leões. Agora a investir mais pelo corredor esquerdo. Avança no terreno. Aproxima-se da grande área. É Flávio Gonçalves. Vai temporizar. Coloca mais no meio. Na direção do seu colega da equipa. Neste momento é Manuel Mendonça, vai tentar mirar a grande área, não, o mau passo a ser efetuado, bola novamente para a equipa do Académico, é Caraman, o mágico turco vai avançando pela zona mais central, tem espaço para colocar em João Guilherme, agora do lado direito, vai receber de pé direito, atenção João Guilherme, passa um, passa dois, vai pela zona mais central, agora colocar mais à esquerda, é Álvaro Zamora, vascula a equipa do Académico, da direita para a esquerda, Álvaro Zamora tenta a finta, pede para bailar, coloca mais atrás em Messegan, Messegan coloca ainda mais à esquerda, em Gustavo Costa, controla a equipa do Académico na zona mais ofensiva, aí está Messegan, vai para o cruzamento, para dentro da área, aparece Caraman, corta a equipa do Sporting, ainda sobra para mais uma vaga da equipa do Académico. Que não vai ganhar Guzmán, pedia-se falta, o árbitro disse não há nada, cai Guzmán, prossegue o jogo, bola para Álvaro Zamora, recupera a equipa do Académico, remata daqui para as mãos do guarda-redes de Acalai, sem o tiro do meio-campo de Álvaro Zamora, podia ter surpreendido o guarda-redes do Sporting B, recupera a equipa do Académico em terreno ofensivo, Robinho tentava surpreender mais uma vez, dá lançamento para a equipa da casa, o Académico tentar obviamente importunar as ações ofensivas do Sporting, pressionando mais alto nesta fase inicial da partida, bola para a equipa do Sporting, Guzmán recebe de costas para o sentido de progressão, a dar para trás, Carman vai receber novamente o mágico turco com uma ação defensiva exemplar, cai no chão, o árbitro diz não há nada, prossegue o jogo, bola novamente para Carman, corta a equipa do Sporting, contra Carman, lançamento para a equipa do Sporting em zona defensiva, lado esquerdo da zona defensiva, Flávio Gonçalves para o lançamento, não vai deixar mesmo para o seu colega da equipa, Rafael Mota, joga aqui do lado esquerdo em trio defensivo com João Muniz e também David Moreira, que está mais à direita, a toca a equipa do Sporting agora com um espaço para investir, atenção ao número 87, Paulo Cardoso, vai vestir pelo corredor, o cruzamento é assim efetuado para dentro da grande área, tenta o pontapé e habilidade, vai sobrar ainda para o Sporting, remeto, proposta, passa o perigo para a equipa do Académico, que é um remate de excelência do jogador do Sporting, passa o perigo para a baliza de Domen Grilo, um estouro diretamente no poste do esloveno do Académico. Bem, João, que grande remate por parte do jogador do Sporting.
8: É verdade, Pedro, mas o Académico de Viseu não pode cometer loucuras. Eu tive um treinador que ele dizia: queres empatar, joga para ganhar, não ganhas nem empatas, O Académico de Viseu tem de ser uma equipa prudente. Não pode ser uma culpa louca à

0: Acima da linha imaginária do último terço, descaído um bocado para o lado direito, vai David Silva assinalar falta, e bem, pareceu-me algo exagerada esta entrada do jogador do Sporting. João, tu dentro do momento me poderás dizer melhor que ninguém se foi justificado este assinalar de David Silva, mas a mim pareceu-me daqui que foi realmente uma entrada mais abrupta do jogador do Sporting. Neste momento, livre esquerdo para a direita para ser batido por parte da equipa do Académico. Gustavo Costa aproxima-se da zona de movimentação, esquerdo então para esse lado direito, aproximar-se da grande área adversária. É Gustavo Costa com o pé esquerdo que vai assumir então a marcação deste livre. David Silva, portanto, a assinalar, o avisar Gustavo Costa para marcar apenas ao seu apito, compõe a barreira o árbitro principal da partida, Gustavo Costa, para bater este livre.
1: Eu já vi árbitros, Pedro, em vários jogos a marcarem, assinalarem faltas disciplinares e técnica neste momento,
0: palmas a compasso no Fontelo. Atenção ao livre, Gustavo Costa vai levantar para dentro da grande área, cabeceia, tira o Sporting B de qualquer maneira, a bola ainda a sobrevar o estado municipal do Fontelo, sobra para Gustavo Costa no cabeceamento para a zona central, ganha o Sporting, confusão, bola entre as duas equipas, agora sim a sobrar para Caraman, para acalmar a partida, vai jogar totalmente para trás para António Correia, o último homem vai receber, o Lusó francês vai dando indicações aos seus colegas de equipa, dá para a esquerda para o Robinho, pressão de Guzmán, ainda Robinho com a bola a bombear na direção de André Clóvis, agora combate com o adversário, cai no chão, o árbitro diz que não há nada, proteção de bola, o árbitro diz que é limpo, joga David Moreira, recupera a equipa do Sporting, agora com espaço na zona mais central, João Guilherme a fazer tudo e tudo para vir a ter com a bola, bem, a pressão a resultar na confusão do jogador do Sporting B, e vai dar bola para a equipa do Académico, enviada totalmente para trás para Domen Grill, coloca mais à direita na direção de António Correia, o centro central vai novamente bombear a bola para a frente, ataca à procura de André Clóvis ou também de João Guilherme aqui do lado direito, vai combatendo com o adversário, tenta proteger a bola número 85, João Guilherme combate corpo a corpo, não leva a melhor o jogador do Sporting, que vai sair a jogar aqui pelo lado esquerdo, Paulo Cardoso ainda no seu meio campo, avança na direção de Guzmán, é perder novamente a bola, o Académico recupera, bola para Gustavo Costa, lado esquerdo do ataque da equipa do Académico, joga mais no meio, em Messegan, combinações atrás de combinações, o Académico vai colocar gelo, vai colocar água na fervura e portanto acalma a partida, acalma o jogo, coloca a bola mais à direita, em Robinho, liberta para o corredor, a dar mais para o meio, na direção de Caraman, centraliza o jogo, o mágico turco, a vir muitas vezes cá para trás, dar como apoio para o Académico tentar sair ali da zona de pressão da equipa do Sporting B, que pressiona no estilo médio-baixo, joga para trás para Domen Grill, a equipa do Académico vai trocando a bola, vai circulando de maneira a ter esse processo ofensivo bem delineado, a colocar mais na frente em Robinho, cabeceamento por parte de Robinho, não, combate com Paulo Cardoso no ar e vai levar a melhor o jogador do Sporting, falta de João Guilherme, penso que bem assinalada por parte de David Silva, puxava ali o colarinho João Guilherme ao jogador adversário, livre para a equipa do Sporting, 10 minutos da primeira parte e podemos carimbar, caro ouvinte, Rádio Antena Livre, Rádio Desportas Várias e também Rádio Fóruns de Algodres, aqui no estádio municipal de Fontelo. Aliás, já lá vamos recuperar a equipa do Académico Caraman na zona mais central, vai tentar surpreender o adversário, dá para Álvaro Zamora, pode ser para o remate, rematou por cima! Por cima, mais uma vez Álvaro Zamora, a tentar surpreender Diakalai, saiu dali, o remate fora da área, passa uns centímetros acima da barra, mais uma oportunidade, e agora sim, encontramos-nos em condições de carimbar 10 minutos e uns centavos, aqui no estádio municipal de Fontelo, Académico de Viseu 0, Sporting B também 0.
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4: E as mesmas irmos até o Fontelo só para aqui, atualizarmos a informação no Torriense Vizela, 12 minutos da primeira parte, também 0 para cada lado. E agora sim.
0: O resultado diria que cabe de feição para os objetivos do Académico, aqui mantém-se também empatado aos 12 minutos, ou chegar aos 12 minutos da partida, bola para a equipa do Sporting, tenta bombear rapidamente na direção do Guzmán, cabeceamento por parte de Ruben Pereira, vai recuperar para a equipa da casa.

0: coloca rapidamente na frente. Mais uma vez a equipa do Sporting a recuperar. Um tocado lá autêntico, joga pelo meio. Agora sim a conseguir colocar em habilidade. Ui, tentava ali um lance de cisga. O jogador da equipa do Sporting em habilidade a tentar colocar nos pés de Guzmán. Recupera a equipa do Académico. Joga pela zona lateral direita por intermédio de Robinho. Vai novamente à procura de André Clóvis. Combate com vários adversários. É só apenas André Clóvis dentro da grande área. Remate para as mãos de Akala e nem eu esperava. O remate de André Clóvis a tentar proteger a bola com as costas no adversário. Acaba por chutar dali já dentro da grande área, mas a surpreender tanto a mim, tanto aos adeptos, tanto aos jogadores do Sporting. Agarra Diego Calai, mais uma tentativa da equipa do Académico mirar a baliza adversária. Sai a jogar a equipa do Sporting agora a acalmar as ossos, a colocar lá está, água na fervura e a respirar mais fundo esta partida. Bola para o meio para Cauã, jogar mais para a esquerda na direção de David Moreira. Não, aliás é Rafael Mota, bate no adversário, a bola a sair pela linha lateral. Aliás é lançamento para a equipa do Académico em terreno ofensivo. A equipa do Académico a dar muitas dificuldades à equipa do Sporting para sair a jogar neste momento, a conseguir ganhar muitas bolas em terreno ofensivo. Bola para trás, lançada para António Correia, liberta para o meio na direção de Ruben Pereira, vai receber de pé à esquerda, temporiza novamente para a esquerda, vascula a equipa do Académico da direita para a esquerda, o seu movimento típico pendular, agora coloca mais na frente Álvaro Zamora, aproxima-se a equipa da casa da área contrária, faz lateral esquerda desta mesma. Álvaro Zamora tenta a finta, escorrega, parecia ok em patins, a conseguir tirar a equipa do Sporting, a tentar manter a bola na sua posse, mas há falta sobre o jogador da equipa forasteira por parte de Álvaro Zamora, livre para a equipa do Sporting. João, não sei se concordas comigo, acaba por ser lá está, uma altura em que o Académico aproveita algumas desatenções por parte da equipa do Sporting, também em intermédio desta pressão alta por parte dos viriatos.
1: É verdade, mas o Académico teve os minutos iniciais muito fortes. A equipa do Sporting aos poucos foi equilibrando ou está a equilibrar a perdida, e o Académico Viseu está a ter mais aproximações à área defensiva da equipa leonina e portanto está mais próximo do golo.
0: O árbitro também a deixar jogar, já conseguimos ver o... Porque é que o árbitro vem para deixar jogar, estilo Premier League aqui no Estádio Municipal de Fontelo, em termos de arbitragem, a deixar ali os jogadores adversários, principalmente a zona defensiva, realizar vários empurrões, tanto sobre André Clóvis, tanto sobre Guzmán. Vamos ver se isto continua, a bola enviada para André Clóvis, dentro da grande área, sai agora, coloca mais atrás em João Guilherme, aproxima-se a equipa do Grêmio da grande área, vai para o remate, cruzamento, embate no braço do Sporting, o árbitro deixa jogar e vai dar pontapé de baliza para a equipa do Sporting. O árbitro aproximava o apito da boca e parecia-me que ia marcar qualquer coisa mais, a decidir então não marcar nada mais, à espera agora da decisão do vídeo árbitro, pede para aguardar, penso eu. Agora sim, continua o jogo, joga a equipa do Sporting, aqui pelo lado esquerdo, vai dar novamente para Flávio Gonçalves. Pareceu realmente que o jogador da equipa do Sporting tinha o braço encostado ao corpo. O árbitro aproximava o apito da boca, mas penso que pensou duas vezes, e bem, Robinho joga para a frente na direção de João Guilherme, agora de costas para o centro de progressão, grande batalha aqui no corredor direito. João Guilherme dá de cabeça para Robinho, grande tabelinha, atenção ao Messegan, vem jogar por parte da equipa do Grêmio, aí está Messegan, o cruzamento passa ao lado de André Clóvis, a bola sai por linha final, pontapé de baliza para a equipa do Sporting. Novamente pontapé de baliza para Diego Calai, mas bem, é uma enorme jogada por parte do Académico aqui no corredor direito, trocas consecutivas na posse de bola e Robinho a realizar uma picadinha em direção a Messegan, encontrar o alemão sozinho no corredor direito, cruzamento efetuado em tribela, não conseguiu encontrar André Clóvis para concretizar, pontapé de baliza para a equipa do Sporting, pontapé de baliza para ser efetuado então por Diego Calai, já bombeada a bola para a frente, sobrevoa o estádio municipal do Fontelo, na direção do cabeceamento de Guzmán, a cabecear para trás, corta Gustavo Costa, a cortar definitivamente Luís Silva, agora o passe enviado para André Clóvis, combate com o adversário, atenção André Clóvis, ainda com a bola, vai para o remate, rematou contra o jogador do Sporting, a bola ainda a sugar para ponta, pé de canto. Se bem me parece, André Clóvis cai no chão, queixa-se de algo mais, não me apercebi sinceramente da ação defensiva do jogador número 85, Rafael Mota. André Clóvis acaba por cair no chão, pontapé de canto, pontapé de canto, aliás, assinalado para a equipa da casa, quando o árbitro David Silva vai interromper momentaneamente a partida para verificar se se encontra tudo bem com o ponta de lança brasileiro da equipa do Académico, melhor marcador desta segunda divisão. Agora sim vai-se levantando aos poucos André Clóvis. João, não sei se te apercebeste algo mais durante a jogada, pontapé de canto para o Académico.
1: Não há nada, Pedro. É um lance limpinho. Eu acho que o Clóvis deu logo a parte em posição ilegal. Portanto, mesmo a ser golo, era invalidado.
0: Volta para o canto batido por Gustavo Costa. Desculpas, João, já lá vamos. Atenção ao cabeceamento. Corta, Calai. Ainda a sobrar para mais uma vaga da equipa do Académico. Cruzamento mais uma vez. Gustavo Costa na direção do André Clóvis. Cabeceamento para trás. Na direção também do Álvaro Zamora. Ainda em cabeceamento. André Clóvis dentro da grande área. Para o remate. Falta. Falta do jogador do Académico. Prosseguiu ao jogo. Mas a verdade é que André Clóvis acabava por falhar. Ou, aliás, uma enorme intervenção de Diego Calai impede o golo do brasileiro. Era canto, mas o árbitro dá a falta sobre o jogador do Sporting. João, vamos novamente a essa análise e também a análise deste último lance da equipa do Académico.
1: O último lance foi um lance limpo. O Clóvis parte em posição ilegal e depois leva um adversário nas costas e, ao tentar rematar, faz uma rotação e ele próprio ficou mal. Agora, neste lance aqui, também me parece que o árbitro decidiu bem, porque o Clóvis não faz o lance, faz falta ofensiva. Bem o David Silva na decisão tomada.
0: Falta para a equipa do Sporting, quando se encontra o jogador ainda a ser assistido dentro da grande área de Diego Calai. Podemos carimbar aqui no Estádio Municipal do Fontelo 18 minutos e meio da primeira parte, e o placar assinala ainda Académico de Viseu 0, Sporting B também 0.
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3: E agora vamos então atualizar, 20 minutos de partida, 0 a 0 no Académico de Viseu Sporting B e 0 a 0 também no Torriense Viseu.
0: O Sporting B vai-se aproximando da grande área do Académico, agora tentativa de impelir a bola dentro da grande área. Valeu a grande ação defensiva dos defesas centrais da equipa do Académico a conseguirem retirar aquele lance de maior perigo. Bola para a equipa do Sporting, posta bola na sua zona mais defensiva na primeira fase de construção. Bola enviada para trás para João Muniz, o número 43 vai temporizando à espera de qualquer adversário na pressão. O Académico mantém-se também num estilo de bloco médio-baixo na pressão, aliás, médio, vamos assim dizer, pois André Clóvis ainda pressiona os jogadores da equipa contrária na zona defensiva. David Moreira, com a bola a colocar mais à direita, na direção de Mauro Couto. O número 78 vai tentar a vida sobre o adversário, cai no chão, diz que não há nada, prossegue Mauro Couto com a bola, vem para a zona mais central, flete para a zona mais intermédia, a colocar atrás, na direção de Rafael Mota. O número 85 vai receber perante a pressão de João Guilherme, adianta, na direção também do número 58, Fábio Gonçalves, aqui do lado esquerdo, vai para tentar o passe, tira a bola da equipa do Académico. Robinho a adiantar na direção de Álvaro Zamora, agora com espaço para adiantar. Atenção, Álvaro Zamora, autoestradas importantes, rematou muito por cima, é a quarta tentativa ou a terceira de Álvaro Zamora a tentar remate fora da área, mas desta vez saiu mesmo muito por cima da baliza de Diego Calai. Mas vale a intenção de Álvaro Zamora, visto que não consegue entrar dentro da grande área. Tenta-se daqui, João.
1: É verdade, o Académico de Viseu está muito rematador de fora da área, remates longa distância, porque está a encontrar dificuldades para entrar na defensiva da equipa linda.
0: Lançamento para a equipa do Sporting, colocar mais atrás em David Moreira. Lá está a posse de bola, diria, equilibrada por ambas as equipas. O Sporting a tentar agora ter mais bola na sua primeira fase de construção, a tentar pensar mais o jogo, colocar, como dizia, água na fervura, pois o Académico permanece nesta pressão mais alta, consegue ultrapassar o adversário. Lá vai o Sporting, pela zona mais intermédia, vai avançando no terreno, coloca mais à esquerda, embate em João Guilherme, ainda sobra a bola para a equipa dos Leões. Pressão de Caramanos, ganha os dois jogadores no chão, o árbitro diz que não há nada, lance limpo, e agora a marcar falta sobre o jogador da equipa leonina. Falta na zona intermédia do campo, já além da linha divisória, vou dizer em cima da grande bola, na fronteira da grande bola livre para a equipa do Sporting. Era luta intensiva entre Caramano e o jogador dos Leões. Ganha a falta a equipa verde e branca, neste caso hoje vestida totalmente preto. Falta já marcada para João Muniz, a virar mais para a direita, para David Moreira, recebe a bola, vai colocar mais na frente, tenta a combinação com Guzmán, recupera a equipa do Académico por intermédio de João Guilherme, tenta a finta, vai ser falta sobre João Guilherme, a tentar dar em habilidade para a zona mais central. Deixa lá o pé maroto número 59 da equipa do Sporting. Neste momento era Cauã que impedia que o Académico prosseguisse o lance de ataque livre, já batido por António Correia, enviar mais para a direita para Robinho, vai vascular da direita para a esquerda na direção de Ruben Pereira. O Académico troca a bola mais uma vez na sua primeira linha, na primeira fase de construção. Ruben Pereira coloca mais à esquerda em Gustavo Costa, pressiona aliás o Sporting, agora mais alto, vai Guzmán na direção de Domen Grill, recebe a bola o guarda-redes da equipa do Académico, vira mais para a direita para António Correia, lateraliza mais uma vez na direção de Ruben Pereira, joga mais para o corredor, agora para Gustavo Costa, recebe, vai refletir para a zona central, tenta o Académico sair com qualidade da sua primeira fase de construção, da zona mais defensiva, bola novamente enviada para Domen Grill, o esloveno vai captar, joga para a direita para António Correia, temporiza, não existe pressão neste momento por parte da equipa da leonina. É o Robinho a jogar mais para o meio, para Caramano, vai jogar na zona mais central, coloca ainda mais à esquerda em Luís Silva, e ainda mais à esquerda joga Luís Silva na direção de Ruben Pereira, agora encostado à linha lateral, joga a combinação para Gustavo Costa, tentava impelir a bola em Álvares Amora, retira a bola à equipa do Sporting, mas vai ser assinalado lançamento da linha lateral para a equipa do Académico. Gustavo Costa para executar este arremesso de linha lateral, já a meio do meio campo contrário, em frente ao banco de suplentes da equipa do Sporting. Lançamento já efetuado para Caramano. Caramano recebe Costa para o sentido de progressão, obrigado a jogar para trás, marcha atrás por parte da equipa do Académico, novamente para os pés de António Correia. O luso francês vai captar, joga novamente para trás para Domen Grill, o último homem vai colocar a bola no seu pé esquerdo para bombear na direção de André Clóvis, combate com o adversário no ar, a bola deixa passar, vai dar falta de André Clóvis com David Moreira, diz o árbitro que André Clóvis acaba por ter ação faltosa sobre o jogador do Sporting, quando este já ia no ar, cai algo desamparado. João, não sei se tiveste uma melhor noção do lance, mas penso que foi isso, foi André Clóvis a embater no jogador adversário enquanto ele já ia em processo de voo e cai no chão algo desamparado. Falta assinalada para o Sporting.
1: É uma boa decisão do árbitro David Silva. O Clóvis é um jogador de grande porte atlético, físico, e portanto usa e abusa da sua condição física. É uma boa decisão do árbitro porque há falta ofensiva do Cos.
0: Vai sendo assistido o David Moreira ali na zona intermédia do campo, entrou a equipa médica para verificar se se encontra tudo bem com o jogador após este lance então com André Clóvis, e aproveita também esta pausa para alguns jogadores se refrescarem ali no banco de suplentes, tanto do lado do Sporting, tanto do lado do Académico, e André Clóvis vai receber ali algumas indicações, também do lado por Sérgio Fonseca, que vai obviamente indicando o ponta de lança do Académico, ao melhor marcador desta segunda liga, como se há de comportar nos próximos minutos. 25 minutos desta primeira parte, faltam 20 para o final da primeira etapa desta partida, livre para a equipa do Académico, zona central, aliás, livre para a equipa do Sporting, assim é que é, zona central do seu meio campo, vai para bater o jogador número 77, Pesugo, aproxima-se ali da zona de movimentação, prepara-se para enviar a bola para as zonas mais ofensivas, coloca mais à esquerda na direção de Paulo Cardoso, a bola bombeada, deixar passar para além da linha lateral, lançamento para a equipa do Académico de Viseu, aliás, não era Bezugo há bocado a marcar o livre, era sim Cauã, o jogador número 59, a colocar-se muitas vezes ali também ao lado daquele trio de centrais constituído, lá está, por João Muniz, David Moreira e também Rafael Mota. Lançamento para a equipa do Académico, para ser executado por parte de Robinho, lado direito do seu ataque, vai Robinho à procura de alternativas para sair aqui da zona de pressão, aí está Robinho a lançar na direção de André Clóvis, tenta o cabeceamento para trás, a sobrar para David Moreira, recupera a equipa do Sporting, agora com espaço para executar o passo na direção de Guzmán, o passo a sair mal, a não ser bem sucedido, recupera a equipa do Académico, Luís Silva, interliga-se com João Guilherme, aqui do lado direito, vai avançando o brasileiro da equipa do Académico, ultrapassar o adversário, por intermédio velocidade, o cruzamento efetuado, para as mãos não, corta a equipa do Sporting, ainda insiste Álvares Amora, coloca nos pés João Guilherme, o árbitro assinala fora de jogo. fora de jogo, penso que foi de João Guilherme, acaba por ser o toque do jogador brasileiro. Penso que no cruzamento de João Guilherme estava tudo em linha, não conseguiu encostar Álvaro Sora na direção do guarda-redes de Ucalai. Na verdade já estava com muito pouco ângulo o jogador da equipa do Académico para fazer diálogo este lance. Ponta pé livre para a equipa do Sporting. João, podes-me confirmar exatamente o que aconteceu neste lance? Foi fora de jogo, penso que de João Guilherme.
1: Foi João Guilherme. O João Guilherme inicia a jogada do lado direito, tenta o cruzamento, um colega seu recebe a bola, devolve ao João Guilherme, porque estava relativamente adiantado, e portanto uma boa decisão, mais uma, do árbitro da partida.
0: Bola para a equipa do Académico, ataca por intermédio de Álvaro Zamora, agora vira aqui para o lado direito, vai Álvaro Zamora temporizar, o Cota Reganho vai colocar mais à direita em João Guilherme, o brasileiro agora perante a pressão do adversário, tenta a finta, coloca mais à frente em Caramano, batalha com o corpo a corpo, leva a melhor Caramano, faz a finta, cai no chão, o árbitro diz que não há nada, recupera a equipa do Sporting, agora tenta lançar a contra-ofensiva, Robinho no corte, muita confusão aqui do lado direito, a bola ainda sobra para o Mágico Turco, adição ao Caramano, interliga-se com o André Clóvis, tenta a tabelinha, não consegue interligar-se com o Álvaro Zamora, corta a equipa do Sporting, mas pela linha final ponta perfeito para a equipa do Académico, mas bem trabalhado mais uma vez por parte dos viriados aqui do lado direito, muita confusão numa primeira instância, e depois a bola a sobrar para Caramano, jogava para André Clóvis, a tabelinha a tentar para Álvaro Zamora, corta a equipa do Sporting para além da linha final, ponta pé de canto para ser efetuado então pelo Mágico Turco por Caramano, muitos jogadores dentro da grande área e nomeadamente Ruben Pereira, André Clóvis, também António Correia, levanta o braço Caramano, preparado para ele enviar a bola para dentro da grande área, aí está, cabeceamento por parte da equipa do Sporting, e sai falta de António Correia, um empurrão, queixa-se do jogador da equipa do Sporting, e assim bem assinalado por parte de David Silva, 28 minutos e meio livre para a equipa do Sporting, livre para Diakalai dentro da pequena área, à procura de movimentações dos seus colegas de equipa, a equipa do Académico novamente a pressionar perto daquela grande área de Diakalai, vai mandar as suas tropas subir em terreno e vai obviamente enviar a bola para a zona direita onde se encontra a maior parte dos seus jogadores. Aí está Diakalai a enviar, mas penso que o remate sai um bocado desviado para o lado direito, assim pela linha lateral, exatamente em cima da linha divisória, lançamento para a equipa do Académico, lançamento para ser efetuado por Gustavo Costa, em cima da linha do Equador, à procura então de colegas a quem colocar a bola, coloca a bola nas suas próprias mãos, aí está Gustavo Costa, lançamento já efetuado na direção de André Clóvis, recebe de Costa para o sentido de progressão, agora o flete para a zona central, tenta interligar-se com o João Guilherme, mais uma batalha acesa entre os jogadores, recupera a equipa do Sporting, agora pode lançar a contra-ofensiva, por intermédio de Mauro Couto, coloca mais na frente em Guzmán, muita batalha entre Guzmán e também os defensores centrais da equipa do Académico, até agora a levarem melhor, o passe a sair mal por parte da equipa dos viriatos, sai pela linha final, ponta, pé de canto para a equipa do Sporting, um lance caricato, agora no estádio municipal do Fontelo, o passe a sair demasiado esticado para Doman Grill receber, vai sair ponta, pé de canto para a equipa do Sporting, que sem saber, e perdão uma expressão, sem saber nem ler nem escrever, consegue arrecadar aqui este ponta, pé de canto do lado direito, preparado então para bater o jogador da equipa dos Leões, não consegui identificar exatamente, mas penso que é Zugo ou Mauro Couto para bater.
1: Perturbação de parte da equipa do Académico, particularmente do Ruben Pereira. Está muito longe da sua baliza e o atraso é incorreto.
0: Ponta para o canto batido por parte da equipa do Sporting, atenção para dentro da grande área, podia ter saído cabeceamento, ainda sobra para mais uma vaga da equipa dos Leões, corta João Guilherme, sai pela linha final, mais um ponto a pé de canto. Mais um ponto a pé de canto para a equipa do Sporting e desta vez vai-se aproximar o número 58, Flávio Gonçalves, para executar a movimentação em cima da zona de quadrante, vai bater então este ponto a pé de canto, aproxima-se também para ponto a pé curto, o seu colega de equipa vai indicando ao Flávio Gonçalves como é que há de realizar este ponto a pé de canto. É Manuel Mendonça a aproximar-se do jogador, levanta o braço, movimento está toda liberdade e está preparada para enviar para dentro da grande área, bola colocada, corta Doman Grill, ainda tira para a parte da equipa do Sporting, coloca mais à esquerda, a possibilidade de cruzamento, cruzamento efetuado, corta a equipa do Académico, a tirar definitivamente a bola, agora sobrar para Álvaro Zamora, passa em profundidade para Caramano, não tem apoio, o Mágico Turco vai ter de voltar para trás, muita pressão por parte da equipa do Sporting, mas é Caramano a ultrapassar, o passe em profundidade a sair na direção de Álvaro Zamora, a sair muito esticado para as mãos de Diakalai, mas é um trabalho exemplar de Caraman aqui do lado direito a ultrapassar, estava sem ninguém para o ajudar, mas consegue ultrapassar os jogadores adversários e ainda consegue lançar a velocidade. Álvaro Zamora sai demasiado esticado, bola para a equipa do Sporting, lançamento aqui de linha lateral esquerda, 31 minutos e meio e podemos carimbar aqui no Estádio Municipal do Fontelo, 0 para a equipa do Académico, 0 para a equipa do Sporting B.
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3: Atualização de resultados novamente, Torreense 0, Vizela também 0 e Académico 0, Sporting B também 0. Tudo a 0, tanto no Fontelo como em Torres Vedras. Vamos...
0: Amanhã que ninguém quer marcar, 0-0 nos dois jogos que decidem esta fase final da segunda liga. Atenção à equipa do Sporting, pode ser perigo, coloca a bola em Guzmán, deixa passar, corta a equipa do Académico. Ainda sobra para mais uma vaga por parte dos Leões, Flávio Gonçalves a ganhar a zona mais intermédia. Coloca em zona mais central, lá enviar a bola mais para a direita, na direção de David Moreira, a conseguir lateralizar da melhor maneira, bola reencaminhada novamente para David Moreira, a interligar-se ali na zona mais central com Cauã, recebe Cauã, coloca mais atrás, na direção do João Muniz, troca a bola à equipa do Sporting, agora ele levar-se sobre a equipa do Académico nestes últimos instantes. David Moreira consegue interligar-se com Guzmán, novamente a receber de costas para o sentido de progressão, pressão do adversário, cai no chão, o árbitro diz que não há nada, prossegue o jogo a deixar este tipo de jogo prosseguir na partida. Joga a equipa do Sporting, cruzamento efetuado para dentro da grande área, sai Stoneman Grill para evitar que o jogador do Sporting conseguisse colocar a cabeça naquela bola e enviar a bola para dentro da baliza adversária. A bola enviada rapidamente para André Clóvis, não consegue receber da melhor maneira, colocada diretamente para as mãos de Diego Calai, que sai já a jogar. Por intermédio de David Moreira, a equipa do Sporting mais ativa nesta fase do encontro. Bola enviada para Mauro Couto, vai ajudar também a equipa dos Leões a sair a jogar nesta primeira fase de construção. Agora a colocar algum gelo na partida, a colocar água na fervura e a colocar serenidade, tranquilidade na sua troca de bola, na sua primeira fase de construção. Aí está Rafael Mota a adiantar na direção do Paulo Cardoso, vai tentar a fita sobre Robinho, adianta Paulo Cardoso, finta Robinho, mas a bola a sobrar para Luís Silva, coloca totalmente para trás, para Domingos Vila, dentro da sua pequena área, vai bombear de pé esquerdo na direção de André Clóvis, agora a pressão do adversário, recebe o empurrão, o árbitro diz que não há nada, prossegue o jogo, João Guilherme a tentar chegar a bola, tira a equipa do Sporting, ainda sobra para Diego Calai, coloca nos pés de David Moreira, com alguma dificuldade a receber aquela bola, ela ainda dá ali um pulinho na recepção, mas a verdade é que não existia pressão alguma, permanece a equipa do Sporting com a bola, adianta aqui para o lado esquerdo para Flávio Gonçalves, vai libertar na direção de Guzmán, o cubo de cabeceamento, corta a equipa do Académico, tenta lançar Caraman, novamente a equipa do Sporting com a pressão alta, a resultar em falta por parte de Caraman, livre para a equipa do Sporting, João, aos poucos e poucos, 35 minutos da partida, o Sporting vai igualando, diria, o taco a taco no jogo, e portanto a conseguir elevar-se perante o Académico nestes instantes, nestes últimos instantes.
1: Sim, sim, o jogo está equilibrado. O Académico de Viseu parece-me uma equipa nervosa, porque está a cometer muitas faltas e também parece-me mal posicionada no terreno. Está a permitir ao Sporting muita bola, muito domínio de bola, muita posse de bola, sobretudo do lado esquerdo do ataque Lino, que aquele jogador negrão está a ser uma seta apontada à baliza de Damon Grill.
0: A verdade é que a equipa do Académico tenta mais uma vez disponibilizar a condição física de André Clóvis e combate muito com os defesas centrais da equipa do Sporting. Mais uma falta assinalada pelo árbitro da partida, desta vez falta atacante de André Clóvis sobre o jogador adversário. Tentava, obviamente, ganhar na velocidade, a embater no corpo do jogador adversário. Então caiu no chão, falta assinalada, já marcada, ataca a equipa do Sporting. Paulo Cardoso na zona mais do lado esquerdo, colocar mais atrás em Rafael Mota, bombeia para lá bola ao contrário, um belo passo para Mauro Couto, mas a sair um bocadinho acima do esperado. Mauro Couto no cabeceamento, mas a bola já saiu pela linha lateral. Lançamento para a equipa do Académico. 36 minutos, o tempo vai passando e a equipa do Académico aproxima-se aos poucos com estes resultados, obviamente, nessa classificação virtual de garantir essa passagem direta à Primeira Liga, à Primeira Divisão, à Liga de Elite do futebol português. Lançamento para a equipa de Viseu, lançamento para ser efetuado então por Gustavo Costa e vier para a zona mais adiantada no terreno, cabeceamento de Álvaro Zamora na direção do colega da equipa. Não é Álvaro Zamora, é sim João Guilherme. Trocaram de flancos os dois jogadores da equipa do Académico. Álvaro Zamora agora do lado direito, João Guilherme de lado esquerdo, opção talvez de Sérgio Fonseca para tentar aproveitar mais este lado direito por intermédio do, das ações ofensivas de Álvaro Zamora, que é um jogador mais caracterizado por esse drible. Ataca a equipa do Sporting, atenção agora com espaço, vai para o remate, conta ao jogador da equipa do Académico, mais uma vaga por parte da equipa dos Leões, vai sobrar aqui para o lado esquerdo para Flávio Gonçalves, a colocar mais uma vez gelo na partida, chama ao jogador o colega da equipa, Paulo Cardoso, não, vai colocar mais atrás, marcha atrás por parte da equipa do Sporting, a sobrar a bola para Diego Calais, sai da sua própria grande área para colocar a bola nos pés de David Moreira, vai libertar para o corredor na direção do seu colega de equipa, neste caso é Mauro Couto que vai dando apoio, não é Mauro Couto, é o capitão da equipa do Sporting, Manuel Mendonça, que vai dando apoio também aqui à zona defensiva, agora sim encontra espaço a equipa do Sporting, vai adiantando por intermédio de Rafael Mota, coloca ainda mais à esquerda em Paulo Cardoso, perto da grande área, a refletir para a zona central, atenção à equipa dos Leões, corta a equipa do Académico, que agora pode lançar a contra-ofensiva, bola colocada em dificuldade para André Clóvis, ainda com a recepção conseguir colocar agora na profundidade em Álvaro Zamora, lá vai a equipa do Académico, o passo a ser demasiado esticado, sai pela linha final, ponta de pé de baliza para a equipa do Sporting, quando Álvaro Zamora pedia bola no pé e algo irritado vai falando com André Clóvis, o passo a ser realmente demasiado esticado para o extremo direito da equipa do Académico, bola para a equipa do Sporting, na sua zona mais defensiva, primeira fase de construção é David Moreira que vai por intermédio de drible curto levando a bola para a frente, não existe qualquer pressão por parte da equipa do Académico ali no, na zona dos três centrais, João Muniz, também Rafael Mota, também David Moreira, a trocarem bola na sua primeira fase de construção, lá vai David Moreira agora com mais espaço, André Clóvis é o único jogador da equipa do Académico a pressionar esta primeira fase de troca de bola da equipa do Sporting, envia para a direita, na direção do seu colega da equipa, neste caso é Mauro Couto a receber em zona mais recuada no campo, a tentar interligar-se com o meio, a equipa do Académico pressiona alto, atenção João Guilherme, vai ganhar a bola, tenta colocar em Carmano, falta sobre João Guilherme e vai sair, não preparava-se ali para chegar ao bolso, parece que não, é livre para a equipa do Académico de Viseu, a meio do meio campo contrário, desquise para o lado esquerdo, tentava receber ali a bola com qualidade, esquerda da equipa viziense, a sofrer falta, diz o árbitro da partida, livre para a equipa do Académico, para ser batido então por Gustavo Costa, de pé esquerdo, vai tentar colocar então na zona mais adiantada no terreno, dentro da retangular de Diego Calai, vão subindo as torres da equipa do Académico, Ruben Pereira, António Correia, André Clóvis, a subirem então para a zona mais adiantada, palmas a compasso, ouvem-se no Fontelo, bola para Gustavo Costa, lado esquerdo do seu ataque, vai enviar para dentro da grande área, aí está, a bola já enviada, na direção de André Clóvis, sai-se de Calai para as mãos do guarda-redes da equipa do Sporting, que agora vai olhando em frente à procura rapidamente do bombear de bola, mas vai sair a jogar 39 minutos e centavos, quase em bater nos 40, podemos carimbar antes de ir para esses últimos instantes da primeira parte, 40 minutos daqui no Estádio Municipal de Fontelo, Académico de Viseu 0, Sporting B também 0.
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3: Atualização de resultados e surpresa. Em Torres Vedras há golo. Torriense 1, Vizela 0 aos 41 minutos. Vamos em frente, Pedro Pereira.
0: Bem, vamos ver se essa informação é passada também para dentro das quatro linhas, pois o Académico não se pode dar, não pode dar asos a um possível gol do Sporting que tem crescido na partida. Agora deu debilidade na direção de Manuel Mendonça, o capitão vai derivar para a direita na direção do seu colega da equipa, é Mauro Couto, vai avançar no terreno. Agora, por intermédio dessa velocidade, vai parar, travão a fundo por parte de Mauro Couto, de maneira a pensar o jogo, o empate lá está. Como o João dizia no início da emissão, dá essa subida ao Académico, mas já há de se ter atenção, porque se coloca a jeito o Sporting a qualquer momento também pode surpreender na sua baliza e chegando à vitória por parte daquilo do Sporting, obviamente o Académico cai para o lugar de playoff onde vai defrontar o jogo, os jogos decisivos então contra o 16º lugar da Primeira Liga, 16º lugar este que ainda está em decisão para decidir esta tarde também, jogo que poderá acompanhar em Arouca, Arouca Tondela, aqui na Rádio Antena Livre, Rádio Esporte dos Beiras e também Rádio Fora dos Algodres. Bola para a equipa do Académico, João Guilherme ataca pela linha lateral direita, vai tentar a finta, corta a equipa do Sporting, lançamento para a equipa do Académico, aproximou-se agora da linha final, João Guilherme tentava colocar a bola no meio das pernas do adversário a não conseguir ser bem sucedido, lançamento para a equipa dos Viriatos, para ser executado então por Robinho aos 42 minutos da partida, aproximamos-nos a passos largos do final desta primeira parte. Robinho procura opções dentro da grande área, vai ser lançamento longo, Robinho dá o espaço necessário, está lançamento para dentro da grande área, cabeceamento de Ruben Pereira, empate do jogo do Sporting, tira de qualquer maneira, a bola ainda a sobrevoar ali a grande área da equipa do Sporting, bola enviada para a direita para Robinho, tenta o cruzamento esquerdo, a bola com ser colocada em André Clóvis, sai Scalai a tirar o pão da boca ali ao jogador da equipa do Académico, agarra com toda a força de Akalai, bola para os pés de David Moreira, agora a sair a jogar a equipa do Sporting, já a bola enviada para a esquerda na direção de Rafael Mota, a equipa do Académico novamente a insistir nesta pressão alta, falta de João Guilherme sobre o seu adversário, vai ser amarelo para o jogador brasileiro da equipa do Académico, uma falta, lá está João, mais rígida por parte do jogador da equipa dos Viriatos, bem pareceu daqui foi uma entrada quase a pé juntos dos jogadores João Guilherme.
1: É verdade, eu já tinha dito, essa equipa do Académico está a demonstrar algum nervosismo e vamos ver agora com o golo do Torrense frente ao Vizela, se no intervalo, quando os jogadores tomarem conhecimento desse resultado, a segunda parte vai então colisar a equipa de Viziense.
0: Pedro? Desculpa, João, tentava perceber ali o que se passava dentro das quatro linhas, ao mesmo tempo que é assistido o jogador do Sporting, ali troca de palavras acesas entre Luís Silva, Caraman e também Flávio Gonçalves. Do lado do Sporting agora vão-se aproximando vários jogadores, Luís Silva tentava de alguma maneira, diria eu, picar o jogador do Sporting, iam falando ali de maneira mais abrupta os jogadores, os dois jogadores de ambas as equipas, tanto Luís Silva, tanto Flávio Gonçalves, ali uma situação mais acesa entre os dois jogadores numa altura em que nos aproximamos, lá está, desse 45º minuto, 44 minutos e 30 segundos, precisamente no cronómetro do Estádio Municipal do Fontelo, vai sendo assistido aqui o jogador do Sporting e vamos obviamente aproximando desse mostrar de placa por parte do árbitro assistente quando David Silva, o árbitro principal, vai falando e tentando resolver aquela situação entre os dois jogadores que se ia verificando já acesa, Luís Silva e também Flávio Gonçalves. João, com este amarelo para João Guilherme, podemos perspectivar se calhar alguma mexida por parte de Sérgio Fonseca, se calhar o treinador não vai arriscar de maneira alguma ter um jogador com o amarelo para a segunda parte.
1: É verdade, eu acho que o Sérgio Fonseca no segundo tempo, ou melhor, no intervalo, vai dizer aos seus jogadores para terem cautela, prudência na forma como podem encarar o jogo da segunda matada, porque é verdade que este empate do Académico, independentemente do Torrense estar a vencer, serve ainda para o Académico, mas atenção, quando se joga para o empate normalmente perde-se.
0: Bola para a equipa do Sporting, que tenta lançar a sua arma mais ofensiva, que é Guzmán, mas está muito longe do lance. A bola vai parar às mãos de Domen Grill, quando foram dados 4 minutos de compensação. Acredito já passados alguns 30 segundos, ou cerca de 1 minuto, desde esse mostrar de placa. Ataca a equipa do Académico pelo lado esquerdo. Aí está Álvares Amaro. Obrigado, João. Já lá vamos 3 minutos para o final desta primeira parte. Continua-nos a acompanhar este jogo fundamental para as contas do campeonato, para as contas da subida. António Correia, com a bola nos pés, vai bombear a bola na direção de André Clóvis, agora a tentar ganhar sobre o adversário. Cabeceia, corta a equipa do Sporting. Encaminhar aqui para Paulo Cardoso, tenta combinar com o seu colega de equipa. A bola vai sobrar agora sim para o capitão Manuel Mendonça, coloca mais à esquerda em Flávio Gonçalves. Sai a linha, sai pela linha lateral. Lançamento para o Académico, pressão de alto nível. Agora, nestes instantes finais da primeira parte, de lançamento para ser efetuado por Robinho Luís Silva, vai pedindo calma aos seus jogadores, à sua equipa, para levar este empate crucial para o balneário, onde serão proferidas, obviamente, algumas palavras por parte de Sérgio Fonseca. Vamos ver o que traz de novo para o Académico na segunda parte. Cruzamento de Álvares Amora, muito esticado, sai pela linha final, ponta, pé de baliza para a equipa do Sporting. Tentava Álvares Amora mais uma vez procurar a cabeça de André Clóvis, mas o passo a sair muito esticado na direção da linha de cabeceira. Ponta, pé de baliza para Diego Calai, já coloca a bola na pequena área para a marcação então deste ponta, pé de baliza, deste lance de bola parada, se assim o podemos chamar, para colocar na cabeça dos seus colegas de equipa na zona mais ofensiva. Esquiza então para o lado direito, aí estão os jogadores da equipa do Sporting. Bola já enviada mais uma vez para a linha lateral, vai sair mais uma vez diretamente para a linha lateral, lançamento para a equipa do Académico de Viseu. Bem, isto parece praticamente pedido por parte do treinador da equipa do Sporting para ser enviada a bola de Diego Calai diretamente para lá da linha lateral. Foi visto há momentos no mundo do futebol também essa questão, num jogo muito importante para a Liga dos Campeões, em que foi pedido a Safanov para enviar a bola muitas vezes para a linha lateral nos pontapés de baliza. Se calhar foi exatamente isso o pedido por parte do treinador do Sporting B. Ataca a equipa do Académico por intermédio de Caraman, tentava enviar para a bola para João Guilherme, recupera a equipa do Sporting. Paulo Cardoso em cima da linha lateral vai avançando no terreno, não existe pressão por parte da equipa do Académico, a deixar a equipa do Sporting jogar em meio campo contrário. Bola enviada para Cauã, agora liberta para trás na direção de João Muniz, recupera a bola e com muito tempo de posse de bola a equipa do Sporting no final desta primeira parte. Aí está David Moreira, consegue enviar a bola agora para Guzmán, tenta combater com o adversário. O árbitro não marca qualquer tipo de empurrão entre o defesa central e o ponta de lança, tem deixado este tipo de jogadas fluir. Atenção, Álvares Amaro vai avançando pela zona da linha alta à esquerda, vai tentar a fita sobre o adversário, vai pedir para bailar novamente para trás para Messegan, recebe a bola ao alemão, olha em frente, vai tentar o cruzamento, agora sim cruzamento efetuado, em espécie de remate diretamente para fora. Ponta, pé de baliza para a equipa do Sporting. Quando nos aproximamos a passos largos então do final desta primeira parte, onde faltar pequenos instantes para o árbitro apitar para a ida para os balneários, e está apita o árbitro da partida para o final da primeira parte. O placar assinala ao fim de 49 minutos. Académico Divisão 0, Sporting B também 0.
3: E vamos já ao comentário estes primeiros 45 minutos.
1: Ora bem, estes primeiros 45 minutos demonstraram um equilíbrio muito grande das duas equipas no jogo participado. A equipa do Académico de Viseu está a utilizar o modelo de jogo que eu, particularmente, não concordo muito. Futebol direto, futebol para a procura do Clóvis, futebol aéreo para a grande área da equipa do Sporting, onde apenas e só a presença do Clóvis se faz sentir. Portanto, não me parece que esse seja o melhor modelo do jogo para o Académico chegar ao golo, mas tem sido assim e tem tido êxito. Agora, foi uma primeira parte que o Académico Viseu demonstrou nos minutos iniciais muita garra, muito querer e ganhar a partida, marcar cedo, que era importante para acalmar, tranquilizar a equipa viziense. A verdade é que esse golo demorou e nunca chegou. Entretanto, a equipa do Sporting, já se sabe, uma equipa jovem, com talentos, jogadores tecnicamente, individualmente acima da média, e portanto está a ser uma equipa com muita bola, a trocar a bola em si e em progressão, a chegar à área defensiva da equipa do Académico. Se contabilizarmos as oportunidades de golo, eu penso que o Sporting B recebe uma vez à beira do golo, um pontapé excelente fora da área, que a bola embateu no poste direito da baliza de Damon Grill. Portanto, parece que vamos ter um Académico Viseu, penso eu, mais calmo, mais lúcido, não ligar muito ao resultado da equipa do Torriense e procurar um golo que lhe dê tranquilidade para o segundo tempo. Eu acredito que sim, porque o Académico Viseu tem outros argumentos ofensivos que a equipa do Sporting não tem. Só é apenas o lado esquerdo ofensivo da equipa do Sporting B está a funcionar e a causar problemas à defensiva da equipa do Académico Viseu. Portanto, um jogo muito equilibrado. Vamos ver o que nos dá a segunda parte.
7: Muito bem, Arthur, deixa-me só também referir que, e também de acordo com o João, com o que o João esteve a dizer, que o Académico, lá está, não pode olhar para o jogo de Torres Vedras. Torrense se encontra-se a ganhar por uma bola a zero, mas o Académico apenas depende sim num jogo em casa em que tem estado sempre melhor nas grandes decisões. O Académico, lá está, é a equipa com mais pontos aqui no território Viseu e portanto não se pode deixar deslumbrar, vamos assim dizer, por parte do Sporting. Vamos a essa segunda parte dentro de instantes. Verificaremos então as modificações de Sérgio Fonseca para essa etapa complementar da partida. A partida esta muito decisiva para as contas finais do campeonato, as contas finais da subida à primeira divisão. Estejam connosco então a acompanhar esta segunda parte na Rádio Antena Livre, Rádio Sport das Beiras e também Rádio Fornos de Algodres. Até já.
3: Até já, Pedro Pereira, e assim vamos saber quem é que nos apoia, que tal como Pedro já disse, no, ao intervalo, o Torriense vai vencendo o Vizela em cá, em Torres Vedras, por uma bola a zero, e no Fontelo, o Académico vai empatando com o Sporting B a zero bolas. E agora vamos então saber quem é que nos apoia no desporto.
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3: Estes são os apoios para o desporto aqui na sua rádio, Rádio Antena Livre, em simultâneo com a Desporto das Beiras e também com a Rádio Fornos de Algodres. Estas são as rádios que se juntam e as rádios que vão ao estádio. Estamos lá no estádio, e hoje estamos também no bonito estádio do Municipal do Fontelo, com a Mata do Fontelo ali à volta. Um estádio que tem estado a ver pelas imagens televisivas, que tem estado a ver um estádio bem bonito para receber jogos da Liga Betclic e todos os adeptos das equipas que irão vir também a Viseu para assistir a esses jogos. Um estádio bem bonito, com a Mata do Fontelo ali à volta, sem dúvida alguma, um estádio bem bonito. E nós, depois então de termos estado e saber quem é que nos apoia, vamos mais uma vez recordar os resultados ao intervalo. Académico Viseu 0, Sporting B 0 e Torriense 1, Vizela 0. Vamos novamente até ao Fontelo, Pedro Pereira. Já vejo os jogadores a regressar dos balneários. Está para breve o início dos segundos 45 minutos.
7: Artur, Deus te ouça quando dizes que o estádio de Fontelo é muito bonito para a Liga Betclic, porque, bem, mantendo-se esse resultado, lá estará o Académico na próxima temporada, mas se vê a sofrer um golo nesta segunda parte, realmente pode fugir o sonho aos poucos, pois num play-off de descida e de subida, dependendo do lá está de que lado é que estamos a falar, tudo pode acontecer em dois jogos, aqui um no Fontelo, caso seja necessário, e outro na casa da equipa contrária, esse 16º lugar que ainda está para ser decidido entre o Tondela, Nacional, Casa Pia e também Estrela da Amadora, jogos a acompanhar esta tarde para verificar então como se comportará a tabela classificativa na segunda, ou aliás na última fase do campeonato, na última jornada do campeonato, tudo decidido nestas últimas tentativas das equipas conseguirem fazer algo mais. O Académico só depende de si para chegar a esse tão desejado lugar ao fim de 37 anos na Primeira Liga. 0-0, voltamos com este jogo aqui no Estádio Municipal do Fontelo. Tal como o João também já disse, João, volto a chamar-te também à emissão, é um jogo que o Académico tem de assumir da melhor maneira, pois só depende de si, tal como dizia há instantes, é um jogo que o Académico tem de vir de forma diferente para esta segunda parte.
1: É verdade, o Académico depende apenas e só de si, como referiste, e depende apenas e só da cabeça de cada um dos jogadores. Vamos ver a mentalidade, a força moral que esta equipa do Académico vai demonstrar na segunda parte, sabendo que o Tuense está a vencer o Vizela por uma bola a sete. Mas também tem que ter a consciência que esse resultado 0-0 serve bem à equipa do Académico de Viseu. Portanto, há aqui duas questões distintas para os dois clubes. O Sporting não tem nada a ganhar e nada a perder. O Académico de Viseu tem tudo a perder e tudo a ganhar. Portanto, são mentalidades que vão seguramente surgir no relvado do Fontelo neste segundo tempo.
0: Duas substituições por parte do Sporting bem para esta segunda parte. Entra o guarda-redes Pedro Miguéis, no lugar de Diacalai, também a substituição. Vai entrar Costa, o número 68. Não consegui identificar exatamente o jogador que saiu, mas vamos, obviamente, durante esta segunda parte, ao longo desta segunda parte, identificar quem foi o jogador que então foi substituído para a entrada de Costa. Vamos tentar o 45 Moreira, a sair o subcapitão da equipa do Sporting B, sai David Moreira e entra então Costa para a defesa do Sporting B. Vamos ver então estas alterações por parte da equipa do Sporting, se vão fazer alguma alteração. A nível anímico também da equipa forasteira, neste momento bola para a equipa do Sporting, para a equipa do Académico, aliás, nos pés de Domneville. Para o lado direito envia para António Correia, lá está António Correia, vai devolver para o Robinho na linha lateral, recupera a equipa do Sporting em zona atacante. Atenção, Flávio.

0: Bol, lançamento para Robinho executar. Aí está, na zona ofensiva. Já lançamento efetuado na direção do colega de equipa André Clóvis. A bola a passar na direção do adversário. Cabeceamento por parte de João Muniz. Cabeceamentos atrás de cabeceamentos. A bola a parar aos pés do Messiga. Atenção, passa em profundidade. Alvarez agora. Tenta grande área. Pode ser. Para a defesa. Para a defesa. Que enorme intervenção do guarda-redes que acaba de entrar. Nesta segunda parte, Pedro Miguel faz uma defesa extraordinária. Sobre o remate de Alvarez. Zamora podia ter sido aqui a sentença, mas não. Pedro Miguel agarra a equipa do Sporting, que permanece com a bola enviada para trás na direção do seu colega da equipa, é Costa. Adianta para a direita para Mário, aliás, para Mauro Couto. O número 78 vai dar novamente para trás para Costa, mas que grande intervenção do guarda-redes do Sporting B. Bola enviada para a esquerda, na direção de Paulo Cardoso, cabeceia. Vai recuperar a equipa do Sporting, atenção. Primeiro Flávio Gonçalves vai avançando, tenta vascular para a esquerda, não consegue. Alvarez Zamora, recuperação. Vai o Académico agora tentar lançar a contra-ofensiva. Lá está Alvarez Zamora, vai avançando. No terreno, muito espaço para Álvaro Zamora, autoestrada sem portagens, joga para a esquerda para André Clóvis, aproxima-se da grande área, cruzamento efetuado, corta a equipa do Sporting, a colocar a bola nos pés de Mauro Couto, na zona central, pressão de André Clóvis a tentar receber a bola ali na zona mais adiantada, o Sporting a sair da pressão, joga para a esquerda para Flávio Gonçalves, um jogo muito dinâmico, um jogo muito mexido nesta fase inicial da partida, livre para a equipa do Sporting, bem João, que... vamos dizer, melhor defesa e não desperdício de Álvaro Zamora, uma enorme oportunidade para a equipa do Académico de Viseu.
1: É verdade, o Zamora fez aquilo que qualquer jogador com classe fazia. Agora, o guarda-redes que entrou corajosamente nesse segundo tempo, teve uma defesa extraordinária. Saiu da sua baliza, fez a mancha e depois, quando o Zamora quis fazer o chapelete, o guarda-redes Miguel, com o braço esquerdo, impediu o golo.
0: E é extraordinária a defesa, acaba a perder a bola a equipa do Sporting, o jogador que acaba de entrar, passa a bola para Álvaro Zamora, vai tentar a finta sobre o adversário, cai no chão, falta! Falta sobre Álvaro Zamora, livre para a equipa do Académico, perto da grande área adversária, a uns metrinhos da retangular de agora de Pedro Miguel, jogador que entra, pelo que me foi indicado, para os primeiros minutos da época e acaba por fazer uma enorme defesa. Nos primeiros segundos que está em campo, a substituir Diego Calai, que não tem qualquer lesão, são os primeiros minutos do campeonato para Pedro Miguel, que se torna um herói nesta jogada anterior, livre para a equipa do Académico, lado esquerdo do seu ataque para ser disputado por Caraman ou também por Gustavo Costa. Estão os dois jogadores na zona de movimentação, Caraman de pé direito preparadíssimo. Gustavo Costa vai agora afastar-se da zona de movimentação, chama o público, chama o Académico, vamos ver se traz algo mais deste lance de bola parada. Já vimos que o Académico também gosta de aproveitar muito bem estes lances, tanto de pontapé de canto, tanto livres, muito aproveitados ao longo da época e pode ser na última jornada, no último jogo, também aproveitado. Caraman para bater, lado esquerdo do ataque, de pé direito vai enviar a bola para dentro da grande área, à espera da permissão do árbitro David Silva, vai permitir, atenção, apitou a Caraman, olha para dentro da grande área, vai bater, bateu para dentro da grande área, para a defesa! Mais uma enorme defesa do Pedro Miguel! Afastar a bola da baliza, que enorme intervenção do guarda-redes do Sporting. Bem, primeiros minutos de luxo para o guarda-redes Pedro Miguel, é extraordinário o que acaba de fazer o guarda-redes, que tem os primeiros minutos da época. Canto para a equipa do Académico, aproxima-se aos poucos da grande área adversária, mais uma oportunidade extraordinária. Caraman para bater, atenção, levanta a bola para dentro da grande área e corta a equipa do Sporting. Ainda sobra para Messi, para mais uma vaga, o alemão vai colocar mais à esquerda em Gustavo Costa, tenta bombear rapidamente para a grande área, corta mais uma vez, sobra para Ruben Pereira, o cabeceamento na direção de João Guilherme, muita bola em cabeceamentos sucessivos, enviada para a lua, agora assim em bater no chão, consegue a equipa do Académico manter a bola, não, sobrepõe-se o jogador do Sporting, atirado de qualquer maneira, sobra a bola para Robinho, e bem, agora um jogo muito atabalhoado, é tocado lá, autêntico, joga para João Guilherme, recebe com dificuldade, com a pressão de dois adversários, consegue o Sporting retirar a bola, o pão da boca a João Guilherme, vai avançando, calma, pelo lado esquerdo, tenta interligar-se com Guzmán, agora tenta ultrapassar, falta sobre Cauana, ali na lateral esquerda. Bem, me pareceu que David Silva não ia assinalar aquela falta sobre Guzmán, pois não tem assinalado nenhuma falta sobre os pontas de lança, tanto sobre Guzmán, tanto sobre André Clóvis. Tem deixado os defesas centrais fazer tudo o que lhes entende para impedir que os jogadores mais avançados no terreno se sobreponham em velocidade Realmente tem sido este o critério de

0: David Silva até o momento, livre para a equipa do Sporting, já efetuado na direção Guzmán, corta António Correia, enviar diretamente a bola para André Clóvis, agora a pressionar o adversário, vai deixar a bola sair, ponta pé de canto. Para a equipa do Académico, a bola enviada para os pés de João Muniz, que acabou por ficar ali um bocado atrapalhado, sobrepõe-se o apoio à equipa do Académico pelos seus adeptos, estádio cheio, estádio municipal do Fontelo, preparado para assistir a uma autêntica festa. Se assim continuar, o resultado pode cair um balde de água fria a qualquer momento. Ponta, pé de canto para ser assinalado pelo árbitro da partida. Levanta o braço, estátua da liberdade, movimento a colocar a bola dentro da grande área. Atenção ao cabeceamento para as mãos de Pedro Miguel, mais uma intervenção nos primeiros 6 minutos ou 7 minutos da segunda parte, muito seguro até agora o guarda-redes do Sporting, numa altura em que caem 2 jogadores no chão, um do Sporting B e também um do Académico de Viseu, nomeadamente o número 77 da equipa do Sporting Besugo, cai no chão e também, se bem me parece, é António Correia, que está em terreno de jogo a queixar.
1: O Pedro Miguel, o guarda-redes do Sporting, pelo aquilo que fez nestes poucos minutos jogados do segundo tempo, já é o homem do jogo.
0: Realmente, João, não sei o que é que o estádio do Fontelo traz aos guarda-redes adversários, mas têm feito grandes intervenções. Já não é o primeiro nem o segundo jogo que tem acontecido isto, grandes guarda-redes a passarem aqui pelo estádio municipal de Fontelo a evitarem grandes golos por parte da equipa do Académico. Permanece a bola na equipa viziense, joga Gustavo Costa, adianta na direção de André Clóvis, agora com dificuldade para permanecer com a bola nos pés, Caramano também na luta, muita confusão na zona mais centralizada, agora a tentar interligar-se com Guzmán, joga para trás, corta Messegan, tentava a interligação, a não ser bem sucedido, recupera a equipa do Académico, bola enviada para trás, para Domingos Bilo, o pontapé na direção de André Clóvis, tenta acionar o seu ponta de lança, a bola sobra para Messegan, muito combate, é um tocado lá autêntico nesta fase do encontro, a bola sobra para Robinho, que agora tem o corredor para avançar, lá vai ele, lá vai Robinho, faz a temporização, vai tentar fintar o adversário, uma bela luta entre os dois jogadores, penso que é lance limpo, continua a partida, bola para Messegan, recupera a equipa do Académico, os adeptos da equipa da casa pedia falta, mas o jogo prossegue, bola nos pés de Ruben Pereira, mais para a esquerda, na direção do Gustavo Costa, lá vai a equipa do Académico, Gustavo Costa na linha lateral esquerda a devolver novamente para Ruben Pereira, vai captar de pé direito, a colocar ainda mais atrás em Domingos Grilo, de pé direito também recebe a lateralizada na direção de António Correia, começa o Sporting B a pressionar mais alto, bola enviada novamente para o último jogador da equipa do Académico, a bombear agora para a esquerda para Gustavo Costa, vai cair na peitaça de Paulo Couto, vai avançando pela zona central, flat para terrenos mais intermédios, a colocar nos pés de Gauã, vai virar mais para a direita, na direção do recém-entrado Costa, coloca-me eis à frente, na direção de Besugo, a tentar a combinação, a bola ainda para Besugo, vai para o pé esquerdo, coloca no meio, atenção ao Sporting, vai para o remate, cruzamento, que oportunidade desperdiçada por parte da equipa do Sporting, tentava Guzmán receber dentro da grande área, podia ter saído daqui um lance muito perigoso para a equipa do Académico, safa-se bem a equipa do Viseu, bola bombeada de Robinho para a frente, ataca, atenção João Guilherme, aproxima-se da grande área, lá vai João Guilherme, entra nesta mesma, cruzamento, não cai no chão, o árbitro diz que não há nada, o árbitro diz que não há nada, diz que é lance limpo, queixa-se de empurrão nas costas o brasileiro do Académico, e é bom que não se meta ali em sarilhos, pois já tem amarelo. O brasileiro do Académico queixa-se de penalti, vamos aguardar, obviamente, por análise, João, não sei que noção tiveste.
1: É verdade que não é uma jogada iminente do golo. Podia ser apontado pontapé de penalti, podia. Se o árbitro da direita tivesse outro critério, mas a verdade é que também não vejo falta para grande penalidade.
0: Penso que, mediante o critério do árbitro até agora, realmente não seria penalti. O árbitro tem deixado jogar, tem deixado estes pequenos encontrões acontecer e, portanto, jogo limpo.
1: Há um contacto, ombro, e a queda do João Guilherme, natural.
0: Bola já enviada por parte da equipa do Sporting para a frente, ataque, cabeceamento de Ruben Pereira, vai cair aos pés de Costa, que vai deambulando, fintando André Clóvis, que tenta pressionar alto em paralelo com o João Guilherme, a bola enviada para Pedro Miguel, coloca mais à esquerda na direção do seu colega da equipa, vai avançando agora a equipa do Sporting com um espaço para colocar na profundidade, atenção, cabeceia Ruben Pereira, a bola ia sendo perigosa para os pés do jogador do Sporting, falta para a sinalada de Besugo, vai sair cartão amarelo para o número 77 do Sporting, e penso do que amarelo, totalmente justificado para Bezugo entrar ali de forma grosseira sobre Messega, tentar chegar a bola, chega atrasado, em deslize, sofre falta então Messega. João, amarelo para Bezugo, penso que totalmente justificado.
1: E bem do mostrado, bem mostrado, é uma entrada imprudente do jogador do Sporting.
0: Posse de bola para a equipa do Académico. Rubén Pereira envia mais para a direita para António Correia. Vai captar o jogador da equipa do Académico. Tenta enviar para a frente para Caramana. Agora com muito espaço para avançar, mas controla totalmente a profundidade. O defesa central da equipa do Sporting envia para a zona mais centralizada, onde vai ganhar Messega. A equipa do Académico novamente com a bola, a tentar crescer no jogo nesta fase da partida. Bola enviada para a esquerda para Gustavo Costa, número 57. Vai avançar na direção do Messega. Recebe do Peitaça a tentar colocar na profundidade. Vai controlar a profundidade também. Costa a receber e a colocar mais no meio. Vai receber Caramana a recuperar a bola. Para André Gomes, remate, gol! Penso que não é! Penso que não é, que eu já estava a gritar golo! É um enorme remate e bate na barra, cai no chão, penso que não passa a linha e tira o Sporting. De qualquer maneira, ponta, pé de canto! Bem, já estava com o golo a sair da garganta, é um remate extraordinário de André Clóvis que, por sinalética do árbitro, não chega a entrar na baliza do Sporting. Ponta, pé de canto para Caramano. A fazer mais uma vez o seu sinal, levanta a mão, atenção Caramano, enviar para dentro da grande área, o cabeceamento, corta a equipa do Sporting, ainda sobra para mais uma vaga, atenção Messi, remata daqui contra o jogador da equipa adversária, ainda sobra para Caramano, o cruzamento é se efetuado para dentro da grande área, sai-se o guarda-redes. Pedro Miguel a agarrar mais uma bola, mas bem, passa mais um calafrio. A equipa do Sporting é uma enorme oportunidade para a equipa do Académico, João.
1: É verdade, foi um excelente pontapé do André Clóvis. A bola embateu na face interior da barra e ressaltou para dentro do relvado. Lance limpinho, limpinho. Não há gol.
0: Mas é uma enorme oportunidade e o remate de André Clóvis faz o arco, diria, perfeito. É extraordinário da maneira que André Clóvis coloca aquela bola, infelizmente, na barra. Ataca a equipa do Sporting. Do lado esquerdo vai avançando para o Cardoso. Tenta a fita sobre o Robinho. Ainda tenta individualizar. Robinho na pressão, empurrando nas costas. O árbitro disse: não há nada. Lá está. Mantém o critério. O árbitro da partida e agora marca falta. Estava a dizer tão bem de si e acabou por me levar no caminho errado. O árbitro da partida marca falta depois deste empurrão de Robinho. De maneira a manter o critério, diria que era jogo limpo, mas marca então a assinada livre para a equipa do Sporting B, numa altura em que se vai aproximando também o jogador da equipa do Sporting da linha divisória, preparado para participar também nesta partida.
1: Empurrão, Pedro, há um empurrão do Robinho nas costas do jogador do Sporting. Boa decisão do árbitro.
0: Livre para a equipa do Sporting, esquerdo para o lado esquerdo, face lateral direita da grande área de Domen Grill. Vai ser mesmo Flávio Gonçalves para enviar a bola para dentro da retangular. Oportunidade claríssima para a equipa do Sporting mesmo, colocar na frente do marcador. Oportunidade para a equipa forasteira adiantar-se sobre o Académico. Atenção, bola já enviada para dentro da grande área, cabeceamento por cima da baliza e o árbitro vai assinalar falta sobre o defesa da equipa do Académico. Passa o perigo para a equipa de Viseu. Assinalamos então que o cronómetro do Estádio Municipal do Fontelo, 60 minutos da partida. Vamos carimbar Académico de Viseu 0, Sporting B também 0.
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3: E vamos à atualização de resultados. 61 minutos nos dois campos, 0 em Viseu e 1 para o Torriense, 0 para o Vizela.
0: Livre assinalado para a equipa do Sporting, quando vai sair amarelo para o alemão Messega, depois desta entrada considerada mais abrupta por causa, por parte do árbitro da partida, cai no chão. Penso que era Mauro Couto, que ia endiabrado sobre os adversários, ia já na direção da linha divisória pela zona mais central. Messega tentou fazer o impossível, que foi parar o jogador adversário em slide a realizar a ação faltosa entendida pelo árbitro da partida, David Silva. Livre para a equipa do Sporting, numa altura então que Mauro Couto necessita de assistência da equipa médica, está a ser assistido ali na zona intermédia. João, uma altura, penso que o Académico na segunda parte acaba por entrar melhor ofensivamente, a conseguir responder se calhar ao pedido de Sérgio Fonseca. Vamos ver como é que correm os próximos 30 minutos da partida até aos 90.
1: É verdade, o Académico de Viseu está senhor do jogo e penso que o golo não tardará muito a favor da equipa do Académico, mas no futebol sabemos, uma bola parada, um pormenor ou um pormaior, se quiserem, o futebol é imprevisível e nem sempre as equipas que têm mais posse de bola, têm domínio do jogo, marcam ou ganham os jogos. Acredito o Académico Viseu, mais minuto, menos minuto, faça o seu golo.
0: E agora queixa-se de falta Luís Silva, uma altura da partida realmente estranha, vamos assim dizer, pois muitas paragens, muitos encontrões, muitas faltinhas, e David Silva tem de começar a ser dono da partida, começar a colocar os pontos nos is, como dizemos na gíria. E Luís Silva caía agora no chão, pedia falta, o árbitro disse que foi jogo limpo, continuava o jogo em progressão e cheguei a não entender se David Silva chega mesmo a marcar ou a assinalar a falta sobre Luís Silva, pois tem tardado estas decisões do árbitro principal da partida e é mesmo assinalada a falta sobre o capitão da equipa do Académico. Livre para António Correia então movimentar, pede aos seus colegas de equipa que se movimentem mais para o lado direito do seu ataque, onde está também colocada a bola na zona ofensiva. Aí está António Correia já a bater de maneira curta, a enviar para Robinho. Robinho coloca mais no meio a Luís Silva. Luís Silva agora sob pressão do adversário.
3: Olha, agora Pedro,
0: permanecer com a bola. Diz Artur, diz Artur.
3: Deixa-me interromper. Em Torres Vedras há golo, Torriense 2, Vizela 0, podes prosseguir.
0: Muito bem, situação ainda mais complicada caso o Académico sofra aqui um golo e, portanto, a depender de si, tem de manter esse empate ou até chegar à vitória. Do lado contrário, sabemos que o Torrense está a fazer a sua parte para se colocar no segundo lugar desta Liga Portugal Meu Super 25-26. Aqui, neste momento, 0-0 na partida. Bola já enviada para a frente para Guzmán, tenta combater com o adversário, ganha Luís Silva, envia para trás para António Correia, tenta combinar com André Clóvis, agora com espaço para avançar, para a esquerda para o Zamora, atenção à equipa do Académico, cruzamento, corta, ainda sobra para Caramano, o mágico turco vai adiantando a bola para o lado esquerdo, na face lateral esquerda da grande área, acedemos ao cruzamento na direção da linha final, ponta pé de baliza para a equipa do Sporting, melhor definição podia-se por parte de Caramano. É uma altura em que o Académico lá está, tanto pode arriscar um processo ofensivo, tanto pode arriscar que pode dar espaço à equipa do Sporting para aproveitar e então sofrer esse golo. João, pergunto também a tua opinião, o que é que seria melhor do lado de Sérgio Fonseca para a tática da equipa para os últimos momentos, os últimos, como quem diz, ainda faltam 25 minutos para o final da partida, mas bem, o Académico a investir tudo na ofensiva pode se dar ao luxo de sofrer um golo e coloca tudo em condição de ir para terceiro lugar para o play-off de subida.
1: O melhor seria o Académico Viseu ter a bola, porque a equipa do Académico, se tiver a bola, não permite à equipa do Sporting fazer o golo, porque só há uma bola e, portanto, o Académico Viseu tem que ter força mental, tem que ter lucidez necessária para ter a posse de bola, e tendo a posse de bola tem o comando do jogo. Portanto, é isso que se pede ao Académico, aos seus jogadores. Penso que também será o pedido do Sérgio Fonseca.
0: Lançamento para a equipa do Sporting em terreno ofensivo, lado esquerdo, vai haver substituição por parte do Académico, se consigo identificar, penso que é Mortimer, que vai entrar. Vamos verificar quem é o jogador que Sérgio Fonseca decide para sair de terreno de jogo. É o número 31, penso que é exatamente João Guilherme, exatamente o brasileiro, vai sair, já tinha amarelo, e portanto Sérgio Fonseca a decidir entre os extremos Álvaro Zamora e João Guilherme, vai tirar mesmo um jogador que estava já amarelado na partida, a não correr quaisquer riscos. É Mortimer que vai entrar, o número 22, o espanhol vai entrar então para a equipa do Académico, entra aos 66 minutos e uns centavos na partida. Lançamento para a equipa do Sporting, lançamento já efetuado por Costa para dentro da grande área, corta o número 44, Ruben Pereira, ainda sobra para o Sporting, cabeceamento mais uma vez para dentro da retangular, corta de qualquer maneira, cabeceamentos sucessivos, muita confusão dentro daquela grande área, corta definitivamente a equipa do Académico, sobra para mais uma vaga dos Leões, para a esquerda vai avançando Costa, tenta o passo para a zona mais intermédia, recupera a equipa do Académico por intermédio de Caramano, Mortimer para tentar colocar o pé, falta sobre o jogador da equipa de Viseu, falta sobre o jogador da equipa dos Viriatos, falta sobre Mortimer, cai no chão depois de um toque de leve e portanto, obviamente é ação faltosa sobre o jogador espanhol que acaba de entrar, já leva ali um cheirinho para ver do que é que custa jogar este jogo, um jogo que até agora tem sido muito físico e portanto Mortimer começa-se a preparar para uns longos 23 minutos até aos 90, António Correia com a posse de bola na zona defensiva vai permanecendo com esta mesma, temporizando porque não há ninguém que o pressione, tenta individualizar e colocar em André Clóvis, não consegue o melhor passo, ainda vai lá Álvaro Zamora combater com o adversário, insistiu e bem. O extremo esquerdo da equipa do Académico vai ganhar lançamento de linha lateral para Gustavo Costa executar. Aí está Gustavo Costa perto da grande área adversária, preparadíssimo para executar este arremesso de linha lateral, a enviar para trás para Messegan. Pede apoio o alemão da equipa do Académico. Envia novamente para trás para António Correia. Capta de pé direito, joga para a direita, na direção do Mortimer. O espanhol vai captar o pé esquerdo, o árbitro vai dizer que sai fora pela linha lateral. Lançamento para a equipa do Académico de Viseu, para a equipa do Sporting, aliás, lançamento da sua zona mais defensiva, aliás no lançamento é assim fora de jogo, assinalado pelo árbitro da partida, estava em posição irregular Mortimer nesta fase do encontro, muitas paragens na partida, bem, parece que as duas equipas praticamente querem o mesmo, mas a qualquer momento pode cair golo para qualquer um dos lados e portanto atentos a esta partida, 22 minutos até ao final deste jogo, bola para a equipa do Sporting, vai atacando Paulo Cardoso, tenta individualizar, vai sair a bola pela linha lateral, lançamento, mais um para a equipa do Sporting, adianta-se no terreno, lançamento para ser efetuado a meio do meio campo contrário, para ser efetuado então pelo número 50, acabadinho de entrar também nesta segunda parte, Dias para efetuar este arremesso de linha lateral por parte da equipa do Sporting, bola já enviada para trás na direção do seu colega de equipa João Muniz, número 43, coloca novamente nos pés de Dias, agora à procura de terrenos mais ofensivos, coloca na frente Messegan no cabeceamento, a sobrada ainda prensada para Ruben Pereira, atenção à equipa do Sporting, aproxima-se a grande área adversária, vai-se embora com o remate daqui para fora, um autêntico míssil que tentou Mauro Couto, ainda muito distante da baliza de Thoman Grill, podia ter surpreendido o guarda-redes esloveno, passa a bola ao lado do posto esquerdo da equipa do Académico, passa ao perigo, então para a equipa dos Viriatos, ponta pé de baliza para a equipa do Académico, Thoman Grill para efetuar depois deste lance individualizado por parte de Mauro Couto, tentava surpreender então a baliza adversária, não ser da melhor maneira, bem sucedido, bola já enviada para a frente para André Clóvis, cabeceamento por parte de Cauã, a bola a sobrar ainda para a equipa do Académico, avança Gustavo Costa, adianta na direção de Álvaro Zamora, a tentar colocar mais atrás, desentendimento entre os jogadores da equipa do Académico, Ruben Pereira, bombeia mais uma vez na direção de André Clóvis, vai combater com o adversário, cabeceia, tira João Muniz, ainda sobra para Mortimer, vai tentar a vida sobre o adversário, ali muita dança na parte frontal da grande área, para o remate Álvaro Zamora, empate no jogador do Sporting, ainda sobra para Robinho, lado direito da grande área, vai tentar a saída, puxa para o pé esquerdo, zona central, fletiu, coloca mais à esquerda em Gustavo Costa, atenção agora para o cruzamento, renta a relva, a não sair da melhor maneira, insiste a equipa do Académico, recupera Gustavo Costa, coloca mais atrás em António Correia, a equipa do Académico que toca a bola na sua zona mais defensiva, adianta agora para Robinho, a não ser bem sucedido no passe, tira a equipa do Sporting, para lá da linha lateral, lançamento para a equipa do Académico, lançamento para ser efetuado então por Robinho, faz atacante da equipa dos Viriatos, vamos já colocar nos pés de Mortimer, adianta para Caramano, tenta o trabalho de costas para o centro de progressão, coloca mais atrás em Robinho, Robinho a voltar diretamente para a primeira fase de construção, para António Correia, coloca mais à frente o Luís Silva, interliga-se na linha lateral, tenta investir pelo corredor, Mortimer a servir de apoio, joga para Caramano, tenta a tabelinha, tira a equipa do Sporting, a não conseguir servir Robinho ali na linha lateral direita, mas com pressão a ganhar o lançamento, de linha lateral, lançamento para a equipa do Académico, em zona ofensiva, João Académico novamente mais pressionante, vamos ver quanto tempo dura esta condição física dos jogadores dos Viriatos.
1: É verdade, o Académico está a apertar a malha, está a ter muitas aproximações à área defensiva da equipa do Sporting. Eu há momentos, há minutos atrás, dizia que o Académico está próximo do golo e confirmo cada vez mais, a não ser que aconteça o imprevisível no futebol.
0: Bola para a equipa do Sporting, vai atacando Paulo Cardoso, lado esquerdo, vai avançando no terreno, agora passa em profundidade, atenção à equipa do Sporting, vai tentar encostar para tirar o pão da boca, que oportunidade para o Sporting, é o Messi a tentar lançar contra a ofensiva, bem, que grande oportunidade para o Sporting B, um calafrio na espinha que passou aqui no estádio municipal do Fontelo, depois da baliza, estava aberta, é um enorme corte do defesa central da equipa do Académico, cai no chão do Oman Grill. Passa o perigo para a equipa do Académico. Que enorme oportunidade, João, para o Sporting se ver na frente do marcador e complicar as contas do campeonato para a equipa de Viseu.
1: Sem dúvida, é uma oportunidade flagrante de golo para a equipa do Sporting. Um cruzamento do lado esquerdo, isola-se um jogador do Sporting e depois o Damon Grill faz uma defesa instintiva com o joelho, a recarga numa segunda bola já dentro da área e é uma oportunidade flagrante para a equipa do Sporting que podia complicar muito as contas do Académico de Viseu.
0: Podia sentenciar totalmente a partida, pois já sabemos que o Académico, encontrando-se a perder com muita dificuldade, consegue dar a volta. Exemplo de muitos jogos anteriores em que começou a perder, por exemplo, aqui com o Felgueiras e acabou por perder por 1-0 num jogo em que se estava à espera da vitória desse Académico de Viseu. 73 minutos, o jogador da equipa do Académico, Domanville, foi assistido. Podemos carimbar aqui no Estádio Municipal do Fontelo, 73 minutos da partida e o Académico continua empatado. Académico de Viseu 0, Sporting B também 0.
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3: E mais notícias em Torres Vedras, Torriense aumenta, Torriense 3, Vizela 0.
0: Bem, o jogo praticamente então sentenciado em Torres Vedras, 3-0. O Torriense vence o Vizela e, portanto, o Académico só tem de fazer o seu trabalho. Aqui no Estádio Municipal de Fontelo, quando ouvimos o número oficial de espectadores, 6.384. No Estádio Municipal do Fontelo, praticamente lutarem as bancadas do Estádio Municipal. Faltou ali também, por parte da equipa do Sporting, bem encher aquela bancada norte lateral, vamos assim chamar, bancada sul, aliás, lateral, por parte da equipa forasteira, numa altura em que caem dois jogadores no chão do Académico, é Luís Silva e também, se bem me parece, é Messegan. São os dois jogadores de meio campo que acabam por chocar um com o outro. Não, Messegan está de pé, é Luís Silva e Gustavo Costa, talvez, tendo identificado aqui, não é fácil, os dois jogadores estão no chão. A verdade é que é ali um embate algo agressivo entre os dois participantes da jogada e acabam por ficar no chão. É assistido os jogadores, são assistidos os dois jogadores da equipa do Académico de Viseu, numa altura, lá está, que estamos nos 75 minutos da partida e chegamos aos momentos decisivos, então, tanto da partida, tanto também da Liga Portugal 2. Meu super, com este resultado, o Académico está de volta ao campeonato de elite do futebol português. é o fim de 37 anos e, portanto, tem de continuar assim, tem de continuar com este empate ou até dilatar, ou até colocar-se em vantagem, assim é que é, não é dilatar a vantagem, é e colocar-se em vantagem na partida, pois em caso de derrota com esta vantagem do Torrense sobre o Vizela, é o Torrense que vai ocupar essa segunda posição e o Académico descerá para esse lugar de play-off numa altura em que continuam os dois jogadores a serem assistidos, neste caso é mesmo Luís Silva e posso confirmar que o outro é Ruben Pereira, que caiu desalmado em terreno de jogo, são assistidos, João, os últimos 14 minutos que podemos dizer algo de maneira parcial com o coração nas mãos.
1: É verdade, esta paragem ou estas paragens beneficiam a equipa do Académico de Viseu, porque o Académico de Viseu interessa-lhe impor o ritmo do jogo, interessa jogar com o relógio, porque esse resultado é o suficiente para os objetivos desejados da equipa viziense. Portanto, esta paragem ou estas paragens só beneficiam a equipa do Académico de Viseu, como já disse.
0: Palmas também no estádio municipal de Fontelo, de maneira a agradecer à equipa médica do Sporting B, que rapidamente também agiu em prol dos dois jogadores do Académico que chocavam um com o outro, portanto um sinal também de fair play aqui no estádio municipal de Fontelo, na casa dos Viriatos. Neste momento vai ser reposta a bola em jogo, 77 minutos, algum tempo perdido na partida, que vai ser reposto obviamente no tempo de compensação, dependendo obviamente também de David Silva, da decisão do árbitro principal da partida, bola já reposta em jogo, bola para Costa, vira para trás para o João Muniz, novamente para Costa, coloca mais à direita em Mauro Couto, a tentar adiantar, olha em frente, agora sim a bombear na direção do seu colega de equipa, vai se antecipar, Robinho no cabeceamento, tenta enviar a bola para a frente do atacante, recupera Luís Silva, na picadinha a dar para Mortimer, perto da linha lateral, vai avançando pelo corredor, aí vai Mortimer, pressão de Paulo Cardoso, a vir para a zona mais defensiva, aí está Mortimer na ação defensiva, na ação individual, assim é que é, na ação ofensiva, a bola sai pela linha lateral, lançamento para a equipa do Sporting. Aproximamos-nos desse minuto 80, um minuto tão desejado pela equipa do Académico neste momento, com este resultado, está de volta ao campeonato da Liga do Futebol Português. Lançamento para a equipa do Sporting, em zona defensiva, lado esquerdo do seu ataque, vai lançar, neste caso é o recém-entrado Dias, lançamento já efetuado na direção do seu colega da equipa, Flávio Gonçalves, dá para trás, recupera a equipa do Académico, em zona defensiva, Gustavo Costa, a adiantar-se no terreno, aí está Gustavo Costa, vai pelo corredor, passa em profundidade para Alva Zamora, lá vai a equipa do Académico, aproxima-se grande área, cruzamento efetuado, corta a equipa do Sporting, é de sobrar ainda para o jogador número 82 dos Leões, coloca mais atrás, encosta novamente para o lado, na direção de Silva, acabadinho de entrar nesta segunda parte, adianta-se no terreno, joga para trás, é para Luís Silva recuperar por parte da equipa do Académico, pede calma o capitão da equipa dos Viriatos, envia totalmente a bola para trás para António Correia, agora para a direita, para Robinho, novamente para o meio, para António Correia, a equipa do Sporting não faz qualquer tipo de pressão depois da linha divisória, agora sim, Guzmán a aproximar-se do jogador da equipa de Viseu, atenção, Gustavo Costa vai se aproximando também de terrenos mais ofensivos, vai avançando pela zona mais centralizada, devolver para trás para António Correia, vai colocar ainda mais para a direita, o passe em profundidade a sair na direção do Mortimer, combate com o adversário, a bola vai sair aos poucos pela linha lateral, ainda insiste a equipa do Sporting a manter a bola dentro das quatro linhas, muita pressão por parte de Mortimer, confusão, a bola a ser retirada dali, sem sair para Paulo Cardoso, pressão agora de Robinho, de costas para o centro de progressão, a não ser feliz, Robinho e à falta sobre o jogador do Sporting, livre para a equipa forasteira, mesmo ao pé da grande claque que hoje o Académico trouxe para apoiar a sua equipa no jogo decisivo, ali na zona lateral da bancada, mesmo perto da bancada norte, onde se encontram então os membros dessa claque do Académico de Viseu, livre para a equipa do Sporting para ser batido pelo guarda-redes Pedro Miguel, que já evitou uma inúmera quantidade de vezes que a bola fosse parar à baliza do Sporting e que o Académico carimbasse então essa passagem à Primeira Liga. Pedro Miguel a bater a bola na direção dos seus colegas de equipa, é Álvaro Zamora no cabeceamento na direção também de Caramano, combate-se um combate aéreo autêntico entre as duas equipas, atenção agora ao Sporting, Mauro Couto vai avançando o terreno, puxa para lá direito. Vai para Silva, atenção ao cruzamento por parte da equipe do Sporting. Cabeceamento para a defesa! Ainda sobra para a equipe do Sporting, dentro da grande área, para o cruzamento, mais um. Tira Messenger a tirar de qualquer maneira, sobra para remate e ressaca por cima da baliza de Domer Grill, mas é mais uma oportunidade para a equipe do Sporting se colocar na frente e evitar que o Académico tenha passagem direta à Primeira Liga. Posso dizer que o herói desta jogada foi mesmo o Domer Grill, João.
1: É verdade. O Domer Grill, talvez com essa grande defesa, evitasse ou garantisse, garante a subida do Académico. É uma excelente oportunidade do golo do Sporting e uma excelente, extraordinária defesa do jovem esloveno guarda-redes do Académico de Viseu.
0: Bola para a equipa do Académico, passa o Calafrio na espinha para a equipa de Viseu, quando cai mais um jogador, e desta vez é do lado da equipa do Sporting, que está em cima da linha divisória. Também muitas paragens nesta segunda parte. Vamos obviamente estar atentos a esse possível tempo de compensação, se calhar a embater no duplo dígito. Vamos aguardar obviamente por esse minuto 90, também para ver quantos minutos são dados de compensação por parte do árbitro da partida. Neste momento, jogo interrompido, 82 minutos da partida.
1: Pedro, deixa-me apenas fazer uma análise rápido até o momento. O Académico de Viseu parece que entrou num dilema, ou seja, entre dar um passo para a frente ou dar um passo para trás. O Académico de Viseu, os jogadores preferem dar um passo para o lado. Isso é o que acontece nas equipas de futebol, nas cabeças dos jogadores em jogos decisivos.
0: Exatamente, não é para usar esta expressão, mas penso que os jogadores do Académico, numa fase do jogo, estão a tremer das canetas, pois estão muito perto de carimbar então esse segundo lugar, mas ao mesmo tempo não querem sofrer o golo e, portanto, colocam-se ali numa espécie de posição intermédia, sem saber se hão de atacar demais ou se hão de defender demais. Lançamento para a equipa do Sporting, já efetuado, cabeceamento, Luís Silva tira de qualquer maneira Mortimer na direção de André Clóvis, mais uma vez disputa acesa entre o ponta de lança e o adversário, cai mais um jogador do Sporting bem no chão, fica lá estendido e é Paulo Cardoso que vai aproveitar este avanço da equipa do Sporting, vai manter a bola em sua posse. Paulo Cardoso puxa para o lado direito, para o lado esquerdo do seu ataque, envia para trás para Cauã, está o jogador do Sporting bem no chão e vai haver mais uma paragem na partida. Tira a bola de terreno de jogo Cauã, 83 minutos, e vamos carimbar aqui no Estádio Municipal do Fontelo para irmos depois seguidamente esses minutos finais aqui na partida. 83 minutos, é Académico de Viseu 0, Sporting B também 0.
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3: Atualização de resultados. Vitória Académica de Viseu 0, Sporting B 0 e Torreense 3, Vizela 0.
0: Mantém-se esse resultado em Torres Vedras, também se mantém este resultado aqui em Viseu. Acredito que em Torres Vedras esteja à espera desse golo mágico do Sporting B, que os coloque na segunda posição. Agora o passo a ser mal por parte de Paulo Cardoso, diretamente para as mãos de Domen Grillo, aliás os pés do guarda-redes esloveno, que vai manter a bola em sua posse, à espera da pressão por parte de Flávio Gonçalves. Agora sim, vai-se dando conta do que é que o Académico pretende destes últimos minutos, é garantir, obviamente, esse empate que garante também ao mesmo tempo o acesso a essa primeira divisão. Domen Grill para bater a bola, mãos na redondinha, coloca a bola agora nos seus pés, de maneira a enviar esta mesma para a frente de ataque. Bombeia agora para o lado direito do seu ataque, onde vai combater Mortimer no ar. Não consegue ganhar a primeira, vai tentar ganhar a segunda por intermédio. Caramano não vai devolver a bola para a equipa do Sporting. Ataca Flávio Gonçalves, pelo lado esquerdo, lá vai Flávio, coloca mais ao lado esquerdo para Paulo Cardoso, vai avançar pelo corredor, tenta investir pelo flanco. É Paulo Cardoso, mantém a bola nos seus pés, passa em profundidade para Flávio, corta Robinho, é embater no jogador do Sporting e é como se de um gol se tratasse. Festejam os adeptos do Académico, de maneira é também a puxarem pela equipa para estes minutos finais, estes minutos emocionantes do Estádio Municipal de Fontelo. O Académico tem de lutar por esse empate. Alteração para a equipa do Académico. Sai Caramano, mágico turco, vai sair da partida e vai entrar, se bem parece, sítio para uma ação mais defensiva por parte da equipa de Viseu. Vai dar tudo por tudo para manter o empate a seu alcance, João.
1: É verdade. O Académico de Viseu também está a utilizar um posicionamento, para mim, perigoso. Está cada vez mais aproximar-se o final do jogo e o Académico de Viseu está a permitir o adiantamento muito grande da equipa do Sporting à sua área. Pode saber e ser perigoso.
0: Alteração por parte da equipa do Académico e também da equipa do Sporting. Seitil vai entrar no lado de, no lugar de Caramano, aliás, e assim o Académico penso que a assumir mesmo que vai colocar uma posição mais defensiva na partida. 87 minutos, muito perto desses 90. O Académico pode fazer algo que já não se vê há 37 anos. Colocar-se na primeira divisão do futebol português. Tira a equipa do Sporting. Ainda sobra para Álvaro Zamora, não vai permanecer com a bola. A equipa dos Leões coloca mais na frente, tira Luís Silva de qualquer maneira. Tem sido um autêntico bombear de bola agora nesta fase final da partida. É Seitil com a bola, permanece com a redondinha na sua posse, e coloca mais à direita em Luís Silva. Luís Silva ainda mais à direita para Álvaro Zamora, coloca mais para trás. É o Académico com bola, tal como o João pedia. O Académico precisa ter bola para se manter confortável na partida, para manter o Sporting B fora, ou fora do alcance da sua grande área. Bola enviada para André Clóvis, atenção, recebe dentro da grande área, pode ser o perigo. Aí está o melhor marcador da segunda linha, cai no chão do árbitro, diz de ombro com ombro. Prossegue o jogo, o Sporting B tenta lançar em contra-ofensiva, agora por intermédio de Paulo Cardoso, fita 1, fita 2, vai para o terceiro, cai no chão, falta! Assinalada pelo árbitro da partida, rapidamente marcado, mas Paulo Cardoso está no chão, o árbitro vai pedir calma. Por parte dos jogadores do Sporting, é um encostar de ombro, diria limpo, sobre André Clóvis. João, não sei se tiveste uma melhor noção do lance, mas penso que é sem falta alguma sobre a ponta de lança brasileiro.
1: Estou a tentar ver.
0: Já lá vamos, bola não para a equipa do...
1: Não há qualquer falta. Vi agora a repetição. Então, não há qualquer falta.
0: É um lance. Bola para a equipa do Sporting. Estamos a momentos de ter esse Académico na primeira divisão. Bola para a equipa leonina. Bom passe feito por parte do defesa central da equipa do Sporting. Lançamento para o Académico de Viseu. Está muito perto de atingir o objetivo desde o início da chegada de Sérgio Fonseca. Lançamento para Robinho na sua zona mais defensiva. Pede-se para os seus colegas de equipa a se adiantarem no terreno. Mortimer, André Clóvis e também Álvaro Zamora. Vai-se fazendo a festa aqui em Viseu, mas bem, não se faça demasiado pressa, pois vai haver muito tempo de compensação no Estádio Municipal de Fontelo. Bola enviada para as costas da equipa do Sporting, tira para além da linha lateral, lançamento para o Académico, vai pedindo apoio. O Estádio Municipal corresponde, muitos adeptos com as camisolas no ar, vai festejando um festejo antecipado do que pode ser uma festa autêntica na cidade de Viseu, na cidade que acarinha a equipa do Académico. Estamos à espera então desse tempo de compensação. Os adeptos vão se animando. Lançamento para a equipa do Académico, lançamento para ser efetuado por Robinho. Do lado direito, vai temporizando, obviamente de maneira também a tentar processar a partida. São nervos à flor da pele, tanto para a equipa do Académico, tanto para a equipa do Torriense, que está a ganhar por 3-0. Lançamento para ser efetuado por Robinho, o cabeceamento tentava, Messi a tirar a bola, tira a bola à equipa do Sporting. Vai sobrar ainda para Gustavo Costa, no remate, de qualquer maneira para fora. Ponta de pé de baliza para a equipa do Sporting. Vai ser dado o tempo de compensação qualquer minuto. pontapé de baliza para Pedro Miguel. Guarda-redes que já impediu inúmeras vezes que o Académico se colocasse na frente do marcador e praticamente carimbasse esta subida. Tempo de compensação para ser dado, 5 minutos. 5 minutos no Estádio Municipal de Fontelo. Anima-se os adeptos. Anima-se no Estádio Municipal de Fontelo de maneira a dar essa força extra à equipa do Académico. Ponta para o Luiz, já para ser efetuado. Pedro Miguel é efetuado para a zona mais ofensiva. Vai tirar de qualquer maneira o Roberto Pereira. Agora é o tocato lá autêntico. André Clóvis a tentar ganhar na velocidade. A bola vai sobrar novamente para as mãos de Pedro Miguel, que vai dando toques dentro da grande área. Coloca de maneira curta no seu defesa central, coloca mais à esquerda, novamente para a zona mais centralizada da equipa do Sporting, vai tocando bola com calma, tenta adiantar-se Messi Gante, só agora o passo em profundidade na direção do Guzmán, sobra para Tomar Grill. Cada lance perdido por parte do Sporting é festejado como se de um gol se tratasse. Já se tiram as camisolas no Estádio Municipal do Fontelo. Bola para as mãos de Tomar Grill, pede gente lá na frente, anima-se o Fontelo. Domen Grill para bater, pede apoio na frente, diz a António Correia para se levar no terreiro. Aí está Domen Grill, vai bater a bola para a frente, emoções à flor da pele para o final desta partida. Bola para André Clóvis, tira a equipa do Sporting. De qualquer maneira a bola sobrar ainda para André Seidil, de qualquer maneira a sobrar também para Mortimer. Muitas bolas bombeadas para a frente, ataque, o árbitro isto não é nada, sobra para Luís Silva, remata daqui contra os gols do Sporting. Pode lançar agora contra a ofensiva a equipa dos Leões, por intermédio de Flávio Gonçalves, vai fletir para a zona mais central. Ainda na zona defensiva, vira mais para a direita, para Paulo Cardoso, agora com espaço, vai cair a versão da cabeça para fora. Lançamento para a equipa do Sporting. Minutos finais da partida, muito perto de conquistar esse empate que dá garantia na Primeira Liga. Bola para Costa, vai deambulado para João Muniz. Novamente para Costa, adianta-se agora no terreno. André Clóvis a dar as últimas por últimas, é pressionar o jogador do Sporting. Passa em profundidade, vai tirar Gustavo Costa. Permanece este com a bola a tirar de qualquer maneira. Para a frente, ataque, lançamento para a equipa do Sporting. Vai sair pela linha lateral, pede-se calma, vai haver substituição por parte da equipa do Académico. João, minutos finais ou instantes finais importantíssimos na história de um clube, importantíssimos na história do Académico.
1: É verdade, essas substituições já são para gerir, são alterações ou substituições cirúrgicas para passar o tempo que falta do minuto e meio, quase 2 minutos, e portanto Sérgio Fonseca está a tentar manter este registro, este resultado que é o suficiente.
0: A assumir totalmente essa posição mais defensiva, entra Pedro Barcelos, sai André Clóvis, para vermos o nível de defensiva que quer assumir Sérgio Fonseca para o final desta partida. Lançamento para a equipa do Sporting, lançamento para ser efetuado por Costa, enviado a bola para a frente, cabeceia a equipa do Académico, ainda sobra para Pedro Barcelos, tira de qualquer maneira, sobra para a zona mais mediana da equipa do Sporting, cabeceamentos sucessivos, ainda sobra para a equipa dos Forasteiros, cabeceamento de António Correia, muita confusão entre as duas equipas, bola para Stéchik, cabeceamento para trás, tira Messi, é falta sobre Stéchik, livre para a equipa do Académico. Peço apoio, minutos finais inesquecíveis para os adeptos que estão do lado de fora a acompanhar, também para quem está no Recio. São segundos importantíssimos na história dos viriatos que se colocam muito perto de alcançar esse lugar na Primeira Divisão, na Primeira Liga, na Liga de Portugal, na Liga de Elite do Futebol Português. Sai o jogador da equipa do Sporting lesionado a esta jogada, encontra-se a levantar aos poucos enquanto os adeptos do Académico vão fazendo a festa, muito perto para carimbar então essa passagem à Liga Portugal de Elite. Ali muitas discussões entre Seitil e também o jogador do Sporting, vai-se camando ali alguns cartuchos e também diria ali alguma experiência do próprio Seitil a queimar alguns segundos também com o adversário, sabem que são importantíssimos no objetivo da equipa de Viseu. Mais uma equipa que poderá carimbar depois do Marítimo a passagem à Segunda Liga. Livre para a equipa do Académico, apoia-se nas bancadas António Correia para bater este livre. Pede-se apoio, pede-se loucura. Estamos no estádio municipal de Fondelo a acompanhar esta subida. Bola enviada para dentro da grande área. Stessing no cabeceamento. A bola vai sair pela linha lateral. Lançamento para a equipa do Sporting. Muito perto. Muito perto de chegar a esse sonho. Muito perto de chegar a essa subida. O árbitro olha para o relógio. Lançamento para o Sporting. Lançamento já efetuado. Cabeceio pelo Marcelo. Tira de qualquer maneira. Também de Gustavo Costa a tentar sacudir a bola na zona defensiva. A bola a ser enviada para Domingos Grilo. Sai da grande área. Vai tentar chutar de qualquer maneira. Apita! Apita! Apita! Está subido o Académico de Viseu para a Primeira Liga! Sobe Académico! Sai do túmulo Viriato! Sai do túmulo Grão Vasco! É festa no Estádio Municipal do Fontelo! Subiu o Académico à Primeira Liga após 37 anos de longa batalha, após 37 anos de alguns percalços. O Académico carimba esta subida à Primeira Liga, acaba 0-0. Académico 0, Sporting B 0. O Académico 2026-2027 estará na divisão de elite do futebol português, João.
1: É verdade, é uma festa merecida, uma subida merecida, após o excelente trabalho do Sérgio Fonseca, que, recordemos, entrou ao comando técnico da equipa do Académico de Viseu no primeiro jogo aqui no Fontelo, frente ao Gil Vicente, para a Taça de Portugal, e venceu por 1-0. 8 dias depois, enfrentou, também aqui no estádio do Fontelo, um grande candidato na altura, o Chaves, e a equipa do Sérgio Fonseca começou aí uma enorme cavalgada, desculpem a expressão, dos últimos lugares da tabela classificativa até ao topo da pirâmide. Portanto, é uma festa merecida da equipa do Académico, dos vizinhos e particularmente do homem da casa. Chama-se Sérgio Fonseca, ex-jogador, ex-treinador da formação, ex-treinador do Sporting, e uma caminhada, 28 jogos, 16 vitórias e 4 empates e 8 derrotas. É muito, muito positivo esta caminhada triunfal do Sérgio Fonseca. Todos os parabéns, todos os dias, a estrutura diretiva do Académico, a estrutura técnica e toda a equipa, e repito, nunca é mais de dizer, particularmente do jovem técnico Sérgio Fonseca. Parabéns a todos, e temos o Académico para a próxima época no meio, ao jogar com os maiores do futebol português. Agora vamos aguardar, Pedro, logo o Contondela vai fazer. Seria bonito na próxima época termos duas equipas do interior na primeira divisão do futebol português. Parabéns ao Académico de Viseu Futebol Clube.
0: É certamente importante também para o futebol, para o desenvolvimento do futebol aqui na zona centro, o Académico e o Tondela permanecerem nessa Primeira Liga. Aliás, o Académico sobe, depois deste grande feito, sobe à Primeira Liga para o ano. Falta o Tondela garantir essa subida hoje à tarde contra o Arouca, num jogo autenticamente de loucos, para garantir ao Tondela a permanência nisso que é a divisão do futebol de elite português. Aqui acompanhamos a festa ao longo da tarde, certamente na cidade de Viseu vai ser feita a festa da subida do Académico. Muita gente que está presente no estádio nunca viu a equipa do Académico na primeira, e eu dou o meu testemunho pessoal. A verdade é que é um sentimento nunca antes sentido. Estamos na primeira, vai o Académico no continua na época 26-27, jogar na divisão de elite do futebol português é um caminho, e também de maneira a concordar com o João, um caminho extraordinário, feito por Sérgio Fonseca, desde que chegou a ter um papel exemplar na equipa de Viseu, a conseguir tudo, a conseguir contrariar tudo e todos. Era um treinador que em princípio não ficaria além de ser interino, mas conseguiu assumir a sua posição, conseguiu assumir resultados positivos, muito positivos, e a conseguir assumir realmente uma posição extraordinária na equipa do Académico é de louvar o comportamento deste treinador, que sempre se revelou muito contido nas palavras que dizia, sempre se revelou muito contido no que prometia aos adeptos, apenas prometia o melhor, prometia que conseguiria colocar os adeptos com o Académico, e colocaria o Académico a jogar o melhor futebol, e assim o fez. Consegue o Académico a subida a esta primeira liga, consegue o Académico a subida à divisão de elite do futebol português.
1: É verdade, não há mais palavras da minha parte a acrescentar aquilo que o Sérgio Fonseca fez desde que entrou no Académico de Viseu. Extraordinário o seu trabalho, o seu percurso, e fazer aquilo que há 37 anos não acontecia. O Académico regressa ao convívio dos maiores do futebol português. Mais uma vez, parabéns a toda a estrutura, o Académico de Viseu, Futebol Clube Sade.
3: E agora vamos às despedidas.
0: Diz Artur.
3: Vamos às despedidas, e para dizer o resultado final, o Torriense venceu por 4-0 a equipa do Vizela. Vamos às despedidas.
0: Muito bem, vamos a isso também de maneira de remate final, aliás, desculpem, estou a ficar sem voz, o remate final é esta grande época, que foi acompanhada em todo lado pela Rádio Antena Livre, Rádio Desportivos e também Rádio Fora dos Algodres, foi a todo lado com a equipa do Académico, de maneira a transmitir estes jogos com uma emoção genuína, e de maneira também a agradecer da minha parte o trabalho feito por esta grande equipa ao fim desta época. Penso que é digno agradecer-vos a vocês, tanto a vocês que estão desse lado a ouvir-nos, tanto a vocês, Artur, João, toda a equipa que conseguiu acompanhar estes jogos, tanto em horários mais complicados, tanto nos horários normais, realizar grandes tardes esportivas, e portanto agradecer obviamente a essa disponibilidade e agradecer a esse vosso empenho no trabalho demonstrado ao longo da época. Certamente ainda não acabou, teremos o acompanhar do Tondela esta tarde, e aí desejo-vos o melhor dos trabalhos daqui, desejo-vos o melhor dos trabalhos também para o ano. Uma despedida de Pedro Pereira do Estádio Municipal de Fondelo, um abraço, foi um prazer, até uma próxima.
1: Um abraço, Pedro Pereira.
3: Um abraço, Pedro, um abraço, João, e quanto a nós, até mais logo, João Cruz, até mais logo às 8 horas.
1: Até mais logo.
3: Até mais logo. E foi assim que estivemos então no Fontelo. O Académico sobe à Liga Betclic, ao convívio dos grandes do futebol português. Parabéns à equipa do Académico, parabéns à sua estrutura e parabéns também à cidade de Viseu. Quanto a mim, volto mais logo às 18 para esse relato do Aroca. Tondela, com o relato de Luís Fateja, comentários do próprio João Cruz, que vai estar novamente nos estúdios da Desporto das Beiras, e eu vou estar aqui na coordenação da emissão. Para todos, muito boa tarde e até mais logo.

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6: 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Boa tarde, são 14 horas.
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7: Bem-vindos, estas são as notícias na Antena Livre. A região das Beiras e Serra da Estrela já tem no terreno o dispositivo especial de combate a incêndios rurais para este ano. O plano foi apresentado na Casa da Cultura de Figueira de Castelo Rodrigo, numa sessão que reuniu autarcas, forças de segurança, bombeiros e secretário de Estado da Proteção Civil, Rui Rocha. Nos períodos de maior risco, o dispositivo vai mobilizar mais de 800 operacionais de várias forças, como a GNR, os sapadores florestais e a Força Especial de Proteção Civil. Para além do reforço humano, a grande novidade na região é o reforço dos meios aéreos. Desde ontem, está já estacionado em Ceia um helicóptero bombardeiro ligeiro, pronto para garantir uma intervenção rápida e vigilância apertada num território muito sensível ao risco de fogo. No encerramento da sessão, o secretário de Estado da Proteção Civil sublinhou que a articulação entre o governo e as autarquias é a chave para proteger as populações e o património e a floresta. A fechar o encontro, os participantes visitaram uma exposição com os vários veículos e equipamentos que vão estar no terreno ao longo de toda a época de incêndios. O município de Fornos de Algodres recebe este fim de semana dois eventos dedicados ao automobilismo, a Especial Sprint e a Perícia Automóvel de Fornos de Algodres. A Especial Sprint realiza-se este sábado e assume uma vertente mais competitiva e técnica, integrada no panorama do automobilismo regional. Já a Perícia Automóvel, marcada para este domingo, aposta numa dimensão mais próxima do público, promovendo uma experiência de maior interação e participação da comunidade. Segundo o Presidente da Câmara Municipal, Alexandre Lote, estas iniciativas representam uma aposta clara na dinamização revitalização do território, contribuindo para atrair visitantes e reforçar a projeção do concelho na região. O autarca destaca ainda que a complementariedade entre os dois eventos reflete a estratégia municipal de promover iniciativas que conciliem competição, proximidade e evento da população local e dos visitantes. O município sublinha igualmente a parceria com a Guarda Unida Desportiva, entidade responsável pela organização técnica do evento e reconhecida pela experiência na área do desporto automóvel. Os dois dias prometem trazer grande animação e dinamismo ao concelho, sendo esperado um significativo aumento de participantes e adeptos da modalidade. Os bombeiros voluntários de Viseu promovem este domingo a iniciativa Juntos pelo Seu Coração, uma ação dedicada à promoção da saúde, bem-estar e prevenção cardiovascular, que irá decorrer no Parque de Santiago, em Viseu, entre as 14 e as 19 horas. A atividade é dirigida à comunidade em geral, irá contar com diversas ações de sensibilização e avaliação na área da saúde, incluindo rastreios de diabetes e hipertensão, avaliações cardiovasculares, nutricionais e psicológicas, bem como demonstrações e aprendizagem de técnicas de emergência e suporte básico de vida. O programa integra ainda momentos de atividade física abertos à população, como a aula de Zumba, marcada para as 15h30, e uma sessão de Pilates Clínico às 17 horas. A iniciativa conta com a colaboração de profissionais de diferentes áreas da saúde e do bem-estar, entre os quais o psicólogo Rafael Melo, a fisioterapeuta Mariana Oliveira, a interna de cardiologia Mariana Almeida, a estagiária de nutrição Vani Trivedi, bem como o ginásio F-Fitness Viseu e a clínica Acredita. O município de Gouveia manifestou publicamente o seu profundo pesar pelo falecimento de João Abel Manta, considerado uma das figuras mais marcantes da cultura e das artes gráficas portuguesas contemporâneas. Nascido em Lisboa em 1928, João Abel Manta destacou-se ao longo de várias décadas como arquiteto, pintor, ilustrador e cartunista, afirmando-se como um dos mais importantes desenhadores e cronistas visuais portugueses do século XX. A sua obra, marcada por uma forte componente crítica e interventiva, tornou-se particularmente relevante no período anterior e posterior ao 25 de Abril, sendo o autor de algumas das imagens mais emblemáticas da sociedade portuguesa contemporânea. Filho do pintor gouviense Abel Manta, João Abel Manta manteve sempre uma ligação afetiva e cultural ao concelho de Gouveia e ao legado artístico do pai. O artista teve um papel determinante na valorização do Museu Municipal de Arte Moderna Abel Manta, através da doação de obras ao município em 1985 e 2001, contribuindo para o enriquecimento e a afirmação daquele espaço museológico como uma referência nacional de arte moderna e contemporânea portuguesa. Ao longo dos últimos anos, o município de Gouveia promoveu diversas iniciativas culturais dedicadas à divulgação da obra de João Abel Manta. Entre elas, destacam-se as exposições O Retrato em João Abel Manta, Perfis para as Selectas, realizada em 2022, e Uma Coisa Nunca Vista, João Abel Manta, Artista Revolucionário, apresentada em 2024, ambas centradas na caricatura, no desenho e na visão crítica do artista sobre a sociedade portuguesa. Na nota de pesar divulgada, a autarquia endereça à família, amigos e admiradores as mais sentidas condolências, homenageando a memória de um criador ímpar, cuja obra irá permanecer como património maior da cultura portuguesa.
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Olá, boa tarde e bem-vindos ao Via Rápida na Rádio Antena Livre. Eu sou Horácio Pascoal e viajamos com a melhor música neste fim de semana.

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1: A melhor música no Via Rápida de fim de semana. Daqui a pouco temos a rubrica A Sara Sabe com Sara Santos. Sim.

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10: Olá, eu sou a Margarida. Em todos estes anos de terapeuta, cheguei à conclusão que as pessoas gostam de complicar a sua vida, consciente ou inconscientemente. Este comportamento parece ser herdado, pois pertence a uma consciência coletiva. Sem nos apercebermos, acreditamos que ter uma vida triste atrai a atenção e o amor dos outros. Acha isto absurdo? Então repare, pergunta a alguém, como estás? E depois analisa a resposta. Parece que todos querem ter problemas maiores que os dos outros. Como se isso fizesse deles pessoas mais importantes. Chegamos ao cúmulo de pessoas sem razões para se queixarem arranjarem um problema em qualquer coisa, com tal de serem vítimas. Parece que temos até catálogos onde escolher o problema que mais nos agrade. 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O melhor é aceitar o que temos, agradecer todos os dias por isso. Se houver algo na sua vida que não gosta, procure a forma de o aceitar, ou então alterar. Para cada problema há sempre várias soluções. Acredite e trabalhe nas soluções e não nos problemas. 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Porque somos aquilo que pensamos. 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
1: Boa tarde, está na companhia do Via Rápida aqui na Antena Livre, quase completa, a primeira hora, está com Horácio Pascoal e eu prometo regressar depois das três, quando consigo.

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0: 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Boa tarde. São 15 horas.
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8: Bem-vindos, estas são as notícias na Antena Livre. A região das Beiras e Serra da Estrela já tem no terreno o dispositivo especial de combate a incêndios rurais para este ano. O plano foi apresentado na Casa da Cultura de Figueira de Castelo Rodrigo, numa sessão que reuniu autarcas, forças de segurança, bombeiros e secretário de Estado da Proteção Civil, Rui Rocha. Nos períodos de maior risco, o dispositivo vai mobilizar mais de 800 operacionais de várias forças, como a GNR, os sapadores florestais e a Força Especial de Proteção Civil. Para além do reforço humano, a grande novidade na região é o reforço dos meios aéreos. Desde ontem, está já estacionado em Ceia um helicóptero bombardeiro ligeiro, pronto para garantir uma intervenção rápida e vigilância apertada num território muito sensível ao risco de fogo. No encerramento da sessão, o secretário de Estado da Proteção Civil sublinhou que a articulação entre o governo e as autarquias é a chave para proteger as populações e o património e a floresta. A fechar o encontro, os participantes visitaram uma exposição com os vários veículos e equipamentos que vão estar no terreno ao longo de toda a época de incêndios.
9: O município de Fornos de Algodres recebe este fim de semana dois eventos dedicados ao automobilismo, a Especial Sprint e a Perícia Automóvel de Fornos de Algodres. A Especial Sprint realiza-se este sábado e assume uma vertente mais competitiva e técnica, integrada no panorama do automobilismo regional. Já a Perícia Automóvel, marcada para este domingo, aposta numa dimensão mais próxima do público, promovendo uma experiência de maior interação e participação da comunidade. Segundo o Presidente da Câmara Municipal, Alexandre Lote, estas iniciativas representam uma aposta clara na dinamização do território, contribuindo para atrair visitantes e reforçar a projeção do concelho na região. O autarca destaca ainda que a complementariedade entre os dois eventos reflete a estratégia municipal de promover iniciativas que conciliem competição, proximidade e evento da população local e dos visitantes. O município sublinha igualmente a parceria com a Guarda Unida Desportiva, entidade responsável pela organização técnica do evento e reconhecida pela experiência na área do desporto automóvel. Os dois dias prometem trazer grande animação e dinamismo ao concelho, sendo esperado um significativo aumento de participantes e adeptos da modalidade. Os bombeiros voluntários de Viseu promovem este domingo a iniciativa Juntos pelo Seu Coração, uma ação dedicada à promoção da saúde, bem-estar e prevenção cardiovascular, que irá decorrer no Parque de Santiago, em Viseu, entre as 14 e as 19 horas. A atividade é dirigida à comunidade em geral, irá contar com diversas ações de sensibilização e avaliação na área da saúde, incluindo rastreios de diabetes e hipertensão, avaliações cardiovasculares, nutricionais e psicológicas, bem como demonstrações e aprendizagem de técnicas de emergência e suporte básico de vida. O programa integra ainda momentos de atividade física abertos à população, como a aula de Zumba, marcada para as 15h30, e uma sessão de Pilates Clínico às 17 horas. A iniciativa conta com a colaboração de profissionais de diferentes áreas da saúde e do bem-estar, entre os quais o psicólogo Rafael Melo, a fisioterapeuta Mariana Oliveira, a interna de Cardiologia Mariana Almeida, a estagiária de Nutrição Vani Trivedi, bem como o ginásio F-Fitness Viseu e a clínica Acredita. O município de Gouveia manifestou publicamente o seu profundo pesar pelo falecimento de João Abel Manta, considerado uma das figuras mais marcantes da cultura e das artes gráficas portuguesas contemporâneas. Nascido em Lisboa em 1928, João Abel Manta destacou-se ao longo de várias décadas como arquiteto, pintor, ilustrador e cartunista, afirmando-se como um dos mais importantes desenhadores e cronistas visuais portugueses do século XX. A sua obra, marcada por uma forte componente crítica e interventiva, tornou-se particularmente relevante no período anterior e posterior ao 25 de Abril, sendo o autor de algumas das imagens mais emblemáticas da sociedade portuguesa contemporânea. Filho do pintor gouviense Abel Manta, João Abel Manta manteve sempre uma ligação afetiva e cultural ao concelho de Gouveia e ao legado artístico do pai. O artista teve um papel determinante na valorização do Museu Municipal de Arte Moderna Abel Manta, através da doação de obras ao município em 1985 e 2001, contribuindo para o enriquecimento e a afirmação daquele espaço museológico como uma referência nacional de arte moderna e contemporânea portuguesa. Ao longo dos últimos anos, o município de Gouveia promoveu diversas iniciativas culturais dedicadas à divulgação da obra de João Abel Manta. Entre elas, destacam-se as exposições O Retrato em João Abel Manta, Perfis para as Selectas, realizada em 2022, e Uma Coisa Nunca Vista, João Abel Manta, Artista Revolucionário, apresentada em 2024, ambas centradas na caricatura, no desenho e na visão crítica do artista sobre a sociedade portuguesa. Na nota de pesar divulgada, a autarquia endereça à família, amigos e admiradores as mais sentidas condolências, homenageando a memória de um criador ímpar, cuja obra irá permanecer como património maior da cultura portuguesa.
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1: Antena Livre, muito boa tarde, são 3:20.

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1: Via rápida em edição de fim de semana. Daqui a pouco não perca a rubrica de leitura Prazeres Interrompidos com o Otávio Nuno.

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1: Antena Livre, boa tarde, são 3:36.

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1: Via rápida edição de fim de semana, quase a chegar ao fim. Amanhã estou de regresso para mais uma edição. Depois das quatro, temos Terra de Sonhos com a Susana Cristina. Fiquem bem.

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0: 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Boa tarde. São 16 horas.
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8: Bem-vindos, estas são as notícias na Antena Livre. A região das Beiras e Serra da Estrela já tem no terreno o dispositivo especial de combate a incêndios rurais para este ano. O plano foi apresentado na Casa da Cultura de Figueira de Castelo Rodrigo, numa sessão que reuniu autarcas, forças de segurança, bombeiros e secretário de Estado da Proteção Civil, Rui Rocha. Nos períodos de maior risco, o dispositivo vai mobilizar mais de 800 operacionais de várias forças, como a GNR, os sapadores florestais e a Força Especial de Proteção Civil. Para além do reforço humano, a grande novidade na região é o reforço dos meios aéreos. Desde ontem, está já estacionado em Ceia um helicóptero bombardeiro ligeiro, pronto para garantir uma intervenção rápida e vigilância apertada num território muito sensível ao risco de fogo. No encerramento da sessão, o secretário de Estado de Proteção Civil sublinhou que a articulação entre o governo e as autarquias é a chave para proteger as populações e o património e a floresta. A fechar o encontro, os participantes visitaram uma exposição com os vários veículos e equipamentos que vão estar no terreno ao longo de toda a época de incêndios. O município de Fornos de Algodres recebe este fim de semana dois eventos dedicados ao automobilismo, o Especial Sprint e a Perícia Automóvel de Fornos de Algodres. A Especial Sprint realiza-se este sábado e assume uma vertente mais competitiva e técnica, integrada no panorama do automobilismo regional. Já a Perícia Automóvel, marcada para este domingo, aposta numa dimensão mais próxima do público, promovendo uma experiência de maior interação e participação da comunidade. Segundo o Presidente da Câmara Municipal, Alexandre Lote, estas iniciativas representam uma aposta clara na dinamização revitalização do território, contribuindo para atrair visitantes e reforçar a projeção do concelho na região. O autarca destaca ainda que a complementariedade entre os dois eventos reflete a estratégia municipal de promover iniciativas que conciliem competição, proximidade e evento da população local e dos visitantes. O município sublinha igualmente a parceria com a Guarda Unida Desportiva, entidade responsável pela organização técnica do evento e reconhecida pela experiência na área do desporto automóvel. Os dois dias prometem trazer grande animação e dinamismo ao concelho, sendo esperado um significativo aumento de participantes e adeptos da modalidade. Os bombeiros voluntários de Viseu promovem este domingo a iniciativa Juntos pelo Seu Coração, uma ação dedicada à promoção da saúde, bem-estar e prevenção cardiovascular, que irá decorrer no Parque de Santiago, em Viseu, entre as 14 e as 19 horas. A atividade é dirigida à comunidade em geral, irá contar com diversas ações de sensibilização e avaliação na área da saúde, incluindo rastreios de diabetes e hipertensão, avaliações cardiovasculares, nutricionais e psicológicas, bem como demonstrações e aprendizagem de técnicas de emergência e suporte básico de vida. O programa integra ainda momentos de atividade física abertos à população, como a aula de Zumba, marcada para as 15h30, e uma sessão de Pilates Clínico às 17 horas. A iniciativa conta com a colaboração de profissionais de diferentes áreas da saúde e do bem-estar, entre os quais o psicólogo Rafael Melo, a fisioterapeuta Mariana Oliveira, a interna de Cardiologia Mariana Almeida, a estagiária de Nutrição Vani Trivedi, bem como o ginásio F-Fitness Viseu e a clínica Acredita. O município de Gouveia manifestou publicamente o seu profundo pesar pelo falecimento de João Abel Manta, considerado uma das figuras mais marcantes da cultura e das artes gráficas portuguesas contemporâneas. Nascido em Lisboa em 1928, João Abel Manta destacou-se ao longo de várias décadas como arquiteto, pintor, ilustrador e cartunista, afirmando-se como um dos mais importantes desenhadores e cronistas visuais portugueses do século XX. A sua obra, marcada por uma forte componente crítica e interventiva, tornou-se particularmente relevante no período anterior e posterior ao 25 de Abril, sendo o autor de algumas das imagens mais emblemáticas da sociedade portuguesa contemporânea. Filho do pintor gouviense Abel Manta, João Abel Manta manteve sempre uma ligação afetiva e cultural ao concelho de Gouveia e ao legado artístico do pai. O artista teve um papel determinante na valorização do Museu Municipal de Arte Moderna Abel Manta, através da doação de obras ao município em 1985 e 2001, contribuindo para o enriquecimento e a afirmação daquele espaço museológico como uma referência nacional de arte moderna e contemporânea portuguesa. Ao longo dos últimos anos, o município de Gouveia promoveu diversas iniciativas culturais dedicadas à divulgação da obra de João Abel Manta. Entre elas, destacam-se as exposições O Retrato em João Abel Manta, Perfis para as Selectas, realizada em 2022, e Uma Coisa Nunca Vista, João Abel Manta, Artista Revolucionário, apresentada em 2024, ambas centradas na caricatura, no desenho e na visão crítica do artista sobre a sociedade portuguesa. Na nota de pesar divulgada, a autarquia endereça à família, amigos e admiradores as mais sentidas condolências, homenageando a memória de um criador ímpar, cuja obra irá permanecer como património maior da cultura portuguesa.
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3: Olá, boa tarde. Tarde para este sábado, estamos consigo até às 18 horas. Há tardes que pedem pausa e há momentos que nos convidam a sonhar. Bem-vindos à Terra dos Sonhos, o seu espaço de final de tarde onde a música, as histórias e as emoções se encontram. Neste sábado, entre as 16 e as 18 horas, abrimos as portas a duas horas feitas de boas vibrações, inspiração e companhia. Ao longo do programa viajamos pela criatividade na rubrica Arts Up, daqui a pouco, onde a cultura ganha voz e destaque. Descobrimos também onde moram os sonhos, um espaço mais intimista, onde as canções contam histórias e tocam o coração. E porque o bem-estar é essencial, trazemos ainda a rubrica Saúde e Bem-Estar, com dicas e reflexões para cuidar de si, por dentro e por fora. Fique connosco, respire fundo, abranda o ritmo e deixe-se levar. Boa tarde, bom fim de semana. Estamos consigo aos sábados das 16 às 18 e todos os domingos entre as 10 e o meio-dia. Abrimos com os Beatles, The Long and Winding Roads. Boa tarde.

0: uma das baladas mais marcantes dos Beatles, escrita por Paul McCartney e creditada à dupla John Lennon e Paul McCartney. Foi lançada em 1970 no álbum Let It Be, numa fase já delicada da banda, pouco antes da separação oficial. A canção destaca-se pelo seu tom melódico e intimista, falando de um caminho longo e difícil em busca do amor e da reconciliação. Apesar das polémicas, a canção tornou-se um enorme sucesso, chegando ao número 1 nos Estados Unidos e sendo hoje considerada um dos temas mais emocionais da banda Beatles.
1: Portanto, Terra do Sul.

Nice Day, da banda galesa Stereophonics, foi lançada em 2001 como single do álbum Just Enough Education to Perform, com um som leve, melódico e otimista. Foi uma grande canção e continua a ser. E antes da rubrica Arts Up, para esta tarde de sábado, trazemos Bittersweet Symphony, da banda britânica The Verve. Foi lançada em 1997. É um dos temas mais icónicos dos anos 90, conhecido pela sua melodia marcante, baseada num sample orquestral e pela voz intensa de Richard Ashcroft. E depois, Arts Up. Boa tarde, bom fim de semana. Bem-vindos à Terra dos Sonhos. Estamos por cá até às 18 horas, aqui na Antena Livre, em 89.6 FM. Para todo o mundo, transmitimos em www.896fm.pt. Podem seguir-nos no Facebook e também no Instagram oficial da Antena Livre e do programa Terra dos Sonhos.

0: Que grande canção e que boa recordação, Bittersweet Symphony, os Verve. E agora vamos à rubrica Arts Up.
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0: É tempo de ficar a par dos destaques culturais na região, na rubrica Arts Up. Começamos por Ceia, onde a cultura continua em grande plano com o Festival Artis a decorrer até julho, com exposições, oficinas e várias iniciativas ao longo da semana. Mas o destaque vai para os dias de 22 e 24 de maio, portanto 22, 23 e 24, com o Ceia Jazz e Blues na Casa Municipal da Cultura. Concertos marcados para as 21h30 na sexta e no sábado e também no domingo às 18 horas. Seguimos até à Guarda, onde o Teatro Municipal recebe às 17 horas o poderoso concerto Carmina Burana, uma das grandes propostas culturais para este mês de maio. Em Viseu, a agenda mantém-se dinâmica com teatro, música e exposições durante todo este mês. Há também eventos no final da tarde, como por exemplo talks e encontros culturais, geralmente a partir das 18h30 e espetáculos à noite pelas 21h30. Por Gouveia, Mangual, Tábua e Arganil, os auditórios municipais continuam a ser palco de cinema e espetáculo, sobretudo às sextas-feiras, aos sábados e aos domingos, com as sessões habituais pelas 21h30.
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0: Em Oliveira do Hospital, o CAI apresenta também concertos e cinema ao fim de semana, sempre à noite. Já em Tondela, há certa aposta no teatro contemporâneo e na criação artística, com espetáculos à noite e atividades culturais durante a tarde. Passando por Nelas e Carregal do Sal, destaque para os eventos vínicos e animação cultural, especialmente aos fins de semana, entre as 16 e as 22 horas. Em Trancoso e Sorico da Beira, a animação nas zonas históricas com recriações, eventos gastronómicos e espetáculos ao final do dia. Em Fornos de Algodres e Santa Combadão continuam os eventos locais com música, cultura e atividades para toda a família. Em resumo, às sextas e sábados à noite são os momentos mais fortes, com cultura espalhada por toda a região, enquanto que os domingos fazem propostas mais tranquilas e familiares. A rubrica Arts Up aqui na Antena Livre. Fique desse lado, aproveite o melhor da cultura na nossa região.
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0: A rubrica Arts Up regressa na próxima hora. Quem está de regresso é de Dandy Warhols com Women Like You. Lembram-se desta? Daqui a pouco vamos saber onde moram os sonhos. Boa tarde, bom fim de semana.

0: Que canção fantástica, André Henriques com o Espanto, vocalista dos Linda Martini Sol. E agora vamos saber onde moram os sonhos.
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0: Há canções que parecem nascer do coração, como um sussurro doce que nos envolve sem pedir licença. Just Like Heaven, dos Cure, é uma dessas raras declarações de amor em forma de música. Deixamo-nos levar por esta melodia que nos lembra que amar é isso mesmo, encontrar alguém que nos faça sentir no céu, mesmo com os pés na terra, porque há amores assim, simples, profundos e absolutamente inesquecíveis.

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1: Onde moram os sonhos regressa amanhã, domingo. Porque amanhã vamos estar por cá a partir das 10 até ao meio-dia. Tarde para este sábado até às 18 horas. Estamos aqui na Antena Livre, consigo desse lado. Bom trabalho, boa viagem, se for caso disso. Aproveito o fim de semana da melhor.

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os Black Keys. Foi lançada em 2011 como single do álbum El Camino. Lonely Boy ajudou a consolidar o sucesso internacional dos Black Keys e é hoje um dos temas mais reconhecidos do duo. Este som é enérgico, não é? Misturou rock e o blues. Que grande banda, Black Keys com Lonely Boy. Lá atrás ouvimos Disarm, dos Smashing Pumpkins. Foi lançada em 1994 como single do álbum Siamese Dream. Apesar da sua intensidade, tornou-se um dos temas mais conhecidos da banda de Billy Corgan, o Smashing Pumpkins, destacando-se pela sua sensibilidade e carga emocional. Estamos quase a fechar esta primeira hora da Terra dos Sonhos para esta tarde de sábado. Vamos a mais uma boa recordação. São os Cardigans com My Favorite Game. Boa tarde. Boa tarde, bom fim.

0: Os Cardigans com My Favorite Game. Lisboa volta a ser o epicentro da música ao vivo com mais uma edição do Festival Melkel.
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8: 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Boa tarde. São 17 horas.
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10: Bem-vindos, estas são as notícias na Antena Livre. A região das Beiras e Serra da Estrela já tem no terreno o dispositivo especial de combate a incêndios rurais para este ano. O plano foi apresentado na Casa da Cultura de Figueira de Castelo Rodrigo, numa sessão que reuniu autarcas, forças de segurança, bombeiros e secretário de Estado da Proteção Civil, Rui Rocha. Nos períodos de maior risco, o dispositivo vai mobilizar mais de 800 operacionais de várias forças, como a GNR, os sapadores florestais e a Força Especial de Proteção Civil. Para além do reforço humano, a grande novidade na região é o reforço reforço dos meios aéreos. Desde ontem está já estacionado em Ceia um helicóptero bombardeiro ligeiro pronto para garantir uma intervenção rápida e vigilância apertada num território muito sensível ao risco de fogo. No encerramento da sessão, o secretário de Estado da Proteção Civil sublinhou que a articulação entre o governo e as autarquias é a chave para proteger as populações e o património e a floresta. A fechar o encontro, os participantes visitaram uma exposição com os vários veículos e equipamentos que vão estar no terreno ao longo de toda a época de incêndios. O município de Fornos de Algodres recebe este fim de semana dois eventos dedicados ao automobilismo, a Especial Sprint e a Perícia Automóvel de Fornos de Algodres. A Especial Sprint realiza-se este sábado e assume uma vertente mais competitiva e técnica, integrada no panorama do automobilismo regional. Já a Perícia Automóvel, marcada para este domingo, aposta numa dimensão mais próxima do público, promovendo uma experiência de maior interação e participação da comunidade. Segundo o presidente da Câmara Municipal, Alexandre Lote, estas iniciativas representam uma aposta clara na dinamização do território, contribuindo para atrair visitantes e reforçar a projeção do concelho na região. O autarca destaca ainda que a complementariedade entre os dois eventos reflete a estratégia municipal de promover iniciativas que conciliem competição, proximidade e evento da população local e dos visitantes. O município sublinha igualmente a parceria com a Guarda Unida Desportiva, entidade responsável pela organização técnica do evento e reconhecida pela experiência na área do desporto automóvel. Os dois dias prometem trazer grande animação e dinamismo ao concelho, sendo esperado um significativo aumento de participantes e adeptos da modalidade. Os bombeiros voluntários de Viseu promovem este domingo a iniciativa Juntos pelo Seu Coração, uma ação dedicada à promoção da saúde, bem-estar e prevenção cardiovascular, que irá decorrer no Parque de Santiago, em Viseu, entre as 14 e as 19 horas. A atividade é dirigida à comunidade em geral, irá contar com diversas ações de sensibilização e avaliação na área da saúde, incluindo rastreios de diabetes e hipertensão, avaliações cardiovasculares, nutricionais e psicológicas, bem como demonstrações e aprendizagem de técnicas de emergência e suporte básico de vida. O programa integra ainda momentos de atividade física abertos à população, como a aula de Zumba, marcada para as 15h30, e uma sessão de Pilates Clínico às 17 horas. A iniciativa conta com a colaboração de profissionais de diferentes áreas da saúde e do bem-estar, entre os quais o psicólogo Rafael Melo, a fisioterapeuta Mariana Oliveira, a interna de Cardiologia Mariana Almeida, a estagiária de Nutrição Vani Trivedi, bem como o ginásio F-Fitness Viseu e a clínica Acredita. O município de Gouveia manifestou publicamente o seu profundo pesar pelo falecimento de João Abel Manta, considerado uma das figuras mais marcantes da cultura e das artes gráficas portuguesas contemporâneas. Nascido em Lisboa em 1928, João Abel Manta destacou-se ao longo de várias décadas como arquiteto, pintor, ilustrador e cartunista, afirmando-se como um dos mais importantes desenhadores e cronistas visuais portugueses do século XX. A sua obra, marcada por uma forte componente crítica e interventiva, tornou-se particularmente relevante no período anterior e posterior ao 25 de Abril, sendo o autor de algumas das imagens mais emblemáticas da sociedade portuguesa contemporânea. Filho do pintor gouviense Abel Manta, João Abel Manta manteve sempre uma ligação afetiva e cultural ao concelho de Gouveia e ao legado artístico do pai. O artista teve um papel determinante na valorização do Museu Municipal de Arte Moderna Abel Manta, através da doação de obras ao município em 1985 e 2001, contribuindo para o enriquecimento e a afirmação daquele espaço museológico como uma referência nacional de arte moderna e contemporânea portuguesa. Ao longo dos últimos anos, o município de Gouveia promoveu diversas iniciativas culturais dedicadas à divulgação da obra de João Abel Manta. Entre elas, destacam-se as exposições O Retrato em João Abel Manta, Perfis para as Selectas, realizada em 2022, e Uma Coisa Nunca Vista, João Abel Manta, Artista Revolucionário, apresentada em 2024, ambas centradas na caricatura, no desenho e na visão crítica do artista sobre a sociedade portuguesa. Na nota de pesar divulgada, a autarquia endereça à família, amigos e admiradores as mais sentidas condolências, homenageando a memória de um criador ímpar, cuja obra irá permanecer como património maior da cultura portuguesa.
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0: Bem-vindos a esta que vai ser então a nossa segunda tarde desportiva especial neste fim de semana, neste sábado, onde daqui a pouco vamos estar então a acompanhar o Arouca Tondela, jogo de extrema importância para o Tondela. O Académico Viseu já está em festa, já está na Primeira Liga, na Liga Betclic. Parabéns ao Académico. Mas nós, para já, vamos ver quem é que nos apoia no desporto.
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5: E são estes assim os apoios para o desporto aqui na sua rádio. Já a seguir, já temos também aqui para ouvir, daqui a pouco já lá vamos então até Arouca, para o encontro do Luís Fateixa para as primeiras, mas para já vamos ouvir Gonçalo Feio, que disse isto antes desta partida que tem um carácter muito, muito particular para o Tondela, que não pode, é daquelas coisas que tem ou ganhar ou ganhar sequer ainda, manter acesa a esperança de ficar na Primeira Liga. Mas ganhar ou ganhar. Vamos ouvir o que disse Gonçalo Feito.
6: Eu vou dizer aqui o que é que espera para o seu presidente
7: Um Arouca forte, um Arouca que tem feito uma segunda volta muito, muito boa em termos pontuais, um Arouca que tem uma qualidade exibicional muito grande, um Arouca que ainda tem objetivos, lugares na tabela para subir, e que acaba a época em frente dos seus adeptos, e eu sei que uma equipa acaba a época em frente dos seus adeptos quer sempre acabar bem. Um Arouca que tem dinâmicas ofensivas e jogadores com muita qualidade para ter bola, que sabe sair da pressão, que sabe encostar equipa contrária. Um Arouca que é uma das equipas mais perigosas da liga em termos do que são os golos marcados e as bolas paradas ofensivas, ou seja, um Arouca com argumentos, aliás, pelos argumentos que tem, está onde está e está a fazer o campeonato que está. Um Arouca bem orientado, bem organizado, e um adversário que
5: para a equipa do Tondela. Também ouvimos, já temos aqui as declarações do treinador que subiu 37 anos depois, o Académico de Viseu, Sérgio Fonseca, que disse o seguinte depois da partida de hoje.
8: Uma felicidade enorme. Sou de cá, cresci cá, joguei cá há muitos anos, desde a formação até a idade sénior. É a minha terra, é a minha gente, por isso para mim estou extremamente feliz de poder ter ajudado e contribuído para que toda a gente se tivesse a sentir como está agora, com uma enorme felicidade. O discurso era um bocadinho disso, normalmente quem joga para empatar acaba por perder, nós não queríamos, mas por mais que tentemos, há sempre uma ansiedade e notou-se isso, tentámos gerir-lo da melhor forma, mas como eu disse há pouco, eles são fantásticos, dão a vida, têm tido uma postura, um compromisso com as coisas fantástica, depois ajudado por toda esta moldura humana, estamos muito, muito, muito felizes. Este grupo, acima de tudo, acreditou, foi um grupo que não passou por momentos fáceis ao longo do ano, mas tem uma capacidade de resiliência enorme, enorme. Sempre acreditaram naquilo que é a qualidade deles, não só como jogadores, como seres humanos. E foram fantásticos. E por isso, parabéns pelo feito conseguido.
5: As palavras de Sérgio Fonseca depois, então, desta partida. Ouvimos ainda também o homem do jogo. O homem que ele que foi considerado o homem do jogo foi Damon Grill, treinador, aliás, guarda-redes do Académico de Viseu.
9: Então, a raça, a união dessa cidade, dessa região, fizemos a oportunidade pelo Paulo. Vou dedicar esse prémio ao Paulo, que faleceu, fez muito parte do nosso plantel e, claro, já são 5 anos, acho que já tivemos perto e acho que é a altura para nós subir.
5: Foram as palavras também de Damon Grill. Daqui a pouco vamos então também ao encontro do Luís Fateixa para as primeiras desde Arouca, mas para já vamos aos resultados para já da Liga 3 e atenção, Académica OAF 3, Trofense 0, tudo bem encaminhado também para a Académica de Coimbra. O Belenenses 0, Mavra 0 e o União de Santarém 1, Varzim 2, ainda está no intervalo, ainda não começou a segunda parte, e o Vitória Sport Clube 0, Amarante 3. São assim os resultados neste momento. Para já vamos então, daqui a pouco, também ao encontro do Luís Fateixa e também do João Cruz. O Luís Fateixa que vai estar em Arouca para o relato, e o Luís Fateixa que vai e o João Cruz que vai estar nos estúdios da Desporto nas Beiras para os comentários. Por aqui vou estar eu então, Artur Matos, na coordenação da emissão, e já temos também connosco, só falta mesmo o João, a entrar também desde os estúdios da Desporto nas Beiras, mas daqui a pouco então ele já entra, mas já temos connosco o Luís Fateixa, e já cá está também o João, já cá estão os dois. Vamos então ao encontro do Luís Fateixa até Arouca. Luís, vamos às primeiras desde aí, como é que está a nível de constituição das três equipas e de público? Como é que estamos a nível de público em Arouca, Luís? Boa tarde.
10: Boa tarde, Artur. Boa tarde, João. Boa tarde, ouvintes da Tenda Livre, Rádio Desporto nas Beiras, Rádio Fones de Algodos. Começar este sábado e esta final de tarde, se quiserem, de sábado, por parabenizar a equipa do Académico de Viseu, que também acompanhamos ao longo desta época pela sua subida ao escalão maior do futebol português, 43 anos depois, isto após o empate caseiro.

0: hoje que foi suficiente para que tal desidrato fosse conseguido pela turma de Sérgio Fonseca. Parabéns, académico. Eu diria que bem-vindo ao lote dos grandes do futebol português, daqueles que estão na Liga Maior. Acabar bem o sábado de hoje seria também acabar com os mesmos parabéns, com uma forma de parabenizar a equipa do Tondela, que obviamente disputa hoje aqui a sua grande final para saber se se manterá ou não, se fará ou não companhia na próxima época na Primeira Liga com o Académico de Viseu. Respondendo ao Arthur, estão a entrar, eu diria que a conta gotas, mas gotas apressadas, os adeptos que vieram de Tondela foram vendidos em Tondela para se deslocarem aqui a Arouca em 9 autocarros e também em muitas viaturas particulares. 1 milhar de, infelizmente, hoje vim protegido e a contar com uma peripécia destas aqui na Serra da Freitas, da Freita. Meus amigos, deixei que vos diga então quais são as equipas que quer Vasco Seabra, quer Gonçalo Feio, trouxeram para esta partida, para este último jogo da época 25-26. Em teoria, vamos dizer, será assim para o Tondela, caso suba de forma automática ou se mantenha de forma automática na Liga Maior, ou caso deixa de forma automática também da Liga Maior. Poderá, obviamente, e o Tondela estará sempre ciente disso, acontecer um mal menor, vamos chamar-lhe assim, será a disputa do play-off, já se sabe, será com o Torriense, que hoje goleou o Vizela por 4-0. E são outras contas para outros rosários. Vamos entrar ao 11 do Futebol Clube Arouca. Ignacio Arruabarrena é o guarda-redes, depois um quarteto sensível com o Tiago Gaio, Omar Fayed, Javi Sanchez e Bas Quipers. No meio campo, um duplo pivô com Espen Van Rie e também Taichi Fukui, esse mesmo que está com as portas abertas para assinar pelos Lisboetas do Sporting. Treza, Alfonso Treza irá jogar pela direita, o italiano, pela esquerda o francês Naís Joarrá, depois no apoio ao dianteiro Barbero, o espanhol, será o espanhol o Pablo Gonçalves. Este, o 11, muito idêntico àquele que na semana passada ganhou em Barcelos ao Gil Vicente. Este 11, portanto, apresentado por Vasco Seabra. Por sua vez, a equipa do Tondela apresenta exatamente o mesmo 11 que derrotou o Moreirense no passado fim de semana, ou na passada segunda-feira, se quiserem, no estádio João Cardoso da cidade de Tondela. Bernardo Fontes da Baliza, depois Tiago Manso, Cristiano Marques, João Silva e Rodrigo Conceição, Cícero Alves e Guança estarão numa zona mais defensiva, Pedro Maranhão avançará pela direita, Maca Aiko pela esquerda, Hugo Félix será no apoio a Rony Lopes. Este 11 trazido por Gonçalo Feio, Académico de Viseu, então, de parabéns. À procura dos mesmos parabéns está o Desportivo Tondela. Chamo a antena o João Cruz para que nos observe ou nos diga o que vai acontecer, ou que perspectiva vai acontecer nesta partida. Deixem-me dizer também, exatamente um ano após a grande vitória por 2-0 em Leiria e que fez com que o Tondela subisse à Primeira Liga na época passada. É verdade, 6 de maio de 2025, portanto, há um ano atrás, exatamente, o Tondela vencia em Leiria por 2-0 e com esse resultado vinha para uma Primeira Liga, João, onde tudo pode acontecer, inclusive a despedida dessa Primeira Liga no dia de hoje.
1: É verdade. Boa tarde, Luís Frateixa. Boa tarde, Dr. Matos. O Tondela tem esta tarde uma tarefa muito difícil. Não só o adversário, o Arouca, que está confortavelmente no 10º lugar, portanto livre de qualquer perigo, mas tem sobretudo adversários, 3 adversários diretos. Ou seja, o Tondela vive vencendo a partida, faz 31 pontos, se o Casa Pia vencer, o Estrela da Amadora vencer e o Nacional também vencer, o Tondela desce ou é despromovido. Mas são contas para se fazer, e muitas contas para se fazer no final destas partidas. Mas está muito complicada

0: vida do Tondela nesta jornada e sobretudo relativamente ao seu futuro na Liga Betclic.
1: Isso mesmo, o Tondela precisa de vencer, precisa de ganhar hoje, se bem que os astros alinhados, por exemplo, com o empate aqui em Arouca, o empate se conjugar com as derrotas das duas equipas adversárias, permite ao Tondela, imaginem, pode vencer e descer e pode empatar e ficar livre sequer até do play-off. Isto porque tem pontuando aqui às 29 pontos, alcança Amadora e Casa Pia, e se ambos perderem, portanto, se ficar aqui o empate de Arouca e depois derrota do Casa Pia e derrota do Amadora, ficam os três com 29 pontos, e no campeonato a 3 o Tondela tem vantagem, portanto é uma das formas de poder livrar-se de divisão. Também se esse mesmo empate acontecer e Casa Pia ou Amadora perderem um dos dois, o confronto direto com qualquer das duas equipas é favorável aos Beirões. Portanto, há aqui vários cenários que se abrem, mas obviamente obrigará sempre o Tondela a pontuar aqui e sempre na dependência daquilo que possa acontecer com as outras equipas. A matemática essa é crua, é dura, mas João deixa aqui várias aberturas que passam sempre por Tondela ter que pontuar em Arouca.
0: Eu acho que a equipa com mais dificuldade igual ao Tondela é o Estrela da Amadora, que vai a Braga, muito difícil, e o Estrela da Amadora pode não sair dos 29 pontos. Ora, se o Tondela pontuar em Arouca, pode ser decidido entre essas duas equipas o play-off ou descida automática, já que o Casa Pia e a equipa do Nacional jogam em casa e teoricamente são favoritos nos seus jogos. Portanto, o Estrela da Amadora, apesar de estar no 15º lugar com 29 pontos, é uma equipa em risco.
1: Muito bem, estas as primeiras, enquanto também observamos muita gente afeta ao Tondela, que vai entrando no Estádio Municipal de Arouca. É como disse no início desta nossa intervenção, 1000 bilhetes foram vendidos para a visita do Tondela aqui a Arouca, portanto uma forte massa adepta da equipa visitante deslocar-se-á ou estará aqui hoje no Municipal de Arouca. 9 autocarros já terão chegado, porque em fila indiana vem chegando ali muita gente a entrar no Estádio Municipal. Muita gente também veio em viatura própria. Tivemos a oportunidade de confraternizar com muitos adeptos que estiveram aqui ou estão aqui desde o início da tarde, desde pouco depois das 14 horas, depois da hora do almoço, muitos a virem almoçar aqui à Serra da Freita. Vamos retornar um saltinho aos estúdios, um par de minutos apenas, para depois voltarmos aqui para este Arouca, Tondela.
2: É isso mesmo, já voltamos aí para ficar em definitivo em Arouca. Para já, vamos saber quem é que nos apoia.
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2: E antes mesmo de irmos até Arouca, vamos aqui recapitular os resultados da Liga 3. Assim, Académica OF 3, Trofense 0, Belenenses 2, Mafra 0, Santa União Santarém 1, Varzim 2 e Vitória Sport Clube B 0, Amarante 3. Tudo se conjuga da melhor maneira também para a Académica. E agora sim, vamos até Arouca. Luís Fateixa.
1: Muito bem, muito bem composta a bancada aqui à nossa frente, nomeadamente agora com a entrada massiva de adeptos do Tondela. Terão chegado, eu diria, uns autocarros. Estamos a 3 minutos das 18 horas no início desta partida. Vamos então rapidamente dizer quais os 11 trazidos. O Arouca vai jogar com Ignacio Arroa Barrena, Tiago Jaio, Omar Fayad, Javi Sanches e também Bas Quipers. Depois Pucuí e Espan Panci, Teresa Gonçalves, Juará e à frente Barbero, ponto de lança da equipa da Serra da Freita. O Tondela com Bernardo Fontes, Tiago Manso, Cristian Marques, João Silva, Rodrigo Conceição, Duance, Cícero Alves, Pedro Maranhão, Hugo Félix, Macan Aigo e Rony Lopes. O treinador da equipa da casa é Vasco Seabra, que tem à sua disposição ainda Vinar Cites, José Silva, Monteiro, Maio Lu, Jung Ju, Nandim, Mancilha, Mateu e Pedro Santos. O treinador da equipa do Tondela é, como se sabe, Gonçalo Feio, tem à sua disposição Gabriel Souza, Bebeto, João Afonso, Helder Tavares, Jack Olds, Gaia Citol, Benjamin Quimpioca, Arian Vanderaide e também o ponta de lança Jordi Siebatel. Estes os homens que vão estar nesta partida e que entram agora em campo pela direita entre os homens de Arouca, pela esquerda todos de negro vestido os homens do Tondela. Um jogo que vai ter como árbitro o internacional português António Nobre, assistido por Nelson Pereira e também por Francisco Pereira. O quarto árbitro é Rui Lima. No VAR será Manuel Oliveira, coadjuvado como a VAR pelo Fábio Silva. À nossa frente, perfilados para nós, então, os 11 das duas equipas. João, uma pincelada muito breve também, digamos, para lançar esta partida.
0: Eu acho que é um jogo muito difícil, como já disse, para a equipa do Tondela, que vê-se obrigado a vencer. Obrigado não é, porque no futebol não há a obrigação de vencer jogos, mas a verdade é que o Tondela tem que fazer pela vida para vencer esta partida, porque é o único resultado que pode colocar ainda a equipa tondelense a lutar por um lugar, seja no play-off, seja na descida automática, que era coisa que não querias.
1: O empate também poderá chegar, basta para isso que se alinhem os astros, que haja derrota do Casa Pia em sua casa e também do Estrela da Amadora em Braga. O Artur Matos vai acompanhar esses dois jogos ao minuto, sempre que houver alterações no marcador dessas duas partidas, fará alvo disso mesmo, dará essa indicação. Portanto, numa partida que temos aqui na Serra da Freita, ainda com o sol a brilhar, mas já com os holofotes da luz artificial ligada e com a forte falange de apoio aqui do Tondela. Eu volto a repetir, foram vendidos 1000 bilhetes em Tondela para todos se deslocarem aqui à Serra da Freita. Está muito bem composta e continua a entrar ainda a bancada aqui bem à nossa frente, composta pelos elementos então, que apoiam a equipa do Desportivo Tondela.
0: Deixa-me apenas fazer aqui uma descrição. Há pouco disse a Estrela da Amadora era uma equipa das quatro, das três, a Estrela, Casa Pia e Tondela, é das três que tem uma comunicação também muito difícil. O Tondela se empatar em Arouca, o Estrela perder em Braga, o Tondela leva vantagem, ou tem vantagem, nos confrontos entre essas duas equipas. Tondela empatou em casa 0-0 com o Estrela da Amadora, mas foi vencer ao Estrela por 2-1. Este é também um critério que pode ter importância nesta jornada.
1: Muito bem, o jogo está prestes a começar e a juntar esse empate ou essa diferença, ou essa, se quiserem, esse favorecimento no desempate para o Tondela. O mesmo acontece em relação ao Tondela Casa Pia. Há vantagem para o Tondela em caso de empate aqui e de derrota do Casa Pia. Há também vantagem do Tondela caso empate aqui e haja derrota nos outros dois jogos. António Nobre está a aguardar apenas ali a comunicação do delegado da Liga para que se inicie a partida. Isto porque a intenção é que as três partidas, que, ou se quiserem as quatro, porque o Nacional não colidindo diretamente com o Tondela, não há qualquer hipótese de confronto entre estas duas equipas, mas colide com o Estrela da Amadora e com o Casa Pia. Portanto, são quatro jogos que estarão, digamos, a começar à mesma hora, porque envolvem a decisão da descida ou da manutenção no escalão maior do futebol português. Quem já desceu foi o Aves Sande, que empatou há pouco, terminou o jogo em Moreira de Cónegos a 0-0. Uma boa campanha de João Henriques à frente da coletividade avense, isto porque nos últimos 11 jogos apenas perdeu por 2 vezes. É verdade, somou muitos empates, é certo, algumas vitórias, chegou aos 21 pontos e, tendo já descido, acabou por fazer uma ponta final do campeonato também digna de registro e a fazer pensar a gente avenses que se calhar a aposta em João Henrique teria sido excelente se tivesse acontecido mais cedo, tal como atrevo-me a dizer, poderão pensar as pessoas de Tondela em relação à inclusão de Gonçalo Feio no comando da equipe técnica do Tondela. Tudo pronto para o início da partida, quando passam já 4 minutos das 18 horas. O problema para o não início da partida não é para, ou não acontece aqui na Serra da Freita. Aguarda-se então a decisão para iniciarmos a partida, porque essas 4 que eu referia há pouco seria para, ou estarão com a indicação para começar a horas. E a sinalética de Duarte da partida António Nobre parece que vai acontecer. Acontece nesta altura e estará acontecendo, digo eu, nos outros campos. Bola a sair para os da casa, é para o Arouca. O desvio ali a acontecer, a bola vai sair pela linha final, não sai, sai, não sai. É, saiu mesmo. A tentativa ali de Alfonso Treza de evitar que a bola transpusesse a linha final, o desvio do mesmo para além da linha lateral, mas estava atento o auxiliar de António Nobre e apontou para a marca ou para a indicação de que havia mesmo pontapé de rede, que já foi apontado. Quase tem o esférico ali do lado esquerdo da área do Tondela. Faz mutação de flanco, entregando a Tiago Manso. Vai recolher com o peito. Pressão alta da equipa do Arouca. Bola batida lá para a frente. Já recuperaram os homens da Serra da Freita com o esférico a vir aqui para o Teresa. Dá para trás. Chega então a bola para o egípcio, Omar Fayyad. Vai trocando o esférico lá para a esquerda. Entregando em Duará. Dá para trás do pé esquerdo para o Javier Sanches. O espanhol vai dando para o egípcio Omar Fayyad. Joga-se no meio-campo da equipa do Arouca, com o Tondela a subir um pouco, tentando pressionar um pouco alto, mas recua de imediato o seu bloco. A bola para a esquerda, para Bas Kuipers. O neerlandês dá mais para trás e é o Tondela que vai subindo agora o seu bloco, com toda a gente ali a tentar chegar ao esférico. Bola metida por Arrua Barena lá para a frente, vai sair pela lateral, sabendo que vai favorecer a equipa do Desportivo Tondela. À esquerda, como vai descendo a equipa visitante, Rodrigo Conceição lançou na direção de Cristian Marques. Este vai trocando com o seu colega do setor defensivo, o central, o outro central, que é o João Silva, bateu para, ou deu para Cícero Alves, de primeira puxava ali a corrida de Martins. Pedro Maranhão, a bola chegou ao guardião da equipa Avense, que bateu lá para a frente, procura Alfonso Treza. A nossa aparece ali Rodrigo Conceição a ficar com o esférico, domina, vai refletindo para a zona central, perdeu o esférico, o cruzamento a acontecer, o corte de João Silva, vai aparecer ali Fukui, vai dar para a direita para o jogador do Arouca. Na circunstância parecia-me ser Treza, a bola sai rechazada pelos homens de Tondela e é recuperada pelos Arouca, que vão insistindo em nova vaga de ataque aqui pela direita com Van Aspenhee a dar ali o esférico para Treza, recolhe de pé direito, baixo para trás novamente para o neerlandês que joga no meio campo, no setor mais defensivo do meio campo, a bola lá para a esquerda, metida ali, a profundidade vai sair, guardião Bernardo Fontes, o ex-Braga a recolher o esférico e a entregar em Quase, devolveu outra vez para o Bernardo Fontes. A equipa do Tondela ganhando tranquilidade com o posse esférico, ainda que num setor bastante recuado da sua defensiva. Ali eu diria que há a saída da sua grande área. Cristiano Marques dá para João Silva. Desce Guance ali para se internar na zona central junto aos seus centrais. A bola recuada para Bernardo Fontes, agora de pé esquerdo, tenta meter aqui, era para João Félix. A bola chega ao Tiago Esgaio, recuperou lá para Treza, lá vai o Arouca, mais expedito na forma como tenta desenvolver o seu ataque. Ainda assim Treza parou, dá para trás, ou tinha as linhas tapadas. Vai recomeçar desde trás a equipa da casa. Os lobos da Serra da Freita ali a trocarem o esférico, mas a irem também ao quilómetro zero, passando a bola para Ignacio Arroa Barrena, o guardião espanhol da equipa da casa. Dá para Van Ri, este mais para a direita, tenta receber à frente, olha o Tondela a ganhar ali, em zona subida, vai, ai, com o cruzamento, o corte! Tirou o pão da boca, Pedro Maranhão. Tirou o pão da boca o homem do Arouca. Olha o Arouca que vai ali no contra-ataque muito rápido. Ali o Treza vai para a área. A pressão dos homens do Tondela para servir o carrinho. Deixa o Silva ainda a bater para contra Alfonso Treza. A bola sai pela linha final. Ponta, pé de rede para a equipa do Tondela. Mas há pouco a equipa visitante, João, a equipa do Tondela, a ganhar aquela bola em zona subida e a criar perigo no extremo reduto da equipa do Arouca.
0: E já se viu que é esta a tendência do jogo. Um Arouca com mais posse de bola nestes minutos iniciais, embora sem grande pressão ofensiva, e um Tondela a jogar em contenção e aproveitar o adiantamento da equipa do Arouca para surgir com perigo na baliza da equipa da casa.
1: A equipa da casa que sai a posse de bola, espero que a vir aqui para a direita para Tiago Esgaio. Este dá para a zona central, está lá o egípcio Omar Fayad, pressionado por Bacana Aiko, dá mais para a esquerda onde recolhe o neerlandês Quippers e dá para trás para o seu guardião, vai recolher mais à esquerda, bola metida entra para Quippers, tenta entrar para Tchouará, olha a bola ali a bater no adversário, recuperada, vai para Aiko, é o Tondela, está em zona adiantada, mete à direita para Tiago, para Manso, vai cruzar, um desvio que acontece, ainda pode aparecer ali o remate, a luta senta a área, Rodrigo Conceição e vai sair o contra-ataque, mas mais uma vez o Tondela a ganhar a bola em zona adiantada e a criar mais uma vez a seleção no extremo reduto da equipa da Serra da Freita, que vai tentando visar mais uma jogada de ataque, agora não tão expedita como até aqui, porque eventualmente também estará a sentir esses momentos, João, de maior perigo por parte da equipa de Tondela quando recupera o esférico, como acontece uma vez mais, já lá vai João, olha a bola era para Tiago Manso, ali a dividir com o Fukui, consegue recuar para o seu guarda-redes, evitando que a bola transponha ali a lateral, mas João, lá está o que dizíamos, o Tondela à espreita do erro.
0: É verdade, o Tondela traz a lição bem estudada. Já o disse, espera o adiantamento da equipa do Arouca para lançar contra-ataques ou ataques até continuados com grande velocidade através de Pedro e do Aiko, com os dois jogadores muito velozes.
1: tentar acalmar o ritmo de jogo, a equipa do Arouca, porque já viu que tem aqui o opositor à séria. Bola para a direita, para Van... Espen Van Hee, agora para a Teresa, ali a pressão de Guance, que fez com que o jogador neerlandês fizesse o esférico, mas recuperaram-nos da Serra da Freita. Lá está a bola com o egípcio Omar Sayed, dá para a zona mais central, onde Javier Sanches vai trabalhando, entrega para a esquerda, está lá o neerlandês Bas Peepers, vai refletindo a zona central do terreno, ganha espaço, consegue dar ali, olha uma tabela, a bola a sobrar, o remate de muito longe ao lado. Remate de muito longe, mas com assertividade, pareceu-me ser o Taishi Fukui, esse japonês de que muito se tem falado, possa interessar aos Leões de Adelaide. Ele que tem formação no Bayern de Munique e que está aqui a representar os Lobos da Serra da Freita. Pontapé de baliza para o Tondela, com o esférico a ser batido aqui para a esquerda, onde estará Guance. Lance ali já muito apertado, meteu lá para a zona central, onde aparece Rony Lopes, cabeça a contar, a conseguir dar para, era o Hugo Félix, a antecipação aconteceu, a bola a sobrar ali ainda para os homens do Tondela, vai para a direita para Tiago Manso, conduz de pé esquerdo lá pela direita, o lateral direito da equipa do Tondela, deu para Cícero Alves, dá para Pedro Maranhão, lá para a zona central, aparece Tiago Manso, para a direita, para Rony Lopes, puxa para o pé esquerdo, tem gente na área, tenta meter ali, era para Tiago Manso outra vez, o corte a acontecer, vai vindo a equipa do Arouca para o ataque, recuperado o esférico por João Silva, entrega para Quance, dá para Cícero Alves, o capitão, a meter de pé direito, lá para a direita para Pedro Maranhão, dá para Tiago Manso, foi para Hugo Félix, morreu a jogada ali porque houve interseção dos homens do Arouca, dão para trás para o seu guardião, pressiona a equipa do Tondela, o esférico segue no entanto, chega no entanto a Naís Juará, o francês já perdeu, olha o Cícero, mete lá para o interior da área, corta a acontecer, fico aí, dá para Tiago Gaio. É o Arouca que tenta vir pela frente ali, Macan Aipo a pressionar, a bola sai pela lateral, lançamento para a equipa do Arouca.
2: Olha, Luís, deixa-me interromper. Há novidades em Braga, Braga 0, Estrela Amadora 1. Segue em frente.
1: Mais notícias aqui para o Tondela, com essa informação que vem desde Braga, esse golo do Estrela da Amadora em Braga, fazer adiantar então a equipa madurense. Mais notícias para aquilo que é obviamente a necessidade dos pontos do Tondela a conjugar com essa não somar pontos das equipas adversárias.
0: São as então... piores notícias, as piores.
1: Dizem os mais antigos que os espanhóis nunca gostaram de ver bons princípios aos seus filhos, portanto, e que diz-se o futebol, João, que isto não é como começa, é como acaba. Vamos ter fé, eu vou dizer que estou a torcer, obviamente, pelo Tondela, mas não a distorcer aquilo que vejo e que transmito aos nossos ouvintes. Ataca o Arouca pela esquerda, com o esférico a chegar ali a Quipers, dá mais para trás, vai investir aqui pela direita na direção de Teresa Alfonso, Teresa. O italiano a dar para trás para o egípcio Omar Fayad, vai fazer a mutação de flanco lá para o lado contrário, recuperado ali o esférico, parece-me por Joana, dá para trás, tenta vir o Arouca ali para a zona central, vai recuperar ali com falta a acontecer sobre Hugo Félix, que antecipou ali ao Espen Van Hee e dessa forma consegue ganhar a posse da bola com um livre que beneficia a equipa do Tondela. Tocada por Cícero Alves, dá para...

0: Já está o homem do Arouca, que é o capitão Tiago Gaio. Lá está a bola metida para o interior da área para o Rodrigo Conceição. Aparece o homem do Arouca, consegue ficar com o esférico, é o egípcio Omar Fayed, e depois lutando-se ali na zona da área, ou junto à faixa lateral direita da forma que defende o Arouca. A bola é impelida para além da linha final, é pontapé de baliza para a equipa da casa. Pontapé de baliza para Ignacio Arruabarena. E nós estamos aqui, já ultrapassámos a dezena de minutos, estamos com 11 minutos e meio. João, uma primeira observação genérica desta partida com este 0-0 ainda.
1: O Arouca com mais bola, como se esperava, mas as melhores e mais oportunidades do golo pertenceram ao Tondela. Portanto, um jogo interessante que está a ser aqui em Arouca. Um Tondela para já com uma boa atitude, um bom comportamento e, como já disse, parece trazer a lição bem estudada.
0: E ataca o Tondela lá pela direita, agora com o Tiago Manso a fazer falta na indicação que é dada pelo árbitro auxiliar do António Nobre, na circunstância o Francisco Pereira, ali mesmo onde está a coque da equipa do Desportivo de Tondela, livre que vencia a equipa da casa. Vai ser ali movimentado o esférico por Javi Sanchez, dá para trás para Arruabarena, ele controla ali frente a Aico, devolve outra vez para o espanhol Sanchez, este vira de flanco, o jogo ainda dentro da sua área, muito apertado ali o Omar Fayed, o egípcio conseguiu dar para Tiago Gaio, que tenta avançar, dá um pontapé longo para a velocidade do seu dianteiro, olha ali a boa movimentação, olha o Treza, vai com o espaço ali, vai atirar a defesa! Bernardo Fontes está a defender, desviando para além da linha final. O Arouca ali de uma forma felina a aparecer com espaço, a ganhar em velocidade, o Alfonso Treza de pé esquerdo, rematou já dentro da área, caindo tudo nada para a esquerda, e estava atento, o Bernardo Fontes desviou para além da linha final, é canto, vai sair ali à maneira curta, o esférico a chegar a Fikui, tem espaço para dar ali, eu tentava dar ali para dentro da área, estava Macanhaico a fazer a intervenção, a interseção do esférico, mas já ressaltou para os homens do Arouca que foi vestido ali pela direita, o cruzamento vai acontecer, o desvio Barbero de cabeça ali junto à marca de grande penalidade, mas sem grande pontaria. A bola a sair pela linha final é pontapé de baliza, mas João, está aqui uma mostra daquilo que pode fazer o Arouca em termos de resposta ao estilo de jogo, vamos chamar-lhe assim, da equipa do Tondela. Esta movimentação rápida que permitiu a Alfonso Teresa o seu pé esquerdo rematasse ali com muito perigo para a baliza do Tondela.
1: Mas há um erro grave defensivo da equipa do Tondela. O homem do Arouca que transporta a bola do lado direito, vão os dois centrais do Tondela para cima dele e deixaram o homem completamente isolado entrar na área.
0: Ataca o Arouca pelo lado esquerdo, é o Quipers, vai refletindo para a zona central do terreno, aliás ele é ele mesmo, o Quipers dá agora para a zona central, aí Juará estava lá a pedir a bola à esquerda, a bola vem aqui para a direita para Teresa outra vez, ele vem descendo buscando o jogo e quem se adianta é o Tiago Gaio, que aproveita ali agora o adiantamento aqui da Tondela, vai tentar chegar ao esférico, ali Guance a tentar ir meter o corpo, consegue ganhar, dá para Rodrigo Conceição que vem aqui pela esquerda, dá para a Macan Aiko, consegue adiantar, vai para o chão Macan Aiko, o Artapita diz que é falta. Livre cometido sobre, ou falta cometida sobre Macan Aiko, dá lugar ao livre, que beneficia a equipa do Desportivo de Tondela. Ainda no seu meio campo, é Hugo Félix quem se apresta ali para movimentar. Entregou curtinho na direção de Cícero Alves. Vai girando a bola para a direita para João Silva, o central da equipa do Tondela. Reforço de inverno, vai meter ali para Aiko. Entretanto, surge a notícia, Arthur, de que há empate já em Braga. Recuperou a equipa bracarense.
2: Ah, sim, senhor, foi mesmo agora, neste momento, 1-1.
0: Muito bem, essa boa notícia que chega aqui à Serra
2: do Olha, Luís, quando o Alcazapia Rio Ave 0-0, o Nacional

0: Madeira 0-0 também. Na Madeira, Vitória Sport Clube 0-0, tudo a 0. Só mesmo em Braga é que dá empate 1-1.
1: Muito bem, aqui da Serra da Freita, obviamente também, então, e conforme dizias, tudo a 0, bola para os homens do Arouca, que vem lá da sua retaguarda, tentam chegar à frente, mas o esférico é controlado por Cristian Marques. Recolhe de pé direito, entrega em Guance, mais aqui para a esquerda, com o pé direito, aliás, com a coxa direita, Rodrigo Conceição recolheu, avança ali com 3 à sua frente, vai tentar dar para a frente para a desmarcação do Hugo Félix, entende não se desfazer da bola assim, num passo de risco, vai rotacionando para o lado contrário, onde João Silva já tem sobre a meia direita, tem ali Tiago Manso, é para lá que vai o esférico. Tiago Manso, no entanto, vai ter que dividir, a bola é rechaçada e chega outra vez a João Silva, vai para Rony Lopes, avança pela direita, Rony Lopes conduz de pé esquerdo, vai meter para quem? Ali a trabalhar, dá para Tiago Manso, outra vez Rony Lopes, vai fazer meter a bola para Pedro Maranhão, o quarto a acontecer pelos homens do Arouca, tenta sair o Arouca, mas com a bola a ir ao quilómetro zero, atrás ao Arruabarena, que deu ali para o egípcio da equipa do Arouca, tenta sair aqui pela direita, entregando ao seu capitão, que bate de primeira lá na frente, vai aparecer ali o Barbeiro, tentar lutar, ganha o homem do Tondela, a bola aí para Pedro Maranhão, vai vestido lá pela zona central, olha o Pedro, vai para o chão, a bola ainda a chegar ali para o remate, não acontece, ainda vai ser Tiago Manso, sai o Arouca pela esquerda. Com ali a tentativa do Tondela, lá vai o Arouca com o Ney Juará, perigoso pelo lado esquerdo, muito espaço, a bola para a zona central, vai a poder abrir o remate, aparece ali Cristian Marques a dar o corpo ao manifesto, a bola rechaçou para Cícero, e o árbitro a apitar, estúpida a forma como apita o árbitro nesta altura, em que saía com vantagem a equipa do Tondela. Parvalheira do árbitro internacional, deixem-me dizer dessa forma, fico irritado e quando vejo aqui, enfim, homens de outra cor, não das duas equipas que estão a jogar o confronto entre si, a quererem ser protagonistas desta partida. Infeliz a decisão de António Nobre, vou catalogar assim, infeliz, João, a decisão de António Nobre.
2: É verdade, ele deveria deixar prosseguir o ataque da equipa do Tondela e depois, no momento oportuno, parar o jogo para ser assistido o jogador que estava ou está estatelado no relvado.
1: Intervenção para já que mancha de forma negra a atuação do árbitro que veste de azul celeste e calção negro, António Nobre, internacional, que foi chacota já a nível europeu pela participação que teve no jogo internacional no Espanha-Brasil, em que assinou 3 penaltis a favor do Brasil, qual dos três menos explícito. Enfim, foi chacota que tenta ser agora também aqui do Municipal de Arouca. António Nobre é internacional, é magrinho, é alto, mas quer ser vedeta aqui nesta partida. Ataca o Arouca pela direita, calcanhar ali, a bola para Fiquiuí, tem espaço ali sobre a meia direita, vai tentar o cruzamento, a bola lá para o entrou na área, o remate contra Cristian Marques, insiste o Arouca a jogar bem ali, agora Hugo Félix a não conseguir tirar o esférico, chutou na atmosfera, recuperam os arouquenses, com o esférico a sobrar para Javi Sanches, tenta dar para a direita, para Van I, este vai levantando a cabeça, entrega mais para a direita para Fukui, Taichi Fukui a dar para trás para o egípcio Omar Fayed, mete para a esquerda onde Quipers recolhe de pé esquerdo, tem espaço à sua frente, vai aparecendo, olha bem a bola metida lá para o entronário, o cruzamento está a acontecer, o corte vai haver o pontapé da ressaca, forte para o gol, para o gol. Taichi Fukui, a bola ficou superada ali na cabeça da área, à saída da meia-lua, o remate é forte do ponto no pé direito do japonês Taichi Fukui, e lançando-se para a sua direita, Bernardo Fontes não teve hipótese, espera que entrou junto ao posto direito da baliza do Tondelense, fazendo o primeiro aqui em Arouca, quando o relógio esse vai marcando, pelas minhas contas, eu diria que 20 minutos, sensivelmente, já vou confirmar, mas está feito o primeiro golo e agora o Tondela tem mesmo que marcar aqui em Arouca se quiser fazer outras contas, se não assumir a descida direta de divisão. Mas o lance, João, em que a bola ficou ali escitarada, sem cobertura na zona da meia-lua, e o remate é potente e colocado por parte do japonês.
2: é um mate inesperado do japonês número 21, Fukui, e é colocadíssimo. O Bernardo não tinha qualquer hipótese de defender este remate. Primeiro, porque foi muito longe, estava muita gente à sua frente. E segundo, porque a bola foi colocadíssima ao canto direito do Bernardo, portanto, um excelente pontapé do jogador da equipa do Arouca.
1: Tenta reagir o Tondela com Hugo Félix a bater lá para a direita, buscava a velocidade de Pedro Maranhão, o passo sai muito longo, sai mesmo pela lateral, lançamento para a equipa do Arouca. 21 minutos e meio, vamos balizar aqui no Municipal de Arouca. Nesta altura então, repito, 21 minutos e meio, resultado é de 1 para o Arouca, 0 para a equipa do Tondela.
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0: Vamos já aqui para os resultados, reafirmar os resultados neste momento. Arouca 1, Tondela 0, também Braga 1, Estrela Amadora 1, Rio Ave, Casa Pia 0, Rio Ave 0 e Nacional da Madeira 0, Vitória Sport Clube 0. E vamos novamente até Arouca.
1: Muito, muito, muito perto de aumentar a vantagem. Renato de Barbero ali no cruzamento rasteiro pela direita, junto à marca de grande penalidade, atirou forte ao travessão da baliza. A guarda de Bernardo Fontes, uma oportunidade flagrante para a equipa do Arouca se adiantar ainda mais na partida. Nesta altura tem o esférico guardião da equipa do Tondela no interior da sua área. Coloca a bola no solo, vai entregar para quem? Para João Silva, não faz simulação e agora mete de pé esquerdo. Tenta adiantar lá na direção de Pedro Maranhão, que vai subir ali com o Arouquense. A bola é rechaçada pelos homens da Serra da Freita, vai ali Barbero, dá o calcanhar, Teresa, vai trabalhar, a bola para Fiquinho, o autor do golo mete para a esquerda, não se adiantou o seu colega e a bola é rechaçada, é cortada por Tiago Manso. Dá para Bernardo Fontes e de outra vez para Tiago Manso. O 48 da equipa do Tondela, a perder ali, já recuperaram os homens de Serra da Freita, ali o Fiquinho vai atirar forte, mas ao lado, muito, muito ao lado, sem conta, sem peso, sem vida, sem direção, numa altura em que Cícero Alves e também Rony Lopes dizem aos seus colegas para haver tranquilidade na forma como tentam sair desde trás e da forma como, observando obviamente a forma como a equipa do Arouca está a pressionar. Barbero ali a pressionar.
2: O treinador do Tondela tem que corrigir, na minha opinião, tem que corrigir o posicionamento dos seus jogadores no meio campo. A equipa do Arouca está a ter muito espaço para receber e jogar à vontade no meio campo da equipa do Tondela. O meio campo que não faz pressão, os homens transportam a bola e está a ser para o Arouca um jogo fácil de chegar à baliza da equipa do Tondela.
1: Tondela que ganha um canto agora à esquerda, o seu ataque é Rony Lopes quem vai levantar no cruzamento de Macan Aiko, que bateu ali no corpo do homem do Arouca, foi, pareceu-me no braço, mas estava bem encostadinho ao corpo, manda jogar António Nobre e bem, lá está o canto que vai ser levantado, canto aberto, pé esquerdo de Rony Lopes, levantou ali para o desvio acontecer, é dos homens do Arouca a tirar, vai para Tiago Manso, dá para trás para Guance. Guance vai fazer o quê? Vai levantar insistindo aqui sobre a esquerda, onde vai intervencionar ali o Rodrigo Rodrigo Conceição, a bola lá para o interior da área, tira de qualquer maneira o jogador da equipa da Serra da Freita lá para a frente, vai a bola sair pela lateral, sai mesmo o Quance, vai fazer o arremesso de imediato na direção do seu guardião, que recolhe o pé esquerdo, está fora da área, entrega outra vez para o equatoriano Quance, 19 anos, 32 da camisola. Lá vai Guance ali a dar para quem? É para Rony Lopes, está a trabalhar ali com um adversário profissional, vai flertando para a zona central do terreno, tem à direita o Pedro Maranhão, consegue ter lá de trivela o esférico, Pedro Maranhão ali com três à sua frente, vai tentar ganhar a velocidade, travou, está no bico da área, obrigado a recuar um pouco, procura ali apoio, encontra em João Silva, mais atrás, está para a zona central, está Cristian Marques, este para Guance. Vai meter aqui sobre a esquerda para Rodrigo Conceição. Tem apoio de Aiko. Rodrigo a investir ali sobre o seu adversário. Vai dar para quem? Para o Hugo Félix. Perdeu para o adversário. Tocou para fora, para além da lateral. Lançamento para a equipa do Tondela, que já foi efetuado ali para Hugo Félix. Dá para trás na direção de Cristian Marques. O Cristian vai metendo para João Silva, o seu colega do setor defensivo do eixo central. Obrigado a rodopiar e dar para trás, não tinha estabilidade para entregar a bola de forma confortável. Deu para a Bernardo Fontes, que tenta adiantar ali para a esquerda, para o corte do homem do Aroca. A bola vem para Guance, recolhe de pé direito, mete ali para Pedro, aliás, para Rony Lopes, perde para o adversário, ganha na raça, Rony Lopes, abre na direita, Tiago Manso. Tem espaço, Tiago Manso. Investe ali, bico da área, vai levantar muita força. A bola sai pela linha final. Decisão que se calhar passou de forma correta pela sua cabeça a levantar a bola para o lado contrário, para Aiko que aparecia, mas a execução essa foi deficitária e levou o esférico a sair pela linha final. Pontapé de baliza para Ignacio Arruabarrena, o guardião espanhol da equipa do Aroca, que vence aqui no Municipal da Serra da Freita, no Municipal de Aroca, por 1-0. Esse golo ao minuto 20 de Fukui. Ali agora o compasso ver que havia uma outra bola dentro do campo, já está a bola em jogo, batida por Arruabarrena, ali Teresa, aliás, Barbero, a ser bem controlado pelo Cristian Marques, e a bola a vir aqui para a esquerda, para Rodrigo Conceição, consegue em esforço ficar com o esférico, vai batido para a zona central do grande, vai abrir o cruzamento lá para o lado contrário, sai Arruabarrena! No alto do seu 1,94m, a subir e a colocar as mãos da bola, dizendo que ali, por alto, a sua força aérea vai controlando o espaço aéreo. Lá está a Arruabarrena agora pôr no solo da sua grande área. Está ali curtinho para o Espen Van Hee. Está ali a ser pressionada a equipa do Aroca, que vai conseguir sair a jogar por intermédio do egípcio Omar Fayed. Mete ali na zona central. Cristian Marques vai recuperar. Dá para Hugo Félix, mais para à esquerda, para Rodrigo Conceição. A equipa Tondela vai se acercando ali da área, vai agora trocando mais tempo a bola em zona ofensiva. Olha o Gufel, se a bola vir-lhe para as suas costas, vai sair canto para a equipa de Tondela. Rony Lopes pareceu-me ele, aliás foi Makana Aiko que cedeu a bola para a esquerda para Hugo Félix, a bola saiu tudo ou nada para as suas costas, não conseguiu dominar da melhor forma e sai o desvio depois para além da linha final. Canto para Rony Lopes à esquerda do ataque do Tondela, bola levantada lá, o segundo poste, vai subir ali o homem do Aroca a tirar, ainda Rodrigo Conceição, vai dar aqui para a esquerda para Rony Lopes, curtinho, este a conseguir segurar, vai levantar lá para o entornar, tem lá a artilharia pesada, muito aditado o esférico, vai subir a Arruabarrena, chama-lhe o figo, bateu rápido, de pé direito, tentava meter na velocidade de Ficuí, recupera Tiago Manso, não perde tempo, avança para o meio campo contrário, vai fazer o cruzamento lá para o interior da área, vai aparecer, ai com a bola muito subida, vai conseguir evitar que a bola transponha a linha final, mas ainda assim aparece depois Tiago Gaio a ficar com o esférico a bater contra o francês do Tondela e ao alívio dos homens do Aroca, o esférico já recuperado, primeiro por Rodrigo Conceição que deu para Rony Lopes e este para trás, para Cristian Marques, mais para a direita para João Silva. Mete-se lá pelo lado direito, vai desequilibrando o central da equipa do Tondela. Tenta dar depois de quem? Tiago Manso, não dá para trás, para Cícero. Cícero vai fazer os ferros viajar aqui para a esquerda, para Guance. Tem Maicon Aiko, é para lá que vai a bola, encostada à linha, do lado esquerdo. Tem o apoio à sua frente do homem do Tondela ali, Rony Lopes, agora na zona central a recolher. Simula bem sobre o adversário, puxa para o seu pé esquerdo, lá está Rony Lopes, não tem espaço para meter os ferros para o lado contrário. Vira aqui para a esquerda para Rodrigo Conceição outra vez, vai vestir sobre o adversário, que é Tiago Raio, a faixa lateral direita, mete-se agora para a zona central, vai ganhar espaço para o cruzamento outra vez, para as mãos do guardião da equipa do Aroca, Ignacio Arruabarrena. Meia hora, João. 30 minutos. Vai perdendo o Tondela. E as contas, como se fazem?
2: O Tondela tem melhorado nos últimos minutos. Mais comprido, mais estendido ofensivamente, e está a jogar alguns minutos já no meio campo da equipa do Arouca. O problema do Tondela é a concretização e a finalização, porque na verdade é muito domínio, algum domínio da equipa tondelense, mas as oportunidades do golo são muito poucas para quem precisa de vencer.
1: É o Tondela outra vez em posse de bola, bola batida, que tinha sido batida para a Rua Barena, chegou à área contrária, controlada pelo Guardião Tondelense, já deu aqui para a esquerda, para Guance, passa pelo adversário, vai refletindo para a zona central do terreno, dá para Hugo Félix, outra vez para Guance, mete para o lado direito para Pedro Maranhão, esforço, não consegue evitar que a bola transponha a linha lateral, é lançamento para a equipa do Arouca, ali junto à linha divisória. Passa a sair ali um tudo nada desviado do homem do Tondela e este não conseguir evitar que a mesma, que a esfera transfizesse a linha lateral. Lançamento já efetuado. É o egípcio Omar Fayed que vem com a esfera com a passo no seu meio campo. Ali aproxima-se agora Rony Lopes. Fayed dá para Sanches, o espanhol mais para a esquerda, para Kuipers. De pé esquerdo tenta adiantar e a bola sai pela linha lateral, fica no chão dois jogadores, Tiago Manso do Tondela e também o lateral esquerdo, parece o Kuipers do Arouca. O árbitro diz que não houve nada, que é um choque natural, e dá lançamento para a equipa do Tondela. Já se levantou o homem do Tondela que tinha ficado ali combalido, quem fica no chão ainda parece-me ser o Kuipers. É ele mesmo que foi, que se levantou agora com a ajuda inclusive de António Nobre. Lá está a bola lançada na direção de João Silva, está para Cristian Marques, pressão dos homens do Arouca, a bola aqui para Guance, sobre a esquerda. Guance a dar ali curtinho para Rodrigo Conceição, a bola a ser recuperada pelos homens do Arouca, mas Rodrigo Narraça já conseguiu recuperar, vai fugir ali, ultrapassar a divisória, consegue deitar, a bola sai e pela esquerda, sai pela linha lateral. Mas era uma boa iniciativa do lateral esquerdo, pede ali desculpa aos seus colegas, nomeadamente a Makan Aiko, porque era com ele que obviamente pretendia jogar logo de seguida. Lá está o lançamento para Tiago Gaio, ainda no seu meio campo, ali a escassos metros da linha divisória, lançou para trás na direção de Omar Fayed. Vence o Arouca por uma bola a zero, estamos com 30 e quase 4 minutos nesta partida. Bateu de pé esquerdo o homem do Arouca lá para a frente, na busca do japonês, aliás é do espanhol Pablo Gonçalves, a bola metida aqui para o lado contrário, lá está a Teresa a recolher no peito, vai levantar ali o remato, cabeceamento contra o homem do Tondela e tira Cristian Marques, insiste a equipa do Arouca, tira do outro lado outra vez Cristian Marques, lá vai o esférico sobrar para o extremo reduto da equipa do Tondela, adianta-se Pedro Maranhão para tentar pressionar, a bola gira no entanto para a esquerda, vai vindo a equipa do Arouca outra vez, agora com o Kuipers pelo lado esquerdo, tenta entrenar-se a equipa do Arouca depois de algum tempo do Tondela instalado no meio campo da equipa da Serra da Freita, lá vai o Arouca ali pela direita, a bola para Tiago Gaio, dá para trás, apoia-se Esper Vanerri. E este a ter que jogar mais para trás, com a opção de Rony Lopes. Mas não perde a bola.
2: Pia, o Casa Pia marca. Casa Pia 1, Rio Ave 0.
1: Aqui o árbitro dá um livre para o Arouca, ali junto ao grande círculo. Marca o Casa Pia, então. Casa Pia 1, Rio Ave 0. Mais notícias que continuam a vir, para além daquela que obviamente se vai vivendo aqui no Municipal de Arouca para o Tondela, que é o facto de estar a perder por uma bola a zero. Os outros resultados para já são também negativos para aquilo que é as aspirações da equipa do Tondela. 35 minutos. João. Nesta primeira parte, estamos a 10 dos 45, houve um período em que o Tondela esteve muito tempo, eu diria até algum tempo, se quiseres, instalado no meio campo contrário, mas sem criar, digamos, grande perigo, e agora tenta ser o Arouca outra vez conseguir trazer o jogo para o meio campo da equipa do Tondela.
2: É verdade, um Tondela que nós fizemos referência, jogou alguns minutos no meio campo da equipa do Arouca, mas sem criar grandes oportunidades de golo. A pena é que não seja um Tondela mais consistente, mais continuado daquele que é o poder ofensivo, para quem naturalmente precisa vencer a partida. Mas é um Tondela que está a ter um bom comportamento aqui no campo do Arouca.
1: A bola vai recomeçar com o António Nobre a entregar a bola, lançando a bola ao solo, ali entregando-a ao guardião Bernardo Fontes, depois de prestar assistência ao Ficuí, o autor do golo da equipa do Arouca. Lá vai o Tondela sair para o ataque. Cícero Alves dá para quem? Para Guance. Tem espaço para entregar sobre a direita. Em João Silva, ultrapassou a divisória. Está no meio campo do Arouca. Ali Rony Lopes à sua frente para receber o esférico. Chega, no entanto, para Hugo Félix. Dá para Pedro Maranhão. Outra vez era para Hugo Félix. Ali a intervenção do homem do Arouca. Atira pela linha lateral. Lançamento para a equipa do Tondela. Vai ser o Tiago Manso. Lança de forma recuada na direção de João Silva. Recolhe o pé direito. Dá para a zona central, onde está Cristian Marques. Vai ter que dar para trás. Estava muito pressionado ali por Barbero. Barbero, que é nome de guerra mesmo, porque o nome dele é Ivan Martins Gonçalves, este espanhol de 27 anos. Barbero, nome de guerra, nome da bola. Ele que é o ponta de lança, o homem mais adiantado da equipa do Arouca. Tondela a trocar o esférico na sua retaguarda, com Barbero ali a ir atrás do esférico, pressionando sempre o jogador, tentando pressionar sempre o jogador que tem o esférico. Está lá Cristian Marques, tenta adiantar ali para o homem do Tondela, que era, na circunstância, o Rodrigo Conceição. O árbitro apitou, porque foi carregado nas costas o jogador da equipa do Tondela. Tentava marcar rápido o Hugo Félix. Estava ali um jogador a escassos centímetros do local onde estava a bola bateu-lhe, o árbitro manda então repetir o livre. Bola para a direita, para João Silva, foi impelida para lá por Cícero Alves, o capitão da equipa do Tondela. Lá vai a equipa visitante com o Xergas, que outra vez a Cícero entrega ali a Rony Lopes, que vem atrás buscar o jogo, e de pé esquerdo tenta adiantar ali para o Hugo Félix. Vai para o chão o Hugo Félix, quarta pinta da falta. Quarta pinta da falta, e vai sair a primeira cartolina amarela, parece-me. Exatamente, é para o homem que fez a falta, que quem estava lá perto dele era Sanches, perto do árbitro. Não sei se foi para ele o cartão amarelo ou se para o Omar Fayette. Confesso, fico na dúvida, o João já me vai ajudar certamente a esclarecer para que foi essa cartolina amarela. É o livre ali a meio do meio campo defendido pela equipa do Arouca, sobre o lado esquerdo, e é Rony Lopes. Carlos Lopes tem puta bem forte. Não sei se não se vai convencer de que possa mesmo ser feliz a partir dali e tentar violentar as redes da guarda de Arrua Barrena. Barreira formada ali apenas por dois homens. Outros lá colocados ali sobre a linha limite da grande área. Toma pouco balanço o Rony Lopes, vai certamente levantar lá para o interior da área. A ideia é com que fico. Rony Lopes, ali a fazer a sinalética, levanta agora lá para o interior da área, muito longo, e a bola sai diretamente da linha final. Com o árbitro António Nobre a dizer que há livre, porque houve uma falta atacante do homem do Tondela. Mas um disparate deste livre. Um disparate da forma como é apontado este livre, como são muitos dos campeonatos de todo o mundo, eu diria. Por vezes ficamos a pensar como é que homens que estão a treinar e fazem disto a sua vida, parados, com a bola paradinha à sua frente, e fazem este disparate de manter a bola diretamente para fora, não passando sequer ao alcance de quem quer que seja. Pedro Maranhão recuperou o Tondela, esférico ali pela direita, tenta passar por um adversário, não passa pelo segundo, recuperaram o zero, que tenta sair em velocidade para o contra-ataque. Cícero Alves ali a controlar, ganha mesmo o lançamento, diz o árbitro, não, o lançamento é para os homens do Arouca. E agora Cícero Alves ali a tirar a bola para o chão e a ver a cartolina amarela. Forte com os fracos, fraco com os fortes, António Nobre no seu melhor. António Nobre no seu melhor, neste cartão amarelo que é mostrado a Cícero Alves. Vai sair um lançamento para a equipa do Arouca, à esquerda. Mas fica deixar, obviamente, condicionado Cícero, o homem que controla muito as manobras defensivas da equipa do Tondela. Lá vai a bola para Pedro Maranhão, lá pela direita, vai para o chão, o árbitro apita, está livre e vai ter que sair outra vez cartolina. Desta feita, parece-me que para Quippers. O lateral esquerdo que impediu que Pedro Maranhão fosse à bola lá pela esquerda, eu diria que é ali mesmo junto ao bico, é do lado contrário, junto ao bico lateral, mas não. António Nobre puxa ali uma falta para, eu diria que 10 metros atrás. João, não te vou pedir isto muitas vezes, mas hoje vou-te pedir o comentário a estas decisões que irritam, diria eu, visto aqui ao vivo e a cores.
2: Eu acho que é um exagero o cartão amarelo nesta jogada, porque na verdade o defensor da equipa do Tondela apenas encostou-se, houve um contacto com o Maranhão e impediu o jogador do Tondela prosseguir para a área. Portanto, é um critério que eu acho excesso de zelo.
1: Olha o gol! Rony Lopes bateu livre do lado direito, aquele de que falávamos agora. A bola passou ali junto à cabeça de Cícero Alves, que tentou emendar, não terá tocado na bola. O certo é que deixou o esférico passar, a Roba Arena não se fez a bola e daqui ilusão ótica, dava a ideia que a bola ia para dentro das redes do Aroca, mas saiu junto ao poste direito da baliza do guardião espanhol, João.
2: Só levou a direção da baliza, porque senão o guarda-redes do Arouca defendeu com os olhos. E a bola entrava, porque levava o efeito.
1: Olha o Arouca, olha o Arouca, pode fazer a bola aí para Barbeiro, atira a bola prensada, sai por cima, é canto! João Silva ali a evitar que a bola chegasse à sua baliza, mas o mau passe do homem do Tondela pareceu-me ser Rodrigo Conceição, que entregou o esférico a Fecuí, que de primeira serviu ali para o dianteiro espanhol e este não se fez rogado, tentou visar de imediato a baliza de Bernardo Fontes. Estava a dar o corpo ao manifesto de carrinho à sua frente o central da equipa do Tondela. A bola bateu no jogador português da equipa tondelense, internacional sub-21. Saiu por cima do travessão, canto à direita para o ataque da equipa do Arouca. Taishi Fukui, o japonês.
2: Este japonês, o Fukui, está a ser o patão do meio-campo. Ele está com um espaço demasiado e joga como quer, como lhe apetece.
1: E com a sua categoria também. Já o dissemos, é o homem que está próximo, segundo as informações que têm saído nas últimas horas, próximo da equipa do Sporting, e é um homem com formação na Alemanha, no Bayern Munique, uma escola de formação, obviamente, com os seus pergaminhos. Ficou aí 20.
2: Mais cuidado que devia ter o Gonçalo Feio com ele, fazer uma marcação mais cerrada, se calhar não homem a homem, mas fazer uma atenção e marcação zonal.
1: Lá está a bola em Bernardo Fontes, deu em Guance, manualmente, já está pressionado, vai levantar lá para o lado contrário, para João Silva, recolhe pé direito, espaço para o central da equipa do Tondela, vai subindo e agora pé direito, tenta meter aqui para o lado esquerdo para Bacan Aiko, o corte é de Tiago Sgaio, e depois o homem do Arouca ali muito apertado, pelo Aiko consegue atirar lá para a lateral, consegue também chegar e evitar que a bola transponha ali o seu colega de equipa, mas o egípcio vai trabalhando bem, Omar Fayad vai tendo de sair e pega em Fukui. Cícero Alves depois a cortar e a tirar para além da linha lateral. Lançamento para a equipa do Arouca. Lançamento no meio do seu meio-campo. Quando chegamos ao minuto 45 e quando o quarto árbitro dá a indicação de que vamos ter mais 2 minutos aqui nesta partida. Lançamento para o Arouca, que vai vencendo por 1-0. Estamos em compensação da primeira parte. Nosso lançamento para Tiago Sgaio. Falo de forma longa, lançando na direção do corte do homem do Tondela. Vai agora ali um ping-pong de cabeças, ora para um lado, ora para o outro. Confere com a chegar a Guance. Vai ficar ali o Guance. Fica o homem do Arouca no chão e o árbitro apita. interrompa o desenvolvimento da jogada para que seja assistido ali Alfonso Trença, o italiano, que na disputa com Guance ficou no chão, estatelado ali, bem à nossa frente. Guance que vai ali ajudando o Alfonso Trença a que se levanta, também lá chega Cícero Alves. Duarte vai recomeçar o jogo com lançamento de bola ao solo, na direção ali junto ao Cristiano Marques, e com, obviamente, toda a equipa aroquense já recomposta. Espero que para Hugo Félix, vai refletindo para a zona central do terreno, consegue encontrar lá do outro lado Pedro Maranhão, vai com espaço, vamos ver se consegue evitar que a bola transbordar a linha final, parece que sim, vai ainda trabalhar, olha o cruzamento, a bola a sobrar ali, para quem? Para Rony Lopes, o remate, o corte do homem do Arouca, vai chegar o esférico ainda Aiko, sobre o lado esquerdo, é o Tondela ainda a querer chegar ao gol igualante nesta primeira parte, chega a bola para João Félix, para trás da direção de Guance, Guance vai fazer o quê? Entrega ali, quem? Cícero está tapado, vai dar para a esquerda para Rodrigo Conceição, vai investir a velocidade, vai tentar chegar à linha de fundo, faz o cortamento cortado ali por Alfonso Trença, sai a bola depois de impelir ali na perna direita do italiano pela linha final, é o levar dos cestos desta primeira parte, canto para a equipa do Tondela à esquerda do ataque tondelense, desta feita com um canto fechado que espera porque é Hugo Félix, sei lá vai Hugo Félix para levantar, os outros dois daquele lado foram marcados por Rony Lopes, lá vai o Félix, levantou ali para o devido, o homem do Arouca a tirar de qualquer maneira, a bola vai sair pela linha lateral e acontece mesmo, sai pela linha lateral, lançamento para a equipa, para toda ela, quando o António Nobre diz que nesta primeira parte, ou para esta primeira parte se quiserem, já chega, já não há mais resultado ao intervalo, um para a equipa do Arouca, marcou o Fecuí ao minuto 20, 0 para a equipa Tutonela, um resultado que não serve aos
0: intentos
1: da equipa
0: beirada. Vamos aumentar os primeiros 45 minutos.
2: Ora bem, foi uma primeira parte, eu diria, muito equilibrada. Ao Tondela falta aquilo que é agressividade, bom sentido, ofensiva. É uma equipa que tem tido um comportamento competitivo muito grande, está a trabalhar, a lutar, mas sem criar oportunidades iminentes do golo. Falta criatividade do meio campo para a frente da equipa do Tondela. O Pedro Maranhão é um jogador veloz, mas não é um goleador, não tem golo. Por outro lado, o Aiko é um jogador também muito veloz, mas pouco criativo. E assim sendo, o Tondela vai sair daqui, se calhar, com uma exibição competitiva, mas sem ser uma equipa que criasse oportunidades de golo, ou seja, inofensiva e ineficaz.
1: Tempo de intervalo do Municipal de Arouca com este resultado, que vem desde o minuto 20, marcou o Fukui para a equipa do Arouca, o japonês adiantou a turma da casa.
0: Estamos com alguns cortes com o Luís Fonteja. Problemas da rede do Luís Fonteja. Vamos nós prosseguindo daqui, porque vamos então para os resultados ao intervalo. Braga 1, Estrela da Amadora 1, Casa Pia 1, Rio Ave 0 e Nacional da Madeira 0, Vitória Sport Clube também 0 e Arouca 1, Tondela 0. E agora vamos saber quem é que nos apoia no desporto. Já voltamos então à Arouca para os segundos 45 minutos.
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0: 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Resultados então o intervalo: Arouca 1, Tondela 0, Braga 1, Estrela da Amadora 1, Casa Pia 1, Rio Ave 0, Nacional da Madeira 0, Vitória Sport Clube 0. Mas daqui a pouco, mais logo às 8h30 da noite, começa no Estoril, no Campo da Moreira, no Estoril, o Estoril Benfica. Também às 20h30 começa o Famalicão Alverca e às 20h30 ainda começa o Sporting Gil Vicente. Isto na Liga Betclic. Quanto à Liga Portugal, meu super, jogos para mais daqui a pouco então, para amanhã, às 11 da manhã, começa a Oliveirense Felgueiras, o Nilaria Sade Feirense às 15h30, Leixões Lusitânia Larança às 18h e Passos Ferreira para Fiel às 8h30 da noite. E ainda às 8h30 da noite começa o Portimonense Futebol Sade Farense. Resultados também já finais na Liga 3: Académica OAF 3, Trofense 0, Bolonenses 3, Mafra 1, União de Santarém 2, Varzim 2 e Vitória Sport Clube B 1, Amarante 3. Assim, os resultados também, uns ao intervalo e outros já terminados, seja como este, e que a Académica OAF ter uma vitória por 3 bolas a 0 frente ao Trofense. Tudo bem encaminhado também para a equipa da Académica. Vou perguntar ao João Cruz se não é assim. A Académica, ao vencer, está tudo bem encaminhado também para a Académica, não, João Cruz?
2: Com a vitória 3-0 frente ao Trofense, sobe à Liga 2. Parabéns à Académica do Coimbra. Regressa às competições profissionais.
0: Era bom também o Tondela ficar na Liga Betclic, se eram duas na Liga Betclic, uma nunca na segunda liga e mais umas poucas, não sei quantas, só fazendo as contas, também no Campeonato de Portugal. Lembro-me do Guarda Futebol Clube, o Mortágua, o Sinfãs, lembro-me assim de cabeça, só vendo mesmo na minha cabra de cabeça, já lá não vou. Era bom aqui para a nossa região essa mesma situação, não era assim, João?
2: É verdade, nas ligas profissionais vamos ter o Académico, na Liga Betclic vamos ter o Tondela, ou na Liga Betclic ou na Liga 2, e a Académica do Coimbra, que também subiu hoje à Liga 2.
0: É isso mesmo. Vou perguntar também ao Luís. Luís, a Académica também está de parabéns, sobe assim à Liga 2, a velhinha, como eu costumo dizer, a velhinha briosa, consegue assim a sua subida à Liga 2, tudo bem encaminhado também aqui para esta região, Luís.
1: A vida da Académica não é bem encaminhada porque é concretizado, já está no escalão segundo do futebol profissional em Portugal, portanto, como o João Cruz dizia, subiu aos campeonatos profissionais, um regresso de saúde em que se parabeniza. Também passo aqui desde Aroca, dados parabéns então à equipa unibricense. Uma palavra também para a equipa do Oliveira do Hospital, que disputa nesta altura, terá jogo amanhã, o acesso à Liga 3, de onde desceu a época passada, e depois de um início de campeonato bastante atribulado, está também ainda com hipóteses matemáticas de subir à Liga 3. Portanto, é uma equipa que poderemos acompanhar também na Liga 3 na próxima época, assim que consiga o seu desidrato, a equipa oliveirense, a equipa do Oliveira do Hospital. Portanto, temos gente em força para acompanhar o Académico na Primeira Liga, a Académica de Coimbra da segunda, um Tondela da primeira da segunda, vamos ver. As equipas já regressam para esta segunda parte, um recente ali em exercícios de aquecimento, mas de novo alterações e foco na equipa do Tondela, obviamente, ora 3-5 e 3-8-9, ora bem, vamos encontrar, porque está o Pedro Maranhão ali, ainda que não está dentro do campo, mas vai entrar ou vai reentrar. Portanto, contando outra vez, 2, 4, 6, 8, 9, 10, não há alterações para esta segunda parte. Para já, no imediato, na equipe do Tondela, recordamos que Gonçalo Feito tem a sua substituição, Gabriel Sousa, o Bebeto, o Afonso, o Helder Tavares, o irlandês Jay Holtz, o sul-africano Yaya Citol, também Benjamin Quimpioca, Ariane Vanderaide e Jordi Siabatiel. Ariane Vanderaide e Jay Holtz foram os dois homens que vieram a fazer exercícios ao longo deste momento de intervalo. Vamos, Artur, arrancar aqui com o relato, se entenderes, porque estamos a escassos instantes do início da partida. Aliás, eu diria que está tudo pronto aqui em Aroca. Vamos, pelo que sei, o que foi difundido, aguardar que esteja tudo em conformidade dos outros campos também, para que também as segundas partes possam começar em tempo igual e os finais das partidas aconteçam, obviamente com mais ou menos descontos depois do final das mesmas, mas que aconteça sensivelmente nas mesmas alturas.
0: É para ficar em definitivo, é mesmo, vamos embora.
1: Muito bem, Rony Lopes, o número 16 da equipa do Tondela, será o primeiro homem a chegar no esférico para esta segunda parte. Aguarda a indicação de António Nobre, o árbitro da partida, e este, por sua vez, está de olhar atento aqui no delegado da Liga que lhe vai fazer a sinalética. Vou dar essa informação mesmo.
2: Ali,
1: do senhor Jorge Bisbal.
2: Nós, a tua opinião, é minha, é que o Pimpioca merece o tempo. É um jogador agressivo, mexido, rápido, na frente, e podia confundir aquela defesa do Arouca, que tem tarde sentido uma tarde muito descansada.
1: Não tenho dúvidas que será certamente uma das opções de Gonçalo Feio para esta partida. Penso que, não optando já no início, quer certamente dar, eu vou dizer isto entre aspas, mais uma hipótese a esta equipa que começou a partida, mas também vim aqui com boas ideias e buscando um pouco aquilo que era a receita para o que foste referindo em relação à atuação e à manobra de substituir no meio-campo da equipa do Arouca, seria a entrada de um elemento como, por exemplo, com a rotatividade que tem Joey Holtz ali para o meio-campo do Tondela e com o olho atento a esse substituir e, eventualmente, também a experiência de Helder Tavares ou a categoria ainda de Iaia Citol, o internacional sul-africano da equipa do Tondela. São opções, obviamente que quem está no convento é que sabe que vai lá dentro e certamente terá as suas ideias, mas muito também dessa ideia, e penso que João, ele não vai, o Gonçalo Feio não vai abdicar dessa inclusão de Joaquim Benjamin Capioca, que pioca todo momento na partida. Vai recomeçar o jogo que vai trazer para aqui agora um inimigo para nós, porque o sol está a se pôr aqui na Serra da Freita e vai fazê-lo durante toda esta segunda parte, só em querer, bem à nossa frente, portanto, é incomodar-nos aqui. E eu que não trouxe chapéu, então o jeito dava agora aqui uma falazinha à frente dos meus olhos. Aguarda-se ainda também de uma situação que não tem, enfim, justificação alguma, digo eu, para termos as equipas de jogadores ali nas suas posições, a aguardar que venha lá o anjinho do lado contrário dizer que já se pode jogar a bola em Arouca.
2: No caso de Pierre e o Aves,
1: olha, aqui vai começar e começa nesta partida com a bola tocada por Rony Lopes para trás para o Bernardo Fontes. Bateu lá na frente, busca ali o Cício Alves, a bola vai chegar ao Pedro Maranhão. Ali tocou o adversário, sobra a bola para o Ficuí, que parece-me ele. Ficuí ali a ficar com o esférico porque ganha o lançamento de linha lateral. Vou estar assim com a mão sempre a servir de Paula hoje, nesta segunda parte, porque o sol se incomoda e impede-os de ter uma boa visibilidade lá para o relevado. Lá está o Arouca a tentar sair. Por intermédio fico e dá aqui para a esquerda, para Barbentos. Loca-se aqui para a esquerda, entrega a bola em Naijuará. Mete velocidade, vai para o lado esquerdo. A equipa do Arouca com a bola chegar outra vez a Barbero, tenta meter lá para o interior do campo, onde dá o corte do homem do Tondela. Na circunstância foi o Quanse, que tentava depois dar para Pedro Maranhão. O árbitro interrompe, houve uma falta do homem do Arouca lá atrás na retaguarda da equipa do Tondela, que o árbitro apitou, tentou dar lei da vantagem, mas uma interseção na bola que ia para Pedro Maranhão. O árbitro fechou a fita atrás e apitou essa falta. Bola que chega a Tiago Manso, adianta ali para Rony Lopes, de primeira tentava dar e conseguiu dar para Pedro Maranhão, interseção limitada a acontecer ali por intermédio de Paz Kuipers, que tem o bola ali de pé esquerda dentro da frente, para o corte de João Silva. A bola para Hugo Félix, dá para trás para Marques, Cristian Marques, internacional português sub-21. Lá vai a bola para a esquerda, para a área, e depois o pé esquerdo de Bernardo Fontes a impelir o esférico lá para a zona do meio-campo, onde ganha o esférico dos homens do Arouca, vai soltando muito ali pela posse da bola, que sai pelo lateral, lançamento para os da casa. Foi Alfonso Treza, o italiano, que ganhou ali na dividida com o jogador do Tondela. Lançamento já efetuado na direção de quem? Parece ser o Omar Faenda. Ele vai entregando ali para Ficuir. Primeira, tentava de pedir lá na frente. O corte é dos homens do Tondela. A bola para Hugo Félix. Depois de passar por Cícero, dá para Guanci. Vai dar outra vez para Hugo Félix, outra vez Guanci. Tenta adiantar. A bola contra o corte do adversário. Sai pelo lateral. Lançamento para os homens do Tondela. É Guanci que vem fazer a movimentação lá à esquerda. Não, entrega o esférico a Rodrigo Conceição. Esse, o lateral esquerdo agora da equipa do Tondela, quem vai fazer a movimentação. Dá para Rony Lopes, tenta dar de primeira, era para as costas da defensiva do Arouca, onde tentava aproveitar a velocidade de Macan Aiko, a interseção a acontecer, mas vai pressionando a equipa do Tondela, com Aiko ali a ganhar sobre o adversário, vai esférico sair pela linha final, pontapé de baliza. Reclamava canto o homem do Tondela, fico daqui ainda que longe com a ideia de que foi mesmo pontapé de baliza e que está assertiva, ou será assertiva esta indicação de António Nobre, o árbitro da partida. Pontapé de baliza então para a equipa do Arouca. Vai vencendo a equipa da casa, a equipa do Arouca, por 1-0. Golo ao minuto 20, apontado por Sucuí. O japonês que de meio da rua conseguiu acertar com a baliza do Tondela. Olha o Tondela que ataca. Tiago Manso dá para a direita para Pedro Maranhão. Vai levantar cruzamento largo, largo, largo demais. Desastrado nas decisões, a equipa do Tondela, quando se acerca da área contrária, João, com, por vezes, eu diria que decisões ou execuções, se quiseres, disparatadas.
2: É verdade, mas decisões. Realmente, o Tondela chega à frente, chega à área da equipa do Arouca, à área defensiva, mas depois decide muito mal.
1: Certamente a responsabilidade da partida poderá também estar a influenciar naquilo que é as decisões dos jogadores do Tondela. Hugo Félix com a bola tentava dar para Macanhai, o corte a acontecer, sai o Arouca em velocidade para o contragolpe ali com Teresa. Lá pelo lado direito, Alfonso Teresa, o italiano, vai meter a bola na zona central, estava aberto, tem espaço.

0: consegue trazer e criar, trazer Ferenc e criar perigo para o extremo recuo da equipa do Tondela. Lá vai Cícero ali pela direita, e depois ali um jogador da equipa do Arouca, toca mesmo no esférico, depois o mesmo é recuperado por Cícero, que dá para João Silva, para trás para o Cristian Marques. Vai ter que dar mesmo mais para trás ainda, para o Bernardo Fontes. Eu vejo ali cinco homens do Tondela em exercícios de aquecimento. O mesmo acontece nos azuis e amarelos de Arouca, os homens da Serra da Freita, os Lobos da Serra, se quiserem, e pelo qual também são conhecidos, também têm cinco homens a aquecer. Hugo Félix, sem a bola ali na zona central do terreno, dá para João Silva. Zona central, vai fugindo aqui para a direita, entrega para o Tiago Manso, deu para Hugo Félix, outra vez Tiago Manso, vai apertando a equipa do Tondela, bola metida nas costas para o Pedro Maranhão. Vamos ver se consegue chegar ao esférico, consegue ainda arrancar o cruzamento muito largo para aquilo que seria a desmarcação de Aiko, consegue o corte da equipa do Arouca, vai existir o Tondela com o Rodrigo Conceição lá pela esquerda, ali no bico da área, vai apoiar-se em Macan Aiko, tenta dar para quem? Para o Hugo Félix, tem espaço, vai perder muito tempo e permitir ali o corte dos homens do Arouca, recupera na reação homem do Tondela, mas também vai ficar o Arouca com o esférico, vai agora com espaço para o contra-ataque, ali pela zona central vai Pablo González. Gonçalves, assim é que é, tem que ir, ou é obrigado a parar e a recuar perante a boa recuperação defensiva da equipa do Tondela, vai para trás do esférico para os de Arouca, que não o querem perder. Bola para quem? Para Omar Fayed, vai meter lá para a direita para o ganhão Tiago Esgaio, tenta adiantar na direção de Barbero, vai dividir ali com o homem do Tondela, a bola vai sair pela linha lateral, lançamento é para os visitantes, para os homens da Beira. Lá está o lançamento para Hugo Félix, entregar outra vez para Rodrigo Conceição, vai a passar a bola pelo adversário, puxa ainda para a esquerda, dá para Macan Aiko, vai pressionando a equipa do Arouca, a bola agora para Hugo Félix, vai para o chão Hugo Félix, tocado por um homem do Arouca, o Arte Pita diz que é livre, fica no chão Hugo Félix, vai-se levantando, o esférico já foi movimentado com a bola a chegar aqui à direita para Pedro Maranhão, tem à sua frente o adversário, tenta meter ali para o era para o Tiago Manso, era uma jogada com, eu diria que boa intenção, mas estava muito atento Ignacio Aro Abarrena, o guarda-redes da equipa arauquense, e veio ali buscar o esférico na faixa lateral da sua grande área. Quando se ouve em bom som a claque que veio apoiar a equipa do Tondela, e numa altura que é um fora de jogo, que trava o ataque da equipa do Arouca. Bola metida para Cícero. Zona central, dá para Hugo Félix. Mais para trás, na direção do guardião da equipa, Bernardo Fontes. O ex-Braga sai com a bola da sua meia-lua, entrega à direita para João Silva. Vai levantar a cabeça,
1: olha, tenta adiantar ali Luís,
0: para Pedro Maranhão.
1: Deixa-me interromper que aqui há novidades. Casa Pia 1, Rio Ave empata. Casa Pia 1, Rio Ave 1. Podes prosseguir.
0: Ora, muito bem, que seja um bom pronúncio essa indicação, o empate do Rio Ave em Rio Maior com o Casa Pia, seja um bom pronúncio também para que haja movimentações aqui na Serra da Freita, quando há um livre, posição frontal para a equipa do Tondela, boa iniciativa de Macan Aiko, fugir da esquerda para a zona central e em posição bem frontal a sofrer falta, ainda que de muito longe, mas um livre que pode levar perigo à baliza de Ignacio Arruabarena. Será, acredito eu, o pé esquerdo do Rony Lopes. Manifesta-se, claro que do Tondela, com certamente a indicação, essa indicação de que houve o empate em Rio Maior, prestado pela equipa do Rio Ave. Nesta altura então esse 1-1, falta aqui o golo de Tondela que permita à equipa buscar pontos e obviamente também adiantar-se, poder lutar por um marcador mais favorável. Rony Lopes, é ele que vai tentar visar a baliza de Arruabarrena. Estamos com 54 minutos nesta partida, 9 da segunda parte. Toma balanço Rony Lopes, vai se enquadrar, não toma muito. Ele tem um bom pontapé de pé esquerdo, vamos ver se enquadra a bola lá nos três ferrinhos da baliza. Bateu forte contra a barreira, vai para a esquerda, para Rodrigo Conceição. Tenta dar para quem? É para o árbitro interromper. É para o árbitro interromper, há um jogador do Arouca no chão, levou com um remate forte do

0: jogador do Tondela. Enfim, João, peço comentário a esta jogada e a esta entrada de Tondela e também este golo da equipa do Rio Maior.
1: Bem interrompido o jogo, o remate do Rony Lopes embateu no estômago, no corpo do defesa da barreira do Arouca e ficou estatelado do relvado. É precaução e eu, quanto a isso, acho que os árbitros fazem bem em interromper as partidas.
0: A bola já metida aqui para Tiago Manso, vai rodando a equipa do Tondela, tentando investir lá pela esquerda com o Rodrigo Conceição, com espaço, está lá fora o Tiago Manso, olha a bola metida lá para o interior da área, sobe ali o Hugo Félix, tocou na bola de cabeça, mas depois perdeu o sentido de orientação e aparece o homem do Arouca a tratar para o seu guardião, Aaron Abarena, que adianta aqui para a esquerda, vai ganhar ainda a equipa do Tondela, o que é um lançamento para Tiago Manso. A bola saiu pela linha lateral, na disputa Tiago Manso a conseguir ali ganhar de novo a posse do esférico. Lá está a equipa do Tondela, com a bola em João Silva, obrigado a dar para trás para o seu guardião, que sai ali uns 10 metros fora da sua grande área, para tocar de novo aqui para João Silva, sobre a direita, vai-se voltando para o meio campo contrário, tem Cícero ali a pedir um esférico, é para lá que vai a bola, abre mais da direita João Silva, tem agora e pode-se virar para o meio campo contrário, vai ver a desmarcação dos seus colegas, consegue encontrar no lado contrário o Rodrigo Conceição, que recolhe bem de pé direito, tem ali Alfonso 13 a dar-lhe a luta, a tirar a bola pela lateral, lançamento para a equipa de Tondela, já efetuado pelo próprio Rodrigo Conceição, dá para Guance, Guance mais para trás para Cristian Marques, este vai rodando o esférico, sentido de jogo aqui para a direita, para João Silva, fez tensão de meter lá na frente das costas da defensiva do Arouca, mas deu a bola para o seu colega que mete de lá para a esquerda, para Aiko, vai trabalhando o Aiko sobre a esquerda, encostado à linha, vai vindo para a zona central do terreno, roda sobre si próprio, tenta ganhar uma vantagem para arrancar o cruzamento, dá para trás para Hugo Félix, este troca da primeira para Guance, outra vez para a esquerda, lá está, Hugo Félix vai ganhar espaço para rematar e hesita, muito tempo, agora bateu contra o adversário, sai o Arouca em contra-ataque. Lá vai o Barbero, com a bola sempre metida pela velocidade, era de Alfonso 13, parecia-me não, seria o Pablo Gonçalves, o espanhol apenas recua na bola e ela saiu adiantada para o guardião da equipa do Tondela, que já meteu lá pela esquerda. Lá vai Macan Aiko, refletindo ali para o pico da área, meta lá da primeira para o interior da área, corte! A acontecer por intermédio de Omar Fayed, parecia-me não, era Rabi Sanchez, o espanhol. Do alto da sua experiência, matou a jogada atirando para além da linha final, é ponta, pé de canto para a equipa do Tondela, à esquerda da forma como desce a equipa Beirã. Escanteio esse, como dizem os brasileiros, que vai acontecer lá do lado esquerdo. E quando há mais um jogador do Barroca no chão, João, parece que vamos também ter que jogar, ou vai ter o Tondela, obviamente, que jogar com esta iniciativa do Arouca de jogar com o relógio.
1: É verdade, o Arouca não tem muito ou nada a ganhar e nada a perder. Está a fazer o trabalho dele.
0: E vai avançar com três alterações, parece. Três alterações de uma assentada, a equipa do Arouca.
1: Agora, estas interrupções são demasiadas. Partem o ritmo do competitivo e isso só pode prejudicar a equipa do Tondela.
0: Alterações que estão a acontecer na equipa do Arouca, para já o homem que estava ali no solo a sair e entrou o número 6 da turma do Arouca, Diogo Monteiro. Olha o canto que vai sair à esquerda do ataque da equipa do Tondela. Levantado o esférico lá para o entrar da área, o desvia dos homens do Arouca, a bola para a cabeça da Rodrigo Conceição, que tenta investir lá na esquerda outra vez, já é Rony Lopes, aparece ali um balão feito por Fiquiuí, a bola para a esquerda, recuperada por Rodrigo Conceição, vai tentar chegar à linha de fundo, puxa para o pé direito, mas já perdeu ali na luta com o adversário, batendo de qualquer maneira a equipa do Arouca com o esférico a chegar a Quance, junto à linha de meio campo, pressionado ali por Fiquiuí, aliás por Gonçalves, a dar para trás para o seu guardião, que já tocou para Cícero, recolhe de pé direito, Cícero a dar ali para quem? Para o Guilherme Marques. Aliás, para o Cristian Marques. Tenta adiantar lá sobre a esquerda, mas a bola sai pela linha final. É ponta, pé rente para a equipa do Arouca. Quem saiu há pouco lesionado, parece com uma lesão muscular, foi Omar Fayette, central egípcio da equipa do Arouca, entrou para o seu lugar Monteiro.
1: Já estava amarelado, tinha um cartão amarelo, se calhar foi essa a opção.
2: Olha Luís, estava a dizer que era mais notícias, mas não foram, são boas notícias. O Casapia marcou, mas o vídeo-árbitro anulou o golo, por isso continua tudo na mesma, um para o Casapia, um para o Rio Ave.
0: Olha o Arouca com perigo, escorregou ali o jogador de Tondela, a bola para a direita, Alfonso Treza vai atirar ao lado. Escorregou ali o homem do Tondela, a bola saiu num contra-ataque rápido aqui pela esquerda do Arouca e depois o remate acontece do lado contrário, cruzado de Alfonso Treza, sai pela linha lateral, numa altura que há alteração, sai Cícero, já amarelado, neto centro da equipa e capitão da equipa do Tondela, entra o experiente Hélder Tavares. Para a zona central, ele que vai envergar a braçadeira de capitão. Refrescar João, refrescar o meio campo, ter um homem mais assertivo, eu diria ali, se calhar na recuperação de bolas, perde potencial no futebol aéreo, ganha também a experiência e se calhar protege-se em relação ao cartão amarelo que tinha Cícero Alves, João.
1: É verdade, é uma troca direta, não é uma troca por troca, são dois jogadores com características diferentes. O Hélder Tavares tem um posicionamento no campo, no meio campo, e o Cícero tem outro. O Hélder, quanto a mim, é mais um médio defensivo, mas tem também pormenores ofensivos. É mais criativo que o Cícero.
0: Lá vai Pedro Maranhão, lado direito, completamente atrasado, olha ali a bola para o Hugo Félix. Demorou tempo imenso, primeiro porque não rematou de primeira, depois porque tocou a bola demasiado longa à sua frente e depois porque quando rematou já tinha ali alguém na cobertura. Olha o Arouca com a possibilidade de chegar ao segundo, mas o passe é demasiado adiantado, sai pela linha final. Quando há mais duas alterações na equipa do Arouca, mas uma decisão que se esperava mais expedita, mais espontânea, João, da equipe do Hugo Félix, naquela bola ali, já no interior da área da baliza do Arouca.
1: O Hugo Félix tem bons pés, é um jogador técnico.
0: Eu também tenho, João, os meus são 39, é o número que eu calço, são os pés e todos.
1: É um jogador tecnicamente acima do razoável, mas é muito adornado, adorna muito os lances. E aqui, neste lance, impunha-se. Ele estava no risco da área defensiva do Arouca, impunha-se que ele tentasse rematar de primeira. Quis fazer um adorno, demorou, foi desarmado.
0: Alterações já efetuadas da equipa do Arouca, bola batida ali para Pedro Maranhão, ganhando uma primeira instância, depois é Quipas quem fica com o esférico, corta depois a acontecer por intermédio de Tiago Manso, lançamento para a equipa do Arouca. Já o fez ali na direção do espanhol Javi Sánchez. Deu para trás para o seu guardião, ali para a zona central. Lá está a equipa do Arouca. Parece-me Espanto Pantre que deu ali curtinho para quem? Para a esquerda, para Quipers. Vai para o chão. O corte ou o toque saltoso é de Tiago Manso. Livre para a equipa da Serra da Freita. Os clubes da Serra a terem posse esférico. Tocando ali a bola para o centrado. Aliás, é para Espen van de Heu, o neerlandês, que deu para o seu guarda-redes. Bola para Fiquiui, da primeira para a direita, agora sim para Monteiro. Entrou há pouco. Foi a primeira alteração feita pela equipa do Arouca, na substituição ou para o lugar do egípcio Omar Fayette. Está aqui agora a bola, o mau passo dos homens do Arouca, bola recuperada por Tiago Manso, mas depois ali ganha pelo Fiquiui, depois da raça foi o Pedro Maranhão que foi ganhar o esférico. porque Tiago Manso teve bem ao recuperar a bola numa antecipação, mas depois, ao tentar evoluir com ela, adiantou demais e acaba a bola, ou acabou a bola por ser ganha pelo japonês da equipa do Arouca. Batido esférico lá para a frente, ali para o central dominar tranquilamente, é o Monteiro que entrou há pouco, deu para o espanhol Javier Sanches, mais verdade, a expressão da equipa do Tondela, com o esférico a conseguir sair aqui pela esquerda, com o Quipers, com espaço, vai adiantando, tenta chegar, ganha ali na interseção, vou arrumar o passo, lá vai a bola aqui para a direita, para Pedro Maranhão, vai meter lá para a zona central, a bola para o Ramalho.

0: chegam e empatam através do remate de Rony Lopes. Renasce a esperança dos Beirões com resultados nesta altura. Eu diria que está fora da descida a equipa do Tondela. Aliás, não está. Estará, se eventualmente fizer o próximo gol, porque para já está tudo na mesma, obviamente. Mas a vitória com os resultados dos outros campos dá-lhe-á a subida direta nesta altura. É o raciocínio correto. Eu já estou confuso, mas acho que estou a falar corretamente, João. Se, obviamente, o Tondela marcar o segundo golo.
1: Eu também estou aqui a olhar a minha contabilidade e estou a ver que, na verdade, a Liga tem a classificação atualizada e, na verdade, indica que as duas últimas equipas, o Tondela continua com 29 pontos, o Casa Pia com 30. O Tondela é penúltimo, o Casa Pia é antepenúltimo. Portanto, está tudo.
0: Deixa-me dizer-te, João, é confirmado nesta altura. O gol só agora foi confirmado, porque havia aqui ainda necessidade de aferir ali. Penso que quando a bola é metida em Pedro Maranhão à direita, se havia ou não posição irregular, portanto, tudo confirmado. 1-1 aqui na Serra da Freita. Nós vamos balizar com 66 minutos nesta partida. Um para o Roca, um também para o Tondela.
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0: Esquerdo a ganhar a tudo e a todos, já no bico da pequena área, meteu o cruzado lá para o interior da mesma, faltou ali o desvio final, o stick final para meter a bola no fundo da baliza da Rafa Arena. É a equipa do Tondela a acreditar, João, aqui uma verdade soberana, eu diria, para a equipa do Tondela.
1: Faltaram homens na área do Arouca para concluir a jogada do Pedro Maranhão. Eles do outro lado esquerdo descaído do lado esquerdo e aproximado-se do guarda-redes, tentou desviar a bola do guarda-redes do Arouca e a bola passou frontalmente a linha do golo, só que não apareceu ninguém da equipa do Tondela.
0: Perdeu a bola agora o Macanaico, vai o Arouca pelo lado esquerdo, cruzamento, batida ali a bola, prensada no jogador do Tondela, pareceu ser em Guance. O Equatoriano impeliu a bola para além da linha final, ponta, pé de canto para o Arouca. Vai se vendo com emoção ao minuto 69, aqui a partida em Arouca, com este 1-1 e com os resultados a acontecerem nos outros campos também, em maré de empates para já, tudo na mesma. O gol do Tondela nesta altura dar-lhe um salto para nem sequer ir ao playoff, mantendo-se os outros resultados, obviamente, mas o certo é que está longe de estar acabado e a Arouca para já que está por cima, está a balancear de um canto, bola levantada lá para o interior da área, o desvio ali a acontecer, prensado, muito prensado, para um ponto a recer de baliza para a equipa do Tondela, bola dividida lá por Hélder Tavares e um dianteiro da equipa do Roca, já batido, não perdeu tempo, o Tondela já bateu o pontapé de baliza lá para a frente, ali com Pablo Gonçalves a sofrer falta de Tiago Manso, que saiu expedito desde trás a aproveitar este lançamento rápido por parte de Bernardo Fontes, livre para a equipa do Roca. Vai a passo ali por Kuipers para tentar movimentar o esférico, tocou agora de forma recuada na direção do espanhol Javi Sánchez, mais para trás para Água Barrena. Outra vez Sánchez, outra vez Água Barrena. A bola agora para a direita, onde vai saindo o Monteiro, com o esférico entrega mais para a direita para Tiago Gaio. Tenta adiantar, vai a bola bater no homem do Tondela e sobrar ainda para o outro do Arouca que mete da frente, olha ali o perigo, olha lá o Arouca. A bola para a direita, vai haver um corte impecável de João Silva ali. numa zona que é dentro da área, muito arriscada, mas esteve ali com a frieza necessária para poder tirar o pão da boca do dianteiro da equipa do Arouca. Nessa circunstância, Nandinho, que entrou há pouco para o lugar de Barbero, lá vai o ataque do Tondela pela direita com Tiago Manso, travou, deu para trás para João Silva, este vai para a zona central onde está a recolher o Cristiano Marques. É pressionado pelo homem do Tondela, consegue adiantar na direção de Rony Lopes, não domina bem, segue lá o do Arouca para tocar para o seu guarda-redes, que de primeira bate lá na frente, vai arriscando mais a equipa do Tondela, eu diria, com ali o um para um, quase não, é matemático, estava mesmo ali dois defesas para dois dianteiros da equipa do Arouca, ganhou o Tondela ali uma falta, a bola vai para Aiko junto à linha a receber, a conseguir ter para a velocidade da Conceição, vamos ver se consegue evitar que a bola transponha a linha lateral, consegue mesmo, está sobre a faixa lateral da área, vai vestir ali sobre o adversário, puxa para o pé direito, dá para trás para o Hugo Félix, vai atirar o Hugo Félix, defesa de Aro à Barrena, a desviar, a bola vai sair pela linha final, é isso que Rony Lopes vai deixar que aconteça para que ganhe o pontapé de canto e porque me parecia, e ele terá tido noção disso, que estaria adiantado e se recuperasse o esférico estaria obviamente em posição irregular, assim beneficiou deste pontapé de canto, não interferindo da jogada, canto à direita para Hugo Félix fazer a movimentação, coloca a bola ali no metro de quarto círculo, vai fazer ali a sinalética para os seus colegas, não tem lá o Cícero, desta vez levantou o braço direito, a bola vai ser metida lá para o interior da área, o desvio vai acontecer, porque é os homens do Arouca que vão saindo já em contra-ataque, o desvio vem aqui para a esquerda, para o número 14 da equipa do Arouca, que é o Jung-Ju, que entrou há pouco, recuperou ali a equipa visitante, olha o Pedro Maranhão, dá para a direita, para o Hugo Fox, vai meter dividido ali para nada, para a bola para além da linha final. Pedro Maranhão ali a decidir, eu diria que mal, da ótica do aproveitamento da equipa de Tondela, Tondela que vai fazer duas alterações. Sai Aiko, entra Tamideia, exatamente Kim Pioca, e sai também Hugo Félix e entra Olja. Hugo Félix, então, nessa última intervenção na partida, e vão sair os dois homens que referi. Maca Aiko e Hugo Félix, entrou Kim Pioca e também Joy Olds, é o refrescar do meio campo ofensivo, diria, e também do ataque, lá está João Kim Pioca dentro do campo.
1: É tudo por tudo, o Gonçalo Feio está a jogar tudo por tudo, a 4 a 15 minutos do final da partida, ele precisa ganhar o jogo e está a portar forte, quer no meio campo, quer a ofensiva.
0: Ganha o Tondela um livre ali no seu, no grande círculo, Elda Tavares vai fazer a movimentação, pressionado ali por um homem do Arouca para que não acontece forte, mas não acontecesse de forma imediata, acontece agora com o Cristiano Marques, dá para João Silva, outra vez para Cristiano Marques, sobre a esquerda tem Guance, é para lá que vai a bola, o jovem Couturiano recolheu de pé direito, passa para o adversário ali com frieza, consegue meter, procurava ali Kim Pioca, a bola interceptada e depois sai o contragolpe da equipa do Arouca, pela direita Alfonso 13, lá vai com perigo, bico na área, fundamento, larga o segundo posto, apressa o quarto do homem do Tondela, a bola será ali para a cabeça da área, onde fica o I de pé direito, atira tranquilamente aqui para a sua esquerda, para o fora de jogo. Para o fora de jogo do dianteiro, número 14 da turma da Serra da Freita, na circunstância Jung-Ju, entrou há pouco e é livre que já foi apontado pela turma visitante. O esférico para João Silva, mete aqui para a direita para Tiago Manso, recolhe de pé direito, sai para a zona central do terreno, ali começa a perder o esférico, consegue meter para Kim Pioca lá para o lado contrário, pareceu-me adiantado Kim Pioca, não há levantamento para essa sinalética, lá vai Kim Pioca, pico da área, vai refletindo para o fazendo ali simulações, vai puxar o dia de fundo, vai arrancar o cruzamento, ganhou canto com agora sim. Agora sim, o árbitro dar a indicação de que havia fora de jogo, eu fiquei desde logo com essa ideia de que Kim Pioca estaria adiantado lá à esquerda, na forma como ataca a equipa do Tondela, foi aqui bem à minha frente, deixou bem o árbitro, o auxiliar de António Nobre, deixou correr o lance, o Nelson Pereira, e só no fim da conclusão da jogada que assinalou essa irregularidade no ataque da equipa do Tondela. Estamos a 15 minutos, 15 dos 90, 1 a 1 aqui na Serra da Freita, aqui no Municipal de Arouca. E nós vamos balizar, dando tempo também para que possamos ficar a conhecer quem nos apoia nestas nossas transmissões desportivas. 1 para o Arouca, 1 para o Tondela.
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4: E nós vamos recordar os resultados dos outros jogos. Braga 1, Cidade da Amadora também 1, Casa Pia 1, Rio Ave também 1 e Nacional da Madeira 1, Vitória Sport Clube 0.
0: Canto do Arouca à esquerda, batida, bola impelida novamente para além da linha final, é o segundo canto, é uma repetição, vai marcar à esquerda, parece-me ser o Ficuí, bateu lá para o itinerário, desvia a acontecer, é gol, Arouca, gol! Paulo de Água Fria, gol! Gol do Arouca! O canto batido ao primeiro posto, o desvio a acontecer nesse mesmo primeiro posto, a bola sobrevoa depois para a defensiva e ao segundo posto aparece o homem do Arouca, que não consigo identificar para já. O João vai certamente ajudar-me e a fazer o segundo golo. As contas que eu fazia aqui há pouco, enquanto ouvíamos os nossos compromissos comerciais, é de que um golo do Braga punha o Tondela no playoff e agora nada disso volta a poder acontecer. Sei que o Tondela reaja, sei que o Tondela volta aos golos aqui na Serra da Freita.
1: Teza, o autor do golo.
0: Alfonso Treza, o italiano de 26 anos, aproveitar lá o segundo posto, ele que nem é um dos mais altos desta equipa, mas estava aí no sítio, como se a dizer-se, a aproveitar este desvio que aconteceu então na marcação de pontapé de canto. Aquele desvio é sempre fatal, quando vem concretizado.
1: Este pontapé de canto é dos Júniors, aprende-se nos Júniors. Bola ao primeiro posto, cabeceamento para as costas da defesa, aparecer um homem solto no segundo posto a fazer um golo. Isto está escrito nos livros. É um golo desse, um lance desse, não se pode admitir.
0: Mas aconteceu aqui, Arouca foi para a equipa da casa, que tem então vantagem, vai vencendo por 2 a 1 desde o minuto 77. Olha o Arouca outra vez ali a tentar investir, o corte a acontecer por João Silva, dá para Joy Oates, mete para a esquerda para Rodrigo Conceição recolher, está a internar-se ali no meio campo da equipa arouquense, dá para Joy Oates, recolhe da pé direito, vai entregar da esquerda para Quimpioca, junto à linha, Quimpioca investe sobre o adversário, puxa para a zona central, não há ninguém na área, não pode sair cruzamento, a bola para ele, Herta Vares, outra vez para aqui Quimpioca, aqui Quimpioca vai setindo para a toda a central, dá para Rony Lopes, a bola metida para Quimpioca, vamos ver, chega primeiro o homem do Arouca, o guardião Água Barrena, e a ficar com o esfero que terá sido ainda ali tocado pelo jogador do Tondela, não descortina isso, o árbitro apitou e deu essa falta para a equipa do Arouca, que vai ser marcada ali por Javier Sanchez. Gavi Sanchez, deu para trás, para, olha ali o passe, olha o Tondela, olha a bola metida ali para Jay hoje, vai meter para quem? Para mim, não, é para Quimpioca, vai para o chão Quimpioca, não acontece nada, muito espaço, muita cerimónia e depois uma falta de Jay hoje. Muito espaço, muita cerimónia ali, se calhar, João, o medo de errar, porque houve possibilidade de visar a baliza do Arouca.
1: É verdade, muita cerimónia ali dentro da grande área. É aquilo que eu digo, o Tondela na sua frente ofensiva falta criatividade. Esse lance é uma bola perdida do Arouca e depois aparecem ali três jogadores, quatro jogadores do Tondela envolvidos na zona frontal à baliza e rematas tu, finto eu, palharam-se todos, não fazer nada, perderam uma excelente oportunidade de tentar o gol menos.
0: A equipa do Tondela, quando mais alterações vão acontecer na equipa do Tondela, na equipa do Tondela, a entrada do João Afonso e também da área de João Afonso, também que era de sortista nesta altura, é o desgrado de pessoa nesta altura, é o desgrado de referir o número 27, que é o Flamengo do Consumão, que é o Flamengo de Estreito, lá para a esquerda, vai entrar também João Afonso, esquerda, vamos ver quem vai sair, ainda não se vamos colocar em placa, sair, ainda não vamos ver porque há alterações que estão a ser para o time em relação à seleção, mas temos que ter ali no nosso texto, talvez generar para fazer a outra alteração que é de João Afonso, é de Pedro Maranhão. Pedro Maranhão e Rodrigo Conceição são os homens que vão sair entre João Afonso, talvez jogar ali com três centrais e eu, ou fazer mesmo adiantar um dos centrais para a área contrária. Para já vão todos, que é livre lateral para beneficiar a equipa do Tondela. É Rony Lopes quem vai fazer a movimentação. Jogadores acantonados ali à entrada da área, vai partir para a bola o homem do Tondela, bateu lá para o interior da área, o desvio a acontecer para além da linha final para o pontapé de canto. Também fiquei com a ideia, tal como o António Nobre, de que o desvio aconteceu por parte do homem do Arouca. 2-1 para o Arouca.
1: Não percebi essa saída do Pedro Maranhão e entrada do João Afonso.
0: Ficará para esclarecer no final, porque, enfim, já o tirar o Pedro, enfim, é algo que suscita alguma perplexidade. É um jogador que está até ao fim e acho que teria mais para dar. Joy Olds para marcar o canto, à direita. Ali está o pé direito do irlandês para levantar. Jogadores acantonados lá no interior da área. Vamos ver se há aproveitamento. Bola batida ali, o desvio a acontecer. Mas a tirar o homem do Arouca. Depois Van der Heijden a meter lá para Joy Olds ainda. Vai na luta com o adversário. Consegue dar para Tiago Manso. Está sozinho ali na sua retaguarda. Vai simular sobre o adversário. Tenta meter lá para o interior da área. Vai ali o homem que era Cristian Marques, não chega ao esférico, sai a bola pela linha final, é pontapé de baliza para a equipa do Tondela e é João Afonso, João Cruz, é o homem que fica ali adiantado, é o central, o Balbi Castrense, experiente, mas que fica ali, portanto vamos ser, digamos que é um pedido do treinador do Tondela com esta substituição para mais bola na área, porque passa a ter ali alguém que possa disputar o futebol aéreo.
1: Só isso, só essa justificação.
0: Porque... Lá está, olha ali a ganhar bem João Afonso e depois é o guardião Ado Abarena que se antecipa, mas é por aí, João, não é?
1: É por aí. Eu penso que sai isso. O futebol, o João Afonso tem característica do defesa, joga bem o futebol aéreo e nestes minutos finais o Tondela vai tentar, por tudo, chegar ao menos à igualdade.
0: E é o João Afonso que anda ali atrás da bola com a equipa do Arouca a trocar o esférico da sua retaguarda, vai aqui para a esquerda para Quipers a lutar com o Tiago Massa, ainda ganha o neerlandês, depois a bola chegar ali a quem é o corte de João Silva, olha o espaço nas costas, lá está a equipa do Arouca, vai com o Guance, aliás por o Jay Hodge, ainda o homem do Arouca, dá para a zona central, pode ser o terceiro, uma simulação, remate, golo golo do Arouca. É o checkmate da época desportiva do Tondela, atrevo-me a dizer, porque João, desta forma, são dois gols, é uma serra maior de escalar do que aqui a Serra da Freita, mas é tal coisa, tapa-se a cabeça, descobre-se os pés e a velocidade dos dianteiros da equipa do Arouca fizeram a diferença e a tranquilidade também fizeram a diferença nesta jogada que praticamente João acaba por sentenciar a partida.
1: É verdade, é um golo que vai terminar com o Tondela na segunda liga, porque na verdade já não há tempo para o Tondela fazer melhor que aquilo que fez até agora.
0: Vai recomeçar a partida, está confirmado obviamente o golo, bola metida para trás para o Bernardo Fontes, bateu de pé esquerdo, a bola vai subindo ali para João Afonso, subir ali com o adversário, ganha João Afonso, a bola metida lá para o interior da área, mas falta ali depois, tenta aproveitar estes fios que o João Afonso vai ganhando. Bola nas mãos de Arla Barrena. O guardião daqui para o Kelce, deu aqui para a esquerda para o Pedro Santos, que devolveu através da área à Barrena, bate de pé direito lá para a direita, vai subir ali o homem do Arouca, dá de cabeça, vai subir o esférico, segurar o esférico lá para a toda central, para o Arouca, se mete-se ali, Joy hoje numa primeira instância, ganhar quando é dividida, a bola ressalta para os de amarelo, são os do Arouca, já que o Tondela está a jogar com o seu equipamento alternativa. Lá vai o Arouca, tentar deslizar mais uma jogada pela direita para o Monteiro, entrega ali para o Cipidão, para... Aliás, é para o Esben Van Rie. Ganharam os homens de Tondela, foi ele, Tavares, a bola vem para o... para o Quimpioca lutar ali com o adversário, vai para o chão o Quimpioca, não há qualquer irregularidade, fiquei com essa ideia também, é a Teresa quem ganha e que avança logo em velocidade ali, a equipa do Arouca mete aqui para a esquerda, para o Junju, o autor do terceiro gol, olha o cruzamento, olha o corte de Hélder Tavares, vem ali na cobertura, evita maiores estragos para o seu extremo remoto. Estamos a 4 minutos, 3 minutos e meio dos 90. Faltam dois golos à equipa do Tondela para empatar a partida e algo mais que possa acontecer nos outros campos, onde obviamente as outras equipas, quer o Casa Pia, quer também o Estrela da Amadora, se vão agarrando com unhas e dentes a esse pontinho que vão somando. O Tondela para já precisa de esses dois golos aqui, olha o Arouca outra vez pela esquerda, o cruzamento a sair para o corte de Guance, vai a bola sobrar para Rony Lopes, ganha ali de pé esquerdo, tentava avançar para o adversário, perdeu, não foi na cantiga o neerlandês Vanderai, vai sair aqui ali o Tiago Manso com a bola metida lá para a zona central, onde ganha quem? Quimpioca, vai dar para João Afonso, consegue recolher, vai encostar em ele a Tavares. Puxa ali pela esquerda por Ariane Vanderai do neerlandês, vai ter um jogador pela frente, vai tentar meter lá na área, não parou e deu para trás, para Guance. Guance tem ali na zona central o Cristian Marques, mete aqui para a direita para João Silva. João Silva levanta, tem lá agora os homens do Tondela e depois uma falta sacada, vou dizer assim, a Hélder Tavares para ganhar posição, meteu o braço ali por cima do ombro do seu adversário, teria tocado no rosto. Em muitas destas situações o gesto é tudo e António Nobre apitou para essa irregularidade. Livre que conhecia a equipa do Arouca. Ali à saída da sua grande área. Quem está para movimentar é Monteiro. Monteiro a tocar ali curtinho, dá a bola para o seu guardião, depois aqui para a esquerda, para Quippers. Passe Quippers a meter de pé esquerdo lá para a frente, o corte a acontecer por parte dos homens do Tondela com a bola a sair aqui pela lateral. Lançamento que conhecia da equipa do Arouca. Novamente vai jogando também com o relógio. Dois minutos, minuto e meio para os 90, depois haverá compensação. Lá está o lançamento a acontecer por parte da equipa do Arouca, recuperaram o Tondela com a bola metida ali para um corte de qualquer maneira de Pedro Santos, vai tentar insistir o Arouca aqui pela esquerda, vai ali João Silva para o chão com o seu adversário Arte Pita, dá falta para os da casa. Aqui sobre a esquerda, mesmo encostado à linha, a falta a acontecer de João Afonso sobre o Yunju. E livre que vai levar para além de o relógio a fazer tic-tac mais depressa para o Tondela, obviamente. Vai também levar mais posse de bola e mais Arouca no meio campo contrário. Com o Hélder Tavares agora a ganhar. Vai saindo o Hélder. Tem Rony Lopes aqui pela direita. Para lá que vem a bola. Hélder Tavares a querer levar a equipa para a frente. Rony Lopes tentava passar, mas ali o corte do homem do Tondela, Alfonso 13. Aliás, do Arouca, do Alfonso 13, a tirar a bola pela lateral. Lançamento já efetuado. A bola para João Silva. Vai investindo lá pela zona central. Entregou a bola ao seu colega do setor defensivo. Dá para continuar sobre a esquerda. Tem aqui Jay Holmes para receber. Vai trabalhando aqui para a direita, vai procurar entregar e consegue ali o Rony Lopes, olha o Rony Lopes, vai trabalhando, mas vem na recuperação ali o Pedro Santos, já tirou o esférico e entregou para o seu guardião, que bateu para a frente, ganha o Tondela ali na raça com a bola a chegar a Vanderaide e são sete minutos para se decidir tudo aqui, Aroca.
4: Olha
0: o Rony Lopes ali na área, levantou, tentava levantar para aqui, pior que agora, pé direito, bateu ali.
4: Olha, vai, Luís.
0: Fraquinho.
4: Olha, Luís, tem 7 minutos para mostrar o que vale, porque o Braga marca, Braga 2, a Estrela da Amadora 1, e o Braga marca de grande penalidade. Segue em frente.
0: Ora bem, essa notícia que vem de Braga é excelente. O que se passa aqui não ajuda nada. Com essa vitória do... com essa vitória do Braga, o adiantar sobre o marcador, aqui o empate daria para um play-off, que não vai acontecer com este resultado. Lançamento para a equipa do Aroca, à direita. 7 minutos que estão a contar. Lançamento já efetuado para o corte ali do homem do Tondela. É João Silva ali com o pé direito a fazer um balão. A bola vai para Rony Lopes, tenta meter lá na frente para Helder Tavares. O corte a acontecer, insiste ainda pela esquerda por Vanderaide. A bola metida ali para Kim Pioca. Tem ali dois jogadores da Alharga, consegue ganhar o lançamento. O lançamento esse que é na projeção da linha limite da grande área. Lançamento que será efetuado por Vanderaide, parece-me. Lá está Vanderaide para fazer a movimentação. Lançou o curtinho para Kim Pioca. A Kim Pioca ali com dois adversários à sua frente, tenta passar por ambos, não passa por nenhum. Depois a bola ali dividida, faz um grande balão, não vai sair do terreno, ali a ser tirada pelo homem do Tondela. Vai Kim Pioca ali na luta também. Vanderaide ganha novamente o lançamento ali no lado esquerdo, projeção da grande área. Eu diria que é ali na linha da marca de grande qualidade. Lançamento à esquerda que vai acontecer lá para o interior da área. Puxa ali o homem do Tondela, metendo lá para a frente. Vai subir ali a bola para o cruzamento a acontecer. Um atraso, um perfeito atraso da área de Vanderaide para o guardião da equipa do Aroca. Um toque ali sem nexo para os... Pelo jogador do Tondela, vai tentar sair a jogar desde trás a equipa do Aroca, com o Tondela a pressionar alto no desespero para tentar chegar a esse gol que eventualmente pudesse trazer um milagre para esta equipa. Lá vai o Aroca a sair pela direita, vai trocando a bola com o jogador que parece o Nandim a sofrer falta, diz o árbitro da partida, falta de Jay Oates. Leva o homem do Aroca ali a levar algum tempo, obviamente a levantar-se, vai também deixando passar o relógio, e ali agora é Pedro Santos para fazer a movimentação. Ainda não fez, demora tempo demasiado, vai jogando como faria, falávamos com o relógio, dá a bola agora para a direita. Lá vai a bola chegar à zona central para se mexer o Yunju, o autor do segundo golo, aliás o terceiro golo da equipa do Aroca. Dá para trás para Monteiro, mais para trás para o espanhol Javi Sanches, e este vai puxando aqui para a esquerda, entregando o esférico em Alfonso Treza. O italiano dá outra vez para trás, e o número 15 da turma do Aroca dá mesmo para o seu guarda-redes, para Arla Barrena, que vai trocando ali a bola com o seu colega, e o esférico volta aqui à esquerda. Vai tentando puxar a equipa do Tondela, mas sem conseguir chegar ao esférico. Vai agora ganhar ali o Cristian Marques, mas toca a bola diretamente e consegue impelir a bola para além da linha lateral, lançamento para a equipa do Aroca. Pedro Santos é quem vai fazer o lançamento. Sem grandes pressas, obviamente. Estão a decorrer os 7 minutos de compensação. O resultado é 7-3 para o Aroca, 1 para o Tondela. Lançamento que vai acontecer agora nesta altura, ali para a Teresa, que faz o balão, depois aparece João Silva a dar a bola para a frente, já recuperaram os de Aroca, vai bater ali de qualquer forma lá para a frente, ganha ali o Yunju, que vai para a zona central, ganhou depois ali o Tondela, com o Rony Lopes a ficar com o esférico, e depois ele está vazio ali na raça, ainda Rony Lopes vai ficar, vai pular lá para a esquerda, consegue encontrar a área de Vanderaide, tem espaço para fazer aqui o cruzamento contra o adversário, puxa ali para o pé esquerdo, vai tentar arranjar a linha de fundo, tenta fazer o cruzamento, e a bola vai sair cruzando a pequena área, vai sair pelo lado contrário, sei que Kim Pioca, indo em velocidade atrás do esférico, consiga chegar ao mesmo, e a lançamento para a equipa do Aroca. Para os caídos, João, desta equipa do Tondela, diria?
1: Não percebi, Luís.
0: Braços caídos? O Tondela, braços caídos, porque pouco há a fazer, obviamente.
1: Sim, sim, é normal, não é? É normal, tens um, dois golos para empatar, tens para vencer esta equipa do Aroca, sabendo as dificuldades que o Tondela tem em termos ofensivos, é quase impossível, ou seria um milagre acontecer aqui um volte-face no marcador.
0: E a equipa do Aroca com a bola na sua área, ali para a Europa Arena, que dá para a esquerda para Javi Sanchez. Este mais para a esquerda ainda para o Quipers. Vai tentar adiantar e consegue dar para o número 45, que aliás o 46, que é o Mateu. Este perdeu já para Jay Hodges, vai meter aqui para a direita para o João Silva, passa por adversário, consegue dar outra vez para Jay Hodges, puxa lá para a zona central, vai aqui Pioca atrás do Esférico, muito adiantado, vai mesmo para as mãos do guardião Aroca Arena. Aroca Arena outra vez a conseguir conjurar o perigo, se é que ele existia ali no entorno da área do Aroca. Vai sendo aqui pela esquerda a equipa da casa, bola metida lá para o interior com o Nandina, conseguir ganhar e adiantar ali para o seu colega, que no entanto sofre ali a cobertura da Quance, e a bola chega até Bernardo Fontes. Lá vai ali João Silva, agora tenta meter lá na frente, de forma mais direta, recuperaram os homens do Aroca. O Pedro Santos já conseguiu trabalhar ali, mas Elda Tavares vai na luta na raça e a bola chega à direita, ao lado contrário, para... parece-me ser Mancilha a ficar com o esférico e dá para trás, para Monteiro, este para o Pedro Santos. Vai trocando a bola à equipa do Aroca, com o Tondela a ganhar, mas em falta de Isuar. Também pareceu ali que Cristiano Marques empurrou o seu adversário. Já marcaram os homens do Aroca, tentam agora explorar as costas da defensiva do Tondela, ali com João Afonso, bem a conseguir tocar o esférico, e a bola chega até ao guardião Bernardo Fontes, terá sido indicado ali posição irregular, já se joga com a bola em Jay Hodges. Jay Hodges vai fazer o quê? Tenta dar para Rony Lopes, sincronização ali entre os dois jogadores, quase perdiam a bola ali no zona que podia ser perigosa. Vai ali a bola para Jay Hodges, não consegue dominar, sai a esférico pela lateral, lançamento para a equipa do Aroca. Estamos, João, diz-me tu o tempo de compensação, que eu confesso não tomei nota de quando se iniciou.
1: Estamos em cima dos 7 minutos de tempo.
0: Termina a partida. Termina a partida nesta altura. A equipa do Tondela desce ao segundo escalão do futebol profissional. Não aproveita a derrota, que penso que também será iminente, da equipa do Estrela da Amadora, que irá fazer.
4: Derrota não. O Estrela Amadora empata, reduzido a 10, foi expulso o jogador do Estrela Amadora e mesmo assim consegue empatar em Braga. Neste momento, Braga 2, Estrela Amadora 2, ainda se joga em Braga.
0: E o Casa Pia, como estás? Agora ajuda-me.
1: 1-1. É o Estrela da Amadora que vai ao playoff e o Tondela desce.
0: Exatamente, era essa ideia que tinha. Portanto, este empate do Estrela da Amadora também não o deixa livre desse playoff com o Torriense.
1: É verdade.
0: Enfim, que vamos nós dizer desta partida, de tudo aquilo? Vamos falar, vamos exigir desta partida e deixamos a época para discutir depois e outros espaços. Mas, por exemplo, João, este jogo, o jogo em que o Tondela mostrou querer, mas não teve capacidade perante um tranquilo Aroca que somos fanáticos do futebol. João Cruz.
4: João Cruz ligou o micro.
0: Deixei de ter emissão, exatamente. O João Cruz não está a entrar, não sei se... Vamos então recordar esses resultados, se é que já há finais, Artur.
4: Já há resultados finais, já terminaram os jogos todos. Braga 2, Estrela da Madeira 2, Casa Pia 1, Rio Ave 1, Nacional da Madeira 2, Vitória Sport Clube 0 e... No caso do Aroca 3, Tondela 1, Moreirense 0, Aves Futebol Sade 0 e Futebol Clube do Porto 1, Santa Clara 0. É os resultados que já todos os jogos terminaram na Liga Betclic. Agora só falta, mais daqui a pouco às 8h30, o Estoril Benfica, o Famalicão Alverca e o Sporting Gil Vicente.
0: João Cruz, podia tentar um comentário a esta partida, se é que é possível.
4: Estamos com algumas dificuldades com o João Cruz. Vamos avançar nós com comentários, Luís.
0: Muito bem, muito bem. Uma equipa do Tondela que mostrou que sabia o que vinha à procura da vitória, mas encontrou do outro lado uma equipa muito competente, uma equipa que soube aproveitar a ansiedade da equipa do Tondela para, nos momentos assertivos, poder chegar à vantagem e fê-lo numa primeira vez. Houve a reação do Tondela com esse impasse a acontecer por Rony Lopes, mas depois, no lance de bola parada, no pontapé de canto marcado pelo Arouca, há um desvio ao primeiro posto, o aproveitamento ao segundo por parte do dianteiro Alfonso Treza, que para mim será o homem da partida, não sei se já foi escolhido ou não por parte de quem direito, faz então a vantagem, e quando o Tondela lança tudo para ir à busca do empate, é aquela situação de cobrir a cabeça, descobrir os pés, acaba por acontecer o descobrir os pés, e nesse contra-ataque rápido a equipa do Arouca acaba por fazer 3-1 e sentenciou de fora os desistentes do jogo. Obviamente que o Tondela continua a acreditar que podia alcançar um gol que lhe relançasse os minutos finais de alguma aflição para a equipa da casa, se é que isso podia acontecer, porque não havia nada em discussão para os de casa, por assim dizer. Mas o certo é que, digamos que o efeito alvalado, aqueles dois gols dos últimos 4 minutos, o tempo de compensação, em que o Tondela falha um penalti e marca dois gols e chega ao empate, o que aconteceu foi que não aconteceu desta feita aqui em Arouca. Resultado final fica para a história.
1: Ó Luís, estou a chegar agora.
0: Agora estás a chegar, pelo menos para mim, em perfeitas condições.
1: Ora bem, vamos corrigir aqui. O Tondela desce à Liga 2 e o Casa Pia vai ao play-off. Tondela 28 pontos, Casa Pia 30, igual ao Estrela Amadora. Mas o Casa Pia tem vantagem nos dois jogos. Portanto, Casa Pia vai ao play-off com o Torrense. Que é isso?
0: Muito bem, não tenho aqui a classificação agora à minha frente. Acredito piamente naquilo que está a dizer.
1: Vou olhar a classificação da Liga. E é a ponta. 16º, Casa Pia, 30 pontos. 17º, Tondela, 28. O Aves, 21. Relativamente aos jogos, já disseste tudo. Eu só acrescentaria que o Tondela não teve uma tarde feliz, e o seu técnico também não, porque, repara, a partir do momento em que ele mexeu na equipa, o Tondela sofreu dois golos. Na altura eu citei que não percebi a intuição ou a intenção do Gonçalo Feio em trocar o Pedro Malhão por João Santos, e percebi agora mais tarde que o Tondela ia praticar um futebol mais aéreo, e se calhar foi essa a justificação para as alterações. Contudo, é o que é, umas vezes corre bem, outras vezes corre mal. Outra, desta vez, correu muito mal ao Tondela.
0: É uma verdade, é um facto, e agora a equipa do Tondela ali perante os seus adeptos, se não houvesse tanto som,
4: olha,
0: que
4: gostava olha,
0: de ouvir.
4: Olha, Luís, temos, temos 5 minutos para as despedidas.
0: Estava a dizer que os adeptos do Tondela vão ali manifestando certamente o seu descontentamento perante uma equipa Tondela ali toda em frente a ela. Foram muitos, referi no início, volto a referir agora, foram cerca de 1000 bilhetes que foram vendidos em Tondela para que quem quisesse vir apoiar a equipa verde e amarela esta partida aqui era o que eu pudesse fazer, e vieram muitos, cerca de 1 milhão de adeptos. Portanto, não terá sido também por aí, por pouco de apoio, que a equipa não rendeu. Foi também essa infelicidade, vamos chamar assim, uma tarde menos feliz que o Tondela teve, com outros princípios, outros propósitos que não vimos muito ao longo da época. O certo é que o desfecho está feito, o resultado foi 3-1 e termina aqui a participação do Tondela nesta oitava época na Primeira Liga, depois de ter regressado à época passada. Faz hoje precisamente um ano depois dessa vitória em Leiria, o Tondela regressa ao segundo escalão do futebol nacional. Por troca desta feita, e falando do Distrito de Viseu, com o Académico de Viseu, e misturam-se ali as palmas à equipa com algumas vaias também, ou alguns outros gestos, enfim, contas de outro Rosário que certamente tentaremos apoiar, apurar. Vamos descer às catacumbas aqui do Estádio Municipal da Serra da Freita, de Arouca, e vamos consultar a opinião dos treinadores, nomeadamente aquela que nos interessa, que é de Gonçalo Feio, o homem que veio a 7 jornadas do fim do campeonato e não conseguiu fazer, concluir essa missão que tinha de salvar a equipa do Tondela da terceira divisão. Artur Matos, João Cruz, ouvintes à Antena Livre, Rádio Esportes das Beiras e também Rádio Fones de Algodos. Foi um gosto estar na vossa companhia ao longo desta época desportiva. Teremos a oportunidade, certamente, para nos despedir noutra ocasião. Fica um abraço também por nos terem escutado nesta tarde de domingo, 16º dia do mês de maio, no encerramento da Primeira Liga para as Terras da Beira, para esta época 2025-2026. Um forte abraço.
1: Um abraço, Luís, bom regresso.
4: Um abraço, Luís, bom regresso. E João também, um abraço, a condição de um bom fim de semana. Bom fim de semana. E foi assim que estivemos então em Arouca, neste Arouca 3, Tondela 1. O Tondela não foi tão feliz como foi também o Académico de Viseu, desce à segunda divisão. Para o ano vamos ter então o Académico de Viseu na Liga Betclic. Para todos, muito boa tarde, a condição de um ótimo sábado, um bom fim de semana para todos. Quanto a mim, até segunda-feira, à 1 da manhã. Tchau, tchau, até segunda. Boa noite.

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5: 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São 21 horas. 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
0: 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Boa noite. 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

Olá, olá, olá, boa noite. Seja bem-vindo a mais uma emissão do programa Jukebox aqui na Antena 89.6 FM. A partir de Gouveia, na Serra da Estrela, para toda a região centro do país e também pela internet para todo o mundo em www.896fm.pt. Eu sou o António Ferreira, vou ser o teu anfitrião até às 0 horas. Emissão de Jukebox no ar na antena, todos os sábados à noite, das 10 à meia-noite. Também se vais viajar no teu automóvel, votos da condução segura. Mais vale perder um minuto na vida do que a vida num minuto. Portanto, ligadinho a nós, a curtir. Boas vais, bons sons. Música que te vai levar até à meia-noite. Na equipa contam também o Diogo Ferreira na assistência à produção e à realização. Também a Susana e a Diana na assistência.

mais música dançável, depois da meia-noite, com Carlos Didier e depois também o Super Kizomba, até às 2 da madrugada. Das 10 da noite, de sábado até às 2 da madrugada, de domingo, é sempre a bombar aqui em FM 89.6.

E sem mais delongas, vamos então passar à música, essa magana que nos faz dançar, rebolar, abanar a anca e o pezinho e não só. Deixa-nos bem dispostos e isso é que é preciso, porque tristezas não pagam dívidas. E para isso estamos cá nós, para levar alegria a todos. É já a seguir.

Atingimos assim a primeira meia hora de emissão do programa de hoje, nesta primeira hora. Ainda até às 23, muita música. Rips out, drop that, drop that. Aceita o convite e continua connosco. Jukebox no ar. Boa noite.

Caminhamos assim para o final desta primeira hora de emissão do programa Jukebox de hoje. Vamos ainda até às 23 e depois voltamos dos comerciais para chegarmos até à meia-noite. Votos mais que muitos para estar connosco. Ligadinho 89.6. Até já!

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Olá, olá, olá, estou de regresso para esta que vai ser a segunda e última hora de emissão de hoje do programa Jukebox. Aqui na Antena 89.6, o programa que vai para o ar todos os sábados entre as 10 e meia-noite. Esta já a segunda hora, com a realização e apresentação minha, António Ferreira. Eu vou ficar contigo até à meia-noite. Ainda a assistência à realização do Diogo Ferreira e também a assistência à produção da Susana e da Diana. Em FM estamos em 89.6 MHz para toda a região centro do país. Também na internet para todo o mundo em www.896fm.pt. A tua companhia diária. Música sem parar. Antena Livre no ar. Nós por aqui vamos continuar até à meia-noite com mais ritmos dançáveis. Vamos fazer uma retrospectiva de alguns temas desde a década de 90 até os dias bem próximos de nós. Com este mashup, este set que temos agendado para ti. A partir da meia-noite no ar, Carlos Didier e o seu Por Extenso, mais versões mashups, mais remisturas, versões estendidas. Até à uma da manhã e depois logo mais música dançável com o Super Kizomba. E ritmos quentes também para a Banaranca. Aceita o convite e vem connosco. Nós vamos fazer tudo para que a nossa companhia seja excelente.

Vamos então em direção a 0 horas, nesta máquina que não para nem pode parar. Jukebox no ar. A máquina de música. Tudo prontinho, tudo a postos, vamos a isso, que se faz tarde.

Caminhamos assim a passos largos para o final desta segunda e última hora de emissão do programa Jukebox de hoje. Ainda até meia-noite, ritmos dançáveis na antena. Eu volto na próximo sábado. Até lá, votos de uma excelente semana, um bom fim de semana. Aquele abração de partir costelas. Ouçam muita música aqui na antena em 89.6. A minha parte é tudo. Tchau, fui!

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3: Bem-vindo ao Puro Extenso, o programa que agora arranca, fiel à hora, mas infiel ao tempo. Aqui as músicas não duram 3 minutos, duram o quanto quiserem. As versões estendem-se como relógios de Dalí, remixes líquidos, mashups derretidos e arranjos inventados pela malta da casa. 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